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3: Olá, boa noite.
4: Boa noite para você que nos acompanha em todo o país.
3: Quinta-feira, 14 de maio de 2026.
4: Vamos ao destaque do dia, moradia digna.
3: Mais 380 famílias são contempladas com unidades habitacionais do Minha Casa Minha Vida em Camaçari, na Bahia.
4: E já estão valendo as novas regras do Reforma Casa Brasil. Gilson Santa Fé.
5: Entre as principais mudanças estão o aumento do limite de renda familiar, que passou para R$ 13 mil por mês.
3: E você vai ouvir também queda do desmatamento.
4: Estudo mostra que Mata Atlântica teve o menor índice histórico de desmatamento em 40 anos.
3: E ainda na Bahia, presidente Lula participa da retomada de fábrica de fertilizantes da Petrobras.
4: A indústria amplia a capacidade nacional e dá mais segurança aos produtores rurais brasileiros.
6: O Brasil não pode ser importador de 90% do fertilizante que a nossa agricultura precisa. O Brasil precisa ser dono do seu nariz e produzir fertilizantes.
3: Na apresentação da Voz do Brasil, Mariana Jungmann e Nazi Brum.
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3: O presidente Lula participou da entrega de mais de 300 moradias em Camaçari.
4: O presidente destacou que o projeto de moradia entregue foi pensado para dar teto e também mais qualidade de vida aos novos moradores.
3: No condomínio é possível contar, por exemplo, com biblioteca, parquinho, academia ao ar livre, quadra de futebol e espaço de convivência.
7: Pela primeira vez na vida, o Gilvaldo dos Santos, de 51 anos, que está desempregado, vai morar em uma casa própria. Ele recebeu, nesta quinta-feira, pelas mãos do presidente Lula, as chaves do novo apartamento.
8: Eu estou muito feliz por esse empreendimento. A minha vida não foi fácil, como todos vocês aqui. É isso que eu venho agradecer, esse empreendimento, Minha Casa Minha Vida, e a todos que estão aqui, o respeito, a dedicação. Obrigado por essa oportunidade.
7: Gilvaldo vai morar em uma das 384 unidades habitacionais do programa Minha Casa Minha Vida, que foram entregues em Camaçari, na Bahia, onde serão beneficiadas mais de 1.500 pessoas. As moradias fazem parte dos residenciais Verdes Horizontes 1 e 2. Cada condomínio possui 192 apartamentos com 2 quartos, sala, cozinha, banheiro e varanda. E ainda contam com espaços coletivos, como academia, parque infantil, quadra esportiva e biblioteca. Áreas importantes para o desenvolvimento das crianças, como destacou o presidente Lula.
6: E é por isso que nós fazemos biblioteca agora, em cada conjunto habitacional. Nós temos que fazer essas crianças brincar, de ler, de estudar, de saber das coisas boas e não ficar perambulando por falta de lugar de lazer, que também nos conjuntos tem que ter. Essa menina tem que ter parque para brincar, tem que ter espaço para jogar.
7: Os apartamentos foram construídos com investimento superior a R$ 65 milhões por meio do novo PAC e do Fundo de Arrendamento Residencial. O ministro das Cidades, Vladimir Lima, destacou que mais unidades habitacionais do programa Minha Casa Minha Vida devem ser contratadas ainda neste ano.
9: Nós contratamos mais de 2 milhões de moradias com um ano e um mês de antecedência. Não fica por aí, vamos aumentar isso. Vamos fazer 3 milhões de moradias até dezembro de 2026.
7: Os condomínios fazem parte de um conjunto de empreendimentos habitacionais em andamento em Camaçari. São 1.800 novas moradias previstas para o município. A entrega ocorre em um momento de redução histórica do déficit habitacional no país, que atingiu, em 2024, o menor índice já registrado, segundo dados do Ministério das Cidades e da Fundação João Pinheiro. As regiões Norte e Nordeste tiveram a maior taxa de redução. Reportagem Márcia Fernandes.
4: E as famílias que já possuem imóveis e querem fazer melhorias na moradia devem ficar atentas.
3: Já estão valendo as novas regras do Reforma Casa Brasil.
4: Podem participar famílias com renda de até R$13 mil por mês.
5: As novas condições do programa Reforma Casa Brasil já estão em vigor. As mudanças foram aprovadas pelo Conselho Monetário Nacional, o CMN, regulamentadas pelo Ministério das Cidades e já estão disponíveis para contratação via Caixa Econômica Federal. Entre as principais mudanças estão o aumento do limite de renda familiar, que passou de R$ 9.600 para R$ 13.000 por mês, e a redução da taxa de juros para 0,99% ao mês, considerando os encargos totais da operação. O prazo para pagamento também aumentou de 5 para 6 anos. Além disso, o valor máximo do financiamento agora pode chegar a R$ 50 mil. O programa faz parte do Minha Casa Minha Vida e é voltado para famílias que já possuem imóvel, mas precisam realizar melhorias na moradia. O crédito pode ser usado em reformas estruturais, troca de telhado, instalações elétricas e hidráulicas, ampliação de cômodos e obras de acessibilidade. As famílias interessadas já podem consultar as condições e iniciar o processo de contratação pelos canais da Caixa. Saiba mais sobre o Reforma Casa Brasil em gov.br/cidades. Dilson Santa Fé, para a Voz do Brasil.
3: E o Brasil avança na produção nacional de fertilizantes.
4: Eles melhoram a vida de quem planta, levando segurança alimentar ao restante do país.
3: Hoje, o presidente Lula visitou uma fábrica na Bahia que está retomando as atividades com o investimento da Petrobras.
0: Depois de anos parada, a fábrica de fertilizantes nitrogenados da Petrobras, em Camaçari, na Bahia, retomou a produção em janeiro e já opera com 90% da capacidade. A Petrobras investiu R$100 milhões na retomada das atividades. Durante a reabertura da fábrica, o presidente Lula destacou que o Brasil precisa ter independência na produção desses insumos.
10: O Brasil é um país agrícola. O Brasil é o segundo maior produtor de alimento, tem hora que é o terceiro. E o Brasil precisa de fertilizante. E o Brasil não pode ser importador de 90% do fertilizante que a nossa agricultura precisa. O Brasil precisa ser dono do seu nariz e produzir os fertilizantes.
0: A fábrica tem capacidade para produzir 1.300 toneladas de ureia e 1.300 toneladas de amônia por dia. Volume que atende 5% da demanda nacional de fertilizantes nitrogenados. Segundo a presidente da Petrobras, Magda Chambriá, até 2028, com o funcionamento de mais 3 fábricas, a produção deve crescer ainda mais no país.
11: Com a fábrica de Mato Grosso, com a fábrica do Paraná, com a fábrica de Sergipe e com a fábrica da Bahia, nós vamos produzir 35% do fertilizante nitrogenado que o Brasil precisa.
0: Os fertilizantes são usados principalmente em plantações de milho, café, trigo, algodão e cana-de-açúcar. Eles aumentam a produtividade no campo, o que leva a alimentos mais baratos na mesa do consumidor. Com maior produção nacional, o Brasil reduz a dependência da importação de fertilizantes, diminuindo custos para produtores rurais. Em momentos de crise internacional, o abastecimento interno também fica menos vulnerável. O ministro da Agricultura e Pecuária, André de Paula, destacou a importância dos fertilizantes num cenário de crescimento do setor agrícola.
12: No ano passado, o agro cresceu 11,7%. Então, quando nós fazemos um esforço como esse, ampliamos a nossa capacidade de produzir, o agro nos surpreende, cresce tanto que a gente já precisa de produzir ainda mais.
0: Segundo a Petrobras, cerca de 3.600 empregos diretos e indiretos foram gerados com a retomada da fábrica. De Camaçari, na Bahia, Luana Karen.
4: Pois é, a safra brasileira de grãos deve bater mais um recorde neste ano, com estimativa de 358 milhões de toneladas, segundo a Conab, a Companhia Nacional de Abastecimento.
3: Isso significa um aumento superior a 2% em relação à safra passada.
4: O IBGE também projeta uma safra recorde, com destaque para a produção de café.
13: Do campo para a mesa dos brasileiros e para o mundo, o Brasil segue consolidando a posição de potência agrícola global. Os números mais recentes do Instituto Brasileiro de Geografia e Estatística e da Companhia Nacional de Abastecimento mostram que a safra de grãos deve bater novos recordes em 2026. Pelos dados do IBGE, a produção de cereais, leguminosas e oleaginosas deve chegar a 348 milhões e 700 mil toneladas. Já o levantamento da Conab é ainda mais otimista e projeta 358 milhões de toneladas. Segundo o presidente da Conab, Silvio Porto, a soja deve alcançar mais um recorde histórico, com produção de 180 milhões de toneladas. O milho também mantém números robustos, com mais de 138 milhões de toneladas, ajudando o país a manter posição de destaque entre os maiores produtores de alimentos do planeta.
14: Nós fizemos ajustes em relação à área de soja no estado do Paraná, nós conseguimos então fazer esse ajuste em relação a ultrapassar 180 milhões de toneladas. E no milho, é um ajuste principalmente de produtividade, principalmente porque o estado do Mato Grosso está com uma perspectiva de termos uma excelente produtividade.
13: O café também aparece com perspectiva histórica, superando 66 milhões de sacas, destaca Carlos Alfredo Guedes, gerente da agricultura do IBGE.
15: São 4 milhões de toneladas de café, é um crescimento de 14,9% em relação ao ano anterior, com um crescimento de 20% da espécie arábica e de 6% da espécie canela. As condições climáticas estão muito boas para o desenvolvimento das lavouras esse ano e, além disso, os preços também estão bem favoráveis nos últimos anos, né?
13: O Centro-Oeste continua liderando o mapa da produção agrícola brasileira, responsável por metade de toda a safra nacional. Mato Grosso segue como o maior produtor de grãos do país. Reportagem Pablo Mundim.
3: Agricultores familiares que produzem alimentos frescos e saudáveis chegam a quem mais precisa.
4: Assim funciona o PAA, Programa de Aquisição de Alimentos. O governo compra a produção dos pequenos agricultores, garantindo renda para eles, e distribui esses alimentos para instituições públicas que atendem pessoas em situação de vulnerabilidade.
3: Desde o início do programa, o PAA já beneficiou 47 mil associações.
16: Em Tapauá, no Amazonas, o sustento das famílias vem das águas. Com mais de 20 mil habitantes, a economia da cidade é influenciada pela pesca e agricultura de várzea. A Ana Paula Reis Lima lidera a Associação Indígena Povos das Águas, na terra indígena Paricá. Ela conta que o manejo do pirarucu tem mudado a vida das famílias da região, que só neste ano comercializaram 17 toneladas do peixe para a Conab, por meio do Programa de Aquisição de Alimentos.
17: Foi muito boa, né, a gente ter acessado essa política, né, ter chegado até a gente, porque ela valoriza e dá autonomia ao povo.
16: Pelo PAA, o governo compra a produção da agricultura familiar e destina para entidades sociais e instituições públicas que atendem pessoas em situação de vulnerabilidade. Agora, a pesca produzida pela associação que a Ana Paula pertence vai garantir uma refeição de qualidade para quem não teria acesso.
17: A gente se sente feliz pela gente ter entregado um produto de qualidade, um produto da região, né? E de ver esse produto tá chegando na mesa das pessoas que às vezes nem tem as condições de comprar um produto, né, de qualidade, e de atender as próprias pessoas do município, da região.
16: Neste ano, o Ministério do Desenvolvimento e Assistência Social, Família e Combate à Fome destinou 450 milhões para a Companhia Nacional de Abastecimento executar o programa de aquisição de alimentos. Mas, de acordo com o presidente da Conab, Silvio Porto, nos últimos 3 anos, os valores reservados ao programa superam 3 bilhões de reais.
14: Nesses 3 anos, já foram mais de 3,6 bilhões de reais que o MDS destinou para a Conab. Esse programa, ele foi muito relevante para a promoção do direito humano à alimentação, assegurando transferência de renda para essas famílias que produzem alimentos, comida de verdade, e fazendo com que a população em situação de insegurança alimentar seja atendida pelo PAA.
16: O PAA foi criado em 2003 com o objetivo de promover o acesso acesso à alimentação e incentivar a agricultura familiar. Dados da Conab apontam que desde a criação do programa até 2024, cerca de 9 mil organizações produtoras da agricultura familiar foram contratadas por meio do programa, beneficiando 47 mil instituições em todo o país. Reportagem Graziele Bezerra.
4: Representantes do governo brasileiro e da União Europeia se reuniram nesta quarta-feira para discutir as restrições da Europa à carne brasileira.
3: Uma decisão do Bloco Europeu retira o Brasil da lista de países autorizados a exportar produtos de origem animal a partir de setembro.
4: Ficou definido que nos próximos 10 dias, o governo brasileiro vai enviar informações complementares sobre o uso de antimicrobianos na cadeia de proteína animal.
3: A União Europeia também informou que cada produto, como carnes, ovos e mel, será analisado separadamente.
4: O ministro da Agricultura, André de Paula, disse que o Brasil enviará todas as respostas no prazo.
3: E lembrou que o Brasil tem sólido sistema de defesa agropecuária.
4: O Atlas dos Remanescentes Florestais da Mata Atlântica registrou o menor índice de desmatamento do bioma em 40 anos.
3: De acordo com o INPE, o Instituto Nacional de Pesquisas Espaciais e a Fundação SOS Mata Atlântica, o desmatamento caiu de 14.366 hectares em 2024 para 8.668 hectares em 2025, o que representa uma queda de 40%.
4: Para a pesquisadora do INPE, Silvana Amaral, o resultado é uma conjunção de ações para conter o desmatamento.
18: E a gente atribui isso a um conjunto de medidas que foram tomadas tanto da sociedade civil quanto das políticas públicas, né, voltadas para a contenção do desmatamento. E eu acho que existe também o aumento da consciência, sabe, das pessoas na conservação dessas áreas de Mata Atlântica. Tem várias iniciativas de produção de mudas, distribuição de mudas, de regeneração induzida para contenção do desmatamento.
3: Pelas redes sociais, o vice-presidente Geraldo Alckmin disse que o resultado reflete o compromisso do Brasil com a preservação ambiental e que mostra o retorno da fiscalização e o combate sério ao desmatamento em todas as regiões do país.
4: Atualmente, o país conta com cerca de 24% da cobertura original da Mata Atlântica. Desse total, cerca de 12% correspondem às chamadas florestas maduras, que são monitoradas pelo Atlas.
3: Cooperativas e associações da agricultura familiar que atuam no Cerrado podem inscrever projetos voltados para a produção de alimentos no edital Cerrado Mais Cooperativo.
4: Os projetos devem incluir ações de beneficiamento e comercialização e ter valor mínimo de R$5 milhões, abordando empreendimentos coletivos no bioma.
3: A iniciativa é uma parceria entre o Ministério do Desenvolvimento Agrário e Agricultura Familiar e o BNDES, o Banco Nacional de Desenvolvimento Econômico e Social.
4: A chamada prioriza a inclusão produtiva de mulheres, jovens, extrativistas e povos e comunidades tradicionais.
3: As inscrições podem ser realizadas até o dia 31 de julho e os detalhes da chamada pública estão disponíveis em bnds.gov.br.
4: Após as secas históricas registradas em 2023 e 2024 na Amazônia, o governo do Brasil antecipa ações para enfrentar o período.
3: As iniciativas querem evitar prejuízos ao transporte de passageiros, ao abastecimento de cidades e ao fluxo de cargas na região norte.
19: O governo do Brasil antecipou medidas para reduzir os impactos de uma possível nova estiagem na Amazônia este ano. Entre as ações previstas, incluem o planejamento de dragagens, manutenção de hidrovias, reforço na sinalização náutica e monitoramento contínuo das condições de navegabilidade. O objetivo é preservar o transporte de passageiros, garantir o abastecimento das cidades e manter o fluxo de cargas na região norte. A iniciativa foi motivada pelas secas históricas de 2023 e 2024, que afetaram diretamente no abastecimento e na mobilidade na região norte, como nos municípios de Manacapuru, Tabatinga, Itacoatiara e Parintins. Além dos impactos logísticos, a estiagem provocou isolamento de comunidades ribeirinhas e indígenas e aumentou os desafios de abastecimento em municípios dependentes do transporte hidroviário. Nos últimos anos, rios como Amazonas e os Solimões registraram níveis críticos, comprometendo a navegação e afetando diretamente a mobilidade e o abastecimento de municípios da região. Diante desse cenário, o Ministério de Portos e Aeroportos e o Departamento Nacional de Infraestrutura de Transportes passaram a estruturar ações permanentes para períodos de seca. As ações incluem acompanhamento técnico contínuo das cotas dos rios, definição antecipada de trechos prioritários para dragagem e articulação com operadores logísticos da região norte. Thaisa Vitória para a Voz do Brasil.
4: Uma forma simples do governo contratar serviços de microempreendedores individuais.
3: Pela plataforma Contrata Mais Brasil, é possível encontrar serviços como pequenos reparos e jardinagem.
4: E agora a ferramenta ampliou o número de atividades disponíveis, de 47 para 107.
3: Com essa ampliação, o Ministério da Gestão e da Inovação em Serviços Públicos espera alcançar mais de 1 milhão de profissionais.
20: O pernambucano Gutenberg da Silva Ferreira é microempreendedor individual desde 2021. Ele conta que durante um tempo prestava serviços de elétrica, encanamento e pequenas obras para complementar a renda da família, enquanto mantinha um trabalho fixo. A mudança começou em 2025, quando Gutenberg se cadastrou na plataforma Contrata Mais Brasil do governo federal e começou a ter acesso a mais oportunidades de contratação. Com o aumento dos serviços, ele relembra como viu seu faturamento dar uma guinada.
21: O ano passado faturei 60 mil, só através da plataforma. Aumentei minha renda, consegui ter mais tempo com a família.
20: Desde 2025, microempreendedores individuais, fornecedores de alimentos, incluindo agricultores familiares, cooperativas e empresas de todos os tamanhos, podem oferecer seus serviços diretamente ao governo por meio da plataforma Contrata Mais Brasil. O funcionamento é simples. O órgão público abre um chamado com a necessidade de serviço ou de aquisição de alimentos e os fornecedores cadastrados podem enviar suas propostas com o preço pelo qual realizariam o trabalho. No final do prazo, o órgão escolhe a melhor proposta e fecha a contratação. O modelo tem dado tão certo que em abril o Ministério da Gestão e da Inovação e Serviços Públicos ampliou de 47 para 107 o número de atividades que integram as categorias de serviços disponíveis no Contrata Mais Brasil. Com a mudança, a medida deve alcançar mais de 1 milhão de MEIs no país, segundo o secretário de Gestão e Inovação, Roberto Pojo.
22: A gente aumentou mais 60 serviços. Você imagina, né? 107 serviços, a gente pode contratar, acho que praticamente tudo que é necessário ali para o ente público. Com essa ampliação, a gente olhando a base de cadastros de MEIs no Brasil, a gente alcança o potencial de 1,3 milhões de profissionais.
20: Em pouco mais de um ano, o Contrata Mais Brasil já movimentou mais de 20 milhões de reais em recursos públicos e gerou mais de 6.500 oportunidades, de acordo com dados do governo. Para se cadastrar, basta acessar o site gov.br/contrata-mais-brasil. Reportagem Gabriela Noronha.
4: Começa amanhã o pagamento do quarto lote do abono salarial, que beneficiará mais de 4 milhões de trabalhadores dos setores público e privado.
3: Vão receber o benefício os nascidos nos meses de maio e junho, inscrito no PIS ou PASEP há pelo menos 5 anos.
4: E aqueles que receberam até R$ 2.766 por mês e trabalharam pelo menos 30 dias com carteira assinada.
23: Trabalhadores nascidos em maio e junho começam a receber nesta sexta-feira, dia 15, o quarto lote do abono salarial do PIS/PASEP. Segundo o Ministério do Trabalho e Emprego, mais de 4 milhões e meio de pessoas têm direito ao benefício neste lote, totalizando a liberação de 5 bilhões e 700 milhões de reais. Em 2026, o calendário de pagamento do abono salarial referente ao ano base de 2024 iniciou os pagamentos em 16 de fevereiro. Os valores vão ficar disponíveis aos trabalhadores até o fim do calendário. O pagamento será feito pela Caixa Econômica Federal para trabalhadores da iniciativa privada e pelo Banco do Brasil Brasil para servidores públicos. Tem direito ao abono quem está inscrito no PIS ou PASEP há pelo menos 5 anos, recebeu até R$ 2.766 por mês, em média, no ano base, e trabalhou pelo menos 30 dias com carteira assinada. O pagamento do PIS vai ser feito prioritariamente em conta da Caixa ou pelo aplicativo Caixa Tem. Já o PASEP será pago em conta bancária via PIX, TED ou presencialmente nas agências do Banco do Brasil. As consultas podem ser feitas pela Carteira de Trabalho Digital no portal gov.br, pelo telefone 158 ou nas superintendências regionais do trabalho. Lucília Araújo para a Voz do Brasil.
3: Essas foram as notícias do Governo do Brasil.
4: Uma realização da Secretaria de Comunicação Social da Presidência da República.
3: Com a produção da Empresa Brasil de Comunicação.
4: Fique agora com as notícias do Poder Judiciário e do Congresso Nacional. Boa noite.
3: Boa noite para você e até amanhã.
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6: STF valida a lei sobre igualdade salarial entre homens e mulheres.
8: STJ decide que é incabível mandado de injunção para pedir autorização de plantio doméstico de cannabis.
6: Tribunal Regional Eleitoral de São Paulo busca voluntários com conhecimento em Libras para as eleições deste ano.
8: Boa noite, eu sou Marcela Luiza.
6: E eu sou Arthur Filho.
8: O Supremo Tribunal Federal, por unanimidade, decidiu que é constitucional a lei que cria mecanismos para garantir igualdade salarial entre homens e mulheres.
6: O plenário declarou constitucional a Lei número 14.611 de 2023 e julgou improcedentes as ações que questionavam a norma. Marcelo Della Libera.
24: Por unanimidade, o Supremo Tribunal Federal validou a lei que obriga empresas com mais de 100 funcionários a adotar medidas para promover a igualdade salarial entre homens e mulheres que exercem a mesma função. Entre outros pontos, a norma obriga a divulgação de critérios remuneratórios em relatórios de transparência que devem ser enviados ao Ministério do Trabalho e Emprego sob pena de multa. Uma vez constatada a desigualdade salarial, eles devem elaborar um plano de ação para mitigá-la, com metas e prazos.
8: Não cabe mandado de injunção com o objetivo de obter autorização para importação e cultivo doméstico da cannabis sativa à pessoa física.
6: A decisão é do STJ, Fátima Uchoa.
25: Mandado de injunção é uma ação usada quando a falta de norma impede o exercício de direitos previstos na Constituição. Um homem ajuizou ação desse tipo contra o Ministério da Saúde e a Anvisa, alegando omissão na regulamentação do tema. Mas a Corte Especial do STJ avaliou que, ainda que se reconheça a lacuna normativa sobre o tema, o mandado de injunção não permite que o Judiciário substitua os poderes legislativo e executivo para decidir sobre a possibilidade de cultivo individual da planta. E, segundo o relator ministro Og Fernandes, o ordenamento jurídico brasileiro não reconhece, no nível constitucional, direito ao cultivo particular de plantas que estão sujeitas a controle especial.
8: Justiça do Trabalho deve julgar ação contra a União sobre combate ao trabalho escravo.
6: O processo questiona a falta de recursos para a fiscalização. Larissa Batista.
26: Na ação, o Ministério Público do Trabalho alegava que, desde 2017, a União deixou de destinar recursos para o Grupo Especial de Fiscalização Móvel, responsável pelas operações de combate ao trabalho análogo à escravidão em todo o território nacional. Para o Tribunal Superior do Trabalho, é dever da Corte garantir o cumprimento das normas de proteção ao trabalhador e dos direitos fundamentais no ambiente de trabalho, mesmo que não exista vínculo formal. Por isso, a Justiça do Trabalho é competente para julgar o caso.
8: O Tribunal Regional Eleitoral de São Paulo lançou uma nova campanha.
6: O intuito é chamar voluntários que saibam língua brasileira de sinais a Libras para ajudar nas eleições de 2026. Estevão Furtado.
27: O tema é Traduz a Cidadania em Libras. Seja apoio Libras nas eleições de 2026.
0: A ação busca facilitar o voto de pessoas surdas ou com deficiência auditiva. As inscrições vão até 1º de junho pelo formulário disponível na área Mesários no site do Tribunal. Quem participar vai receber e orientar eleitores, mostrar onde fica a sessão eleitoral e tirar dúvidas no dia da votação. Além de ajudar a democracia, os voluntários recebem R$ 65,00 por dia trabalhado de auxílio alimentação. Tem direito à folga em dobro pelos dias trabalhados, sem desconto no salário e podem usar as horas como atividade complementar na faculdade.
8: Justiça condena homem por apologia ao nazismo em rede social no Rio Grande do Sul.
6: A denúncia foi apresentada pelo Ministério Público Federal, Vanessa Pereira.
5: O cidadão foi denunciado à Justiça Federal Gaúcha pelo envio de uma mensagem com exaltação ao nazismo em um grupo aberto da plataforma Telegram, onde celebrava a memória de Adolf Hitler. O réu foi condenado à pena
6: Pereira.
5: O cidadão foi denunciado à Justiça Federal Gaúcha pelo envio de uma mensagem com exaltação ao nazismo em um grupo aberto da plataforma Telegram, onde celebrava

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0: Uma boa noite.
1: Boa noite a você.
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1: Eu sou Paula Groba.
2: E eu sou Ricardo Nakaoka.
1: E estes são os destaques de hoje do Jornal do Senado, que começa agora.
2: Combustíveis mais baratos. Chega ao Congresso MP para reduzir preço da gasolina e do diesel.
1: Comissão vai votar proposta que destina 30 bilhões a produtores rurais afetados por eventos climáticos.
2: MP que zera taxa sobre compras internacionais de até 50 dólares divide opiniões no Senado.
1: Boa noite.
2: Boa noite.
1: Já está no Congresso Nacional a medida provisória que pode reduzir o preço da gasolina e do diesel para o consumidor final.
2: Editada como resposta à alta do petróleo no mercado internacional em meio ao conflito no Oriente Médio, a MP já está em vigor. Mas para se tornar lei definitivamente, a proposta ainda precisa ser aprovada pelo Congresso. Reportagem de Alexandre Campos.
3: Segundo o governo, a medida no caso da gasolina representará uma redução de até 89 centavos por litro. Em relação ao diesel, 35 centavos. Para isso, será pago aos produtores e importadores de combustíveis o valor correspondente à dedução de contribuição para o PIS/PASEP, da COFINS e da CID Combustíveis incidentes sobre a gasolina e o diesel. Os produtores e importadores terão que comprovar por meio de documentos fiscais de que o total recebido foi efetivamente repassado aos consumidores. Líder do governo no Senado, Jax Wagner, do PT da Bahia, lembrou que a MP pode impedir uma alta generalizada nos preços.
4: O presidente tem que reagir para evitar que, inclusive, se comprometa a economia nacional, provocando uma inflação acima daquilo que a gente já tem da meta que está colocada.
3: Para os senadores Alci Lucas, do PL do Distrito Federal, a medida provisória será válida se houver fiscalização.
5: Só tem que ver agora o controle disso, né? Tem que controlar para ver se realmente, na bomba, se o consumidor vai sentir isso.
3: A subvenção terá vigência de 2 meses e poderá ser prorrogada por ato do Executivo.
1: A Comissão de Educação voltou a debater o projeto que proíbe a venda, publicidade e distribuição de alimentos ultraprocessados no ambiente escolar.
2: Entidades da indústria alimentícia afirmaram que o projeto ainda precisa de mais discussões, mas especialistas reforçaram que alimentos ricos em açúcar, gordura e sal contribuem para a obesidade, cáries e outros problemas de saúde. Repórter Rodrigo Rezende.
6: O projeto do senador Jax Wagner, do PT da Bahia, proíbe a distribuição e a comercialização no ambiente escolar de alimentos ultraprocessados, preparações e bebidas com altos teores de calorias, gordura saturada, gordura trans, açúcar livre e sal. Bruna dos Santos Nunes, coordenadora de atenção à saúde dos adolescentes e jovens do Ministério da Saúde, defendeu a proposta.
7: Essa proposta legislativa é um instrumento que é bastante importante para a promoção da saúde, para contribuir com a saúde desses escolares, que valorizem a cultura alimentar local e que derivem de práticas que sejam ambientalmente sustentáveis.
6: Já o presidente executivo da Associação Brasileira da Indústria de Alimentos, João Dornelas, afirmou que o tema precisa de muita discussão, principalmente em relação aos conceitos presentes no projeto, caso da nomenclatura ultraprocessados.
8: É importante ressaltar que os alimentos industrializados, todos eles, são altamente regulados, passam por controle rigoroso de qualidade. Quando eu escuto falar sobre comida de verdade, o que eu ouço de fato é um julgamento moral disfarçado de critério técnico.
6: A senadora doutora Eudócia, do PSDB de Alagoas, ressaltou que a questão do conceito não pode maquiar os problemas que os alimentos possam causar e lamentou o excesso de açúcar, sal e gorduras saturadas em diversos produtos consumidos pelos estudantes.
1: O senador Hamilton Mourão, do Republicanos do Rio Grande do Sul, criticou as ações do governo nas áreas de segurança pública e economia. Segundo ele, o programa Brasil contra o Crime Organizado, com previsão de investimentos de 11 bilhões de reais, representa uma reação tardia ao avanço das facções criminosas.
2: Mourão também afirmou que o governo age com foco eleitoral e defendeu ações permanentes no combate ao crime organizado.
9: O que vemos agora é uma reação tardia, feita às pressas, há poucos meses do calendário eleitoral, porque perceberam que nada fizeram e nem a narrativa na segurança pública

0: conseguiram manter.
1: E o líder do governo no Senado, Jax Wagner, repercutiu em plenário a divulgação de uma gravação entre o senador Flávio Bolsonaro e o empresário Daniel Vorcaro, dono do Banco Master.
2: Em resposta, o vice-líder do PL, senador Isalci Lucas, saiu em defesa de Flávio Bolsonaro. Pelas redes sociais, o senador afirmou que a conversa com Vorcaro teve como objetivo buscar recursos para um filme sobre o ex-presidente Jair Bolsonaro. Os detalhes com o repórter Márcio Maturana.
3: Repercutiu no plenário do Senado a divulgação de áudios do senador Flávio Bolsonaro, do PL do Rio de Janeiro, pedindo mais dinheiro a Daniel Vorcaro, dono do Banco Master, para financiar um filme sobre seu pai, o ex-presidente Jair Bolsonaro. O senador Jax Wagner, do PT da Bahia, disse que a gravação revela uma relação próxima entre os dois.
4: O senador Flávio Bolsonaro, em diálogos muito particulares, solicitando 140 milhões de reais para terminar o filme sobre o ex-presidente seu pai. Eu não estou dizendo que tem dolo aqui, mas demonstra que ele tinha uma relação, senão não estaria ligando para ele, dizendo: tamo junto sempre.
3: Isalci Lucas, do Distrito Federal, é vice-líder do PL e fez uma parte defendendo Flávio Bolsonaro.
5: O pedido de patrocínio é uma coisa que, se o cara patrocinava tudo, não quer dizer que houve, por parte do pedido, que houve corrupção. Muito pelo contrário, houve um pedido, como a gente recebe todo dia pedidos de patrocínio e também de emendas para determinados eventos. Então é só para colocar isso muito claro a posição do PL.
3: Flávio falou nas redes sociais sobre o pedido de dinheiro.
6: Eu conheci Daniel Vorcaro em dezembro de 2024. Não tinha mais governo Bolsonaro, não tinha absolutamente nenhuma acusação contra ele. O que acontece é que, com o passar do tempo, ele simplesmente parou de honrar com as parcelas do contrato. Sim, tinha um contrato que, ao ele não pagar essas parcelas, tinha uma grande chance de o filme sequer ser veiculado, do filme sequer ser concluído.
3: Flávio Bolsonaro disse que é fundamental instalar uma CPI para investigar o Banco Master.
1: Produtores rurais prejudicados por enchentes, secas e outros eventos climáticos extremos poderão receber um apoio de 30 bilhões de reais.
2: A proposta, que busca amenizar os prejuízos no campo, deve ser votada na próxima terça-feira pela Comissão de Assuntos Econômicos. Os detalhes na reportagem de Maurício De Santi.
7: O projeto prevê o uso de recursos do Fundo Social do Pré-Sal para a renegociação de dívidas de produtores rurais que tiveram prejuízos nas safras em razão do clima, caso de enchentes, geadas e secas. O objetivo final é garantir juros baixos e prazos de 10 anos para quem comprovadamente perdeu mais de 30% da produção. O limite da ajuda aos produtores será de 30 bilhões de reais, como explicou o relator, senador Renan Calheiros, do MDB de Alagoas.
8: Com tetos de 10 milhões por beneficiário e de 50 milhões por associação ou cooperativa, com prazo de 10 anos, com 3 anos de carência e taxas de juros de 3,5% ao ano, para o Programa Nacional de Fortalecimento da Agricultura Familiar, 5,5% ao ano, para o Programa Nacional de Apoio ao Médio Produtor Rural e 7,5% ao ano para os demais produtores.
7: Um pedido de vista adiou a votação da proposta para a terça-feira da semana que vem, dia 19, data em que também deve acontecer a votação no plenário.
1: E o governo decidiu zerar o imposto sobre compras internacionais de até 50 dólares, a chamada taxa das blusinhas.
2: A medida provisória que acaba com a cobrança já chegou ao Congresso Nacional e agora será analisada por deputados e senadores. No Senado, a decisão do governo dividiu opiniões entre parlamentares. A reportagem é de Marcela Diniz.
9: Na época de sua criação, a equipe econômica do governo Lula argumentou que a tributação de 20% nas compras de pequeno valor protegeria o varejo nacional. Para o líder do governo no Senado, senador Jax Wagner, do PT da Bahia, a medida provisória é fruto de reavaliação interna, que considerou maior o prejuízo das famílias consumidoras do que a arrecadação com a taxa das blusinhas.
10: Na minha opinião, pela avaliação que o governo fez, a arrecadação não foi tão significativa quanto se imaginava, e prejuízo, principalmente para as famílias mais humildes do ponto de vista financeiro, ou seja, que não tem tanto poder aquisitivo, foi muito grande.
9: O senador Efraim Filho, do União da Paraíba, aponta prejuízo à produção nacional e defende emenda de compensação.
11: Quem sabe a gente pode fazer uma emenda na medida provisória para que a mesma condição que está sendo dada para as compras internacionais seja dada também às empresas nacionais, às empresas brasileiras.
9: A MP que permite o fim da taxa das blusinhas será analisada primeiramente por uma comissão formada por deputados e senadores.
2: Uma edição de Paula Groba e trabalhos técnicos de João Lira. O Jornal do Senado fica por aqui. Acompanhe agora as notícias da Câmara dos Deputados. Boa noite.
1: Boa noite e até amanhã.
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12: Câmara aprova marco legal para o transporte público coletivo urbano.
13: Plenário cria regime especial de tributação para entidades desportivas.
14: Deputados modernizam a lei das sociedades anônimas do futebol.
13: Boa noite. O plenário da Câmara aprovou projeto que deixa claro que as sociedades anônimas de futebol não respondem por dívidas antigas dos clubes. O repórter Marcelo Larche explica a nova lei.
15: A Câmara dos Deputados aprovou o projeto que muda as regras das chamadas sociedades anônimas do futebol, conhecidas como SAFs. Esse modelo foi criado em 2021 para permitir que clubes de futebol se transformassem em empresas com entrada de investidores e gestão mais profissional. O projeto foi apresentado pelo senador Rodrigo Pacheco, do PSD de Minas Gerais, também autor da lei original que deu origem às SAFs. Uma das principais alterações é deixar claras as responsabilidades do clube original e da empresa criada. A SAF não responde automaticamente pelas dívidas antigas do clube, a não ser quando isso for definido em contrato. Ao mesmo tempo, o projeto cria mecanismos para ajudar no pagamento dessas dívidas. Parte das receitas da SAF, como uma parcela do faturamento e dos lucros, deverá ser destinada ao clube original para quitar débitos anteriores. O texto também traz mudanças na gestão dessas empresas. Passa a ser obrigatória a presença de membros independentes nos conselhos e aumenta a exigência de transparência com divulgação de atas das reuniões e da lista de acionistas. Outra medida é a exigência de que administradores estrangeiros tenham um representante legal no Brasil, responsável por responder a processos na justiça. O projeto ainda prevê que as SAFs desenvolvam programas sociais e educacionais em parceria com escolas públicas, usando o futebol como ferramenta de formação. Mas o trecho que exime as SAFs de se responsabilizarem pelas dívidas dos clubes, com exceção daquelas acordadas entre as duas partes, foi criticado pelo deputado Bongás, do PT do Rio Grande do Sul.
16: Diz o seguinte: a Sociedade Anônima de Futebol não responde às obrigações, exceto quando as obrigações que lhe forem expressamente transferidas. Então, se um clube anterior não transferiu expressamente a situação de delito que tinha em relação a um jogador de futebol, por exemplo, que não foi feito o seu pagamento devido, a SAF não tem responsabilidade com isso. Mas isso nós não podemos aceitar.
15: Relator da proposta, o deputado Fred Costa, do PRD de Minas Gerais, afirmou que as mudanças fortalecem o modelo das SAFs e ajudam a atrair investimentos para o futebol brasileiro. Ele diz que responsabilizar as sociedades anônimas por dívidas antigas dos clubes é um risco para o investimento nas empresas esportivas.
17: Se um clube mal gerido tiver mais uma vez dívidas de milhões e milhões administrando-se um clube de lazer, por exemplo, a SAF vai ter que se responsabilizar? Isso é uma tremenda aberração. Isso é uma insegurança jurídica descabida, onde ninguém vai querer investir no futebol.
15: O projeto que atualiza as regras das sociedades anônimas do futebol, depois de aprovado pela Câmara e pelo Senado, seguiu para a sanção presidencial e já pode virar lei. Da Rádio Câmara de Brasília, com informações de Daniele Lessa, Marcelo Larcher.
0: Esporte. Os deputados também aprovaram um regime tributário especial para clubes esportivos sem fins lucrativos. A repórter Daniele Lessa acompanhou a votação.
18: A Câmara dos Deputados aprovou o projeto que cria um regime tributário especial para associações esportivas sem fins lucrativos, como clubes que mantêm equipes de futebol, vôlei, natação e outras modalidades. O projeto foi apresentado pelo deputado Roberto Duarte, do Republicanos do Acre, e cria o chamado RETAD, um sistema simplificado para o pagamento de tributos federais, estaduais e municipais. O novo regime será opcional e valerá para entidades esportivas certificadas ligadas aos movimentos olímpico, paralímpico, clubístico e educacional. Os clubes poderão recolher vários tributos em um único pagamento mensal, com cobrança de 5% sobre a receita bruta. Esse percentual reúne impostos federais, a nova contribuição sobre bens e serviços, a CBS, e o imposto sobre bens e serviços, o IBS, criado pela reforma tributária. Entre as receitas que não entram no cálculo dos tributos estão doações, recursos de loterias, patrocínios incentivados e contribuições para pagas por associados. Na prática, o projeto cria para os clubes associativos um modelo parecido com o já existente para as SAFs, as Sociedades Anônimas do Futebol. As SAFs funcionam como empresas, enquanto muitos clubes tradicionais continuam organizados como associações sem fins lucrativos. Segundo o relator da proposta, deputado Dr. Luizinho, do PP do Rio de Janeiro, a reforma tributária poderá aumentar a carga de impostos desses clubes tradicionais, criando diferença de tratamento entre os dois modelos. Ele destacou também que os clubes poderão reduzir parte do imposto devido caso invistam em modalidades olímpicas e paralímpicas além do futebol, desde que mantenham pelo menos 6 modalidades esportivas diferentes.
19: Se a dedução fica condicionada à comprovação de investimento contínuo e da participação regular em competições oficiais de âmbito nacional ou internacional, de no mínimo 6 modalidades olímpicas ou paralímpicas distintas do futebol.
18: O deputado Luiz Lima, do Novo, do Rio de Janeiro, defendeu a proposta, destacando a importância dos clubes na formação do esporte brasileiro.
20: Se a gente vê o Grêmio Náutico União, se a gente vê o Corinthians, o Pinheiros, se a gente vê o Sport Recife, se a gente vê os clubes aqui de Brasília, são eles que levam os atletas olímpicos, são eles que fazem as equipes esportivas. Então esse projeto é muito oportuno, porque eu vou repetir, no Brasil a base esportiva é realizada nos clubes.
18: O projeto, que cria um regime tributário especial para associações esportivas sem fins lucrativos, seguiu para análise no Senado. Da Rádio Câmara de Brasília, Daniele Lessa.
21: Segurança Pública.
13: Márcio Gerri, do PCdoB do Maranhão, defende o programa Brasil contra o Crime Organizado, lançado pelo governo federal. Ele explica que o plano prevê ações integradas entre os entes federados, inteligência policial e combate ao financiamento do crime.
0: O deputado sustenta que o fortalecimento das instituições de segurança é essencial para reduzir a violência e conter a influência do crime organizado. Márcio Gerri ressalta ainda a importância da cooperação entre os três poderes para fortalecer o enfrentamento às facções criminosas.
13: Na opinião de Sargento Gonçalves, do PL do Rio Grande do Norte, o programa do governo de combate ao crime organizado não é eficaz porque prioriza medidas de desencarceramento. Ele acrescenta que a flexibilização de punições enfraquece a atuação das forças de segurança.
0: Sargento Gonçalves também questiona o investimento de 11 bilhões de reais na área, ao afirmar que parte dos recursos viria de empréstimos do BNDES e de fundos já existentes. Para ele, a crise de violência no Rio Grande do Norte reflete falhas nas políticas de segurança adotadas pelo PT.
13: Já Benedita da Silva, do PT do Rio de Janeiro, celebra o lançamento do programa Brasil contra o Crime Organizado e defende os investimentos do governo federal na segurança. Ela ressalta que a iniciativa prevê recursos e ações articuladas para enfrentar as facções criminosas.
0: A deputada observa que o programa foi construído em diálogo com governadores e autoridades da segurança pública. Benedita da Silva entende que o fortalecimento das polícias e o combate ao suporte financeiro das organizações criminosas podem contribuir para reduzir a violência no país.
13: Luiz Carlos Rauli, do Podemos do Paraná, questiona a demora do governo federal para lançar um programa de combate ao crime organizado. O deputado ainda alerta que a maior parte dos investimentos consiste em empréstimos que deverão ser pagos pelos estados.
0: Na opinião de Luiz Carlos Rauli, o governo prioriza estratégias eleitorais em vez de soluções estruturantes para o futuro do país. O parlamentar responsabiliza gestões petistas pelo aumento da violência e pelo endividamento da população.
13: Heloísa Helena, da Rede do Rio de Janeiro, defende mais investimentos em políticas sociais e ações de prevenção à violência em áreas vulneráveis. Ela observa que a ausência de políticas públicas permanentes facilita o recrutamento de crianças e jovens pelo crime organizado.
0: Para Heloísa Helena, nenhum governo brasileiro investiu de forma adequada no fortalecimento das polícias e em políticas sociais eficazes. A parlamentar acredita que a vulnerabilidade social favorece a cooptação de jovens pelo narcotráfico.
13: Fernando Rodolfo, do PRD de Pernambuco, assinala o início dos trabalhos da comissão externa sobre a exploração sexual infantil durante a campanha do Maio Laranja. O deputado aponta o aumento dos registros de estupro de vulnerável como sinal de falhas no sistema de proteção.
0: Fernando Rodolfo cita casos recentes de violência sexual contra crianças para defender uma atuação mais firme do parlamento. Ele explica que a comissão temporária vai apurar denúncias e promover audiências públicas para sugerir medidas de enfrentamento à exploração sexual e ao tráfico infantil.
21: Transportes.
13: A Câmara aprovou um marco legal para o transporte público coletivo urbano. O repórter Antônio Vital acompanhou a votação.
4: A Câmara dos Deputados aprovou o projeto que cria uma rede única e integrada de transporte público coletivo envolvendo o governo federal, estados e municípios. O projeto, que já passou pelo Senado, cria um marco legal do transporte público coletivo urbano, com inovações como gestão compartilhada, previsão de recursos no orçamento para cobrir os custos de gratuidades e tarifas reduzidas, metas de universalização e transição energética, além de transparência sobre custos e fiscalização. De acordo com o relator da proposta, deputado José Priante, do MDB do Pará, a integração física, operacional e tarifária é essencial para o aumento da oferta e para a melhoria da qualidade do serviço prestado à população. O projeto também separa a tarifa cobrada do passageiro da remuneração da empresa de ônibus, que ficará vinculada ao cumprimento de metas de desempenho e qualidade. A medida pretende evitar que o usuário arque com custos que não estão relacionados diretamente com a prestação do serviço. Da mesma forma, ao prever que gratuidades e descontos devem ser cobertos por recursos do orçamento, a medida impede a transferência desses custos aos demais passageiros. O projeto inicial chegou a prever regras para a criação de tributos locais para financiar o transporte, mas esse trecho foi retirado depois de críticas de diversos partidos, como o Missão e o Novo. Para o deputado Gilson Marques, do Novo de Santa Catarina, criar uma legislação única para o transporte coletivo urbano de todas as cidades não vai melhorar o sistema atual. Já o deputado Kim Kataguiri, do Missão de São Paulo, disse que o projeto não facilita a entrada de novas empresas de ônibus no setor e dificulta a operação de empresas de transporte por aplicativo ao exigir o regime de permissão no lugar da modalidade de autorização, mais simples, em vigor hoje.
5: O texto acaba com esse regime e exige, no mínimo, um regime de permissão que hoje não está sendo exigido pela NTT para esse transporte, principalmente por meio de aplicativos de ônibus interestaduais. Na minha avaliação, esse é um modelo que ajuda a quebrar um transporte que hoje é menos previsível, tem uma tarifa mais cara e tem ônibus de menor qualidade do que hoje são prestados por aplicativos.
4: O texto inclui diretrizes de sustentabilidade, como a redução dos impactos ambientais do transporte e o incentivo à modernização da frota com tecnologias mais limpas. O projeto foi defendido pela maioria do plenário. Para o deputado Hildo Rocha, do MDB do Maranhão, a proposta prevê repressão ao transporte ilegal, moderniza o sistema e favorece os municípios.
22: Nós temos que reconhecer que o transporte público em quase todas as cidades é um verdadeiro caos. Ônibus velho, ônibus sucateado, não tem horário de saída nem de chegada, não tem respeito aos usuários, mas tudo isso porque há, de fato, uma falta de interesse por parte dos municípios de bancar o déficit que existe, o déficit tarifário.
4: O projeto que institui um marco legal do transporte público coletivo urbano seguiu para a sanção presidencial e pode virar lei. Rádio Câmara de Brasília, com informações de Daniele Lessa, Antônio Vital.
21: Desenvolvimento Regional.
0: De acordo com Jorge Araújo, do PP, o governo da Bahia enfrenta dificuldades nas áreas de segurança pública, saúde e infraestrutura. Segundo o parlamentar, o aumento da violência na capital e no interior ampliou a sensação de insegurança no estado.
13: Jorge Araújo também acusa o governo da Bahia de fazer promessas sem apresentar resultados concretos. O deputado cita problemas na regulação da saúde, critica as condições da BR-324 e questiona o andamento das obras da ponte Salvador-Itaparica.
21: Política.
0: Jorge Sola, do PT da Bahia, denuncia o que considera uso político da decisão técnica da Anvisa sobre o recolhimento de lotes de detergente fabricados por uma empresa de doadores da campanha de Jair Bolsonaro em 2022. Ele pede o fim dos ataques a órgãos de fiscalização.
13: Para Jorge Sola, o discurso de perseguição política e o incentivo ao uso de produtos interditados ignoram riscos à saúde, demonstram irresponsabilidade da oposição com a vida dos brasileiros financeiros e visam apenas encobrir denúncias de corrupção e falhas em privatizações.
3: Justiça.
6: Érica Cocai, do PT do Distrito Federal, associa integrantes do campo bolsonarista ao caso do Banco Master e defende o aprofundamento das investigações sobre irregularidades financeiras. Segundo ela, documentos e diálogos divulgados pela imprensa apontam relações políticas e econômicas entre investigados e aliados do ex-presidente.
13: Érica Cocai também critica o financiamento de campanhas e operações financeiras envolvendo agentes públicos e privados ligados ao Banco Master. A deputada cobra a punição dos envolvidos no que ela classifica como um dos maiores escândalos financeiros do país.
6: Padre João, do PT de Minas Gerais, apoia a decisão do STF de suspender a lei da dosimetria e critica iniciativas para alterar a legislação. Para ele, é inaceitável que mudanças aprovadas pelo Congresso possam beneficiar condenados por crimes graves e investigados por tentativa de golpe de Estado.
13: O deputado também elogia a atuação do governo federal na área de segurança pública e defende mais participação da União no setor. Padre João pede ainda mais emendas parlamentares e apoio das prefeituras para a compra de equipamentos policiais para o estado de Minas Gerais.
3: Turismo.
6: Os deputados aprovaram dedução do imposto de renda para doações ao setor de turismo. A repórter Maria Neves explica quais são os limites.
8: Aprovado na Comissão de Constituição e Justiça da Câmara dos Deputados, projeto que permite deduzir do imposto de renda doações e patrocínios para incentivar o turismo, seguiu para análise do Senado. Pela proposta, tanto pessoas físicas quanto empresas poderão descontar do tributo devido até 100% do valor doado e até 75% do investimento em patrocínio a atividades turísticas. Autor da proposta, o deputado Felipe Carreiras, do PSB de Pernambuco, argumenta que o turismo representa uma atividade relevante para a economia porque permite a entrada de capitais de forma mais rápida que outras formas de investimento. Além disso, ressalta que o setor tem potencial para criação e manutenção de empregos, geração de renda e indução do desenvolvimento regional. Felipe Carreiras explica como o projeto, se for aprovado também pelo Senado e entrar em vigor, poderá beneficiar o setor de turismo.
23: No mundo é o setor que mais gera emprego e agora o setor turístico poderá fazer a reforma em equipamentos turísticos, publicidade institucional de regiões de interesse turístico, poderá patrocinar festas e eventos de atividades turísticas, poderá patrocinar feiras, convenções, promoção de programas para propiciar a detecção de desenvolvimento de novos potenciais turísticos, capacitação de mão de obra de interesse turístico e obras de infraestrutura turística. Ou seja, toda a cadeia produtiva do setor será beneficiada com essa lei histórica.
8: Ainda de acordo com o texto aprovado, as doações serão limitadas a 1% do imposto de renda devido no ano. Além disso, as pessoas jurídicas não poderão descontar doações e patrocínios ao turismo na apuração do lucro real. O projeto ainda proíbe incentivos a atividades desenvolvidas pelo próprio contribuinte doador e o uso dos recursos recebidos para pagamento de gastos com pessoal ou de encargos sociais. Quem receber doações ou patrocínios que podem ser deduzidos do imposto de renda deverá comunicar os valores arrecadados aos Ministérios do Turismo e da Economia. Também ficarão obrigados a apresentar demonstrações financeiras anuais certificadas por auditores independentes e comparecer do Conselho Fiscal. Da Rádio Câmara de Brasília, Maria Neves.
13: Eduardo Bismarck, do PV, comemora a realização do 10º Salão do Turismo, que aconteceu de 7 a 9 de maio no Centro de Eventos do Ceará, em Fortaleza. O deputado lembra que essa é a primeira vez que o Nordeste recebe o evento.
0: Eduardo Bismarck ressalta o potencial da região no turismo, com geração de emprego e oportunidades que impactam diretamente no comércio local. Ele também aponta que o evento fortalece a circulação de recursos na economia ao reunir empresas, trabalhadores, visitantes e representantes do setor.
13: Termina aqui o Jornal Câmara dos Deputados com trabalhos técnicos de Everson Urani e apresentação de José Carlos Andrade e Luciana Vieira. Uma boa noite para você.
0: Uma ótima noite. A Voz do Brasil volta amanhã.
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0: amigos. Quem fala aqui é Franli. Quero dizer o seguinte: para você ter êxito na fé, você precisa ter fé. Se você não tiver fé, você não vai ter êxito. Saiba de uma coisa, que um dos melhores remédios, melhor antibiótico, é a fé. Você quer que dê certo sua fé? Se concentre, levante as mãos para cima, se encoste em qualquer, numa parede, em qualquer coisa. E peça a Deus aquilo que lhe interessa. E tenha fé. Se você fizer isso, vai dar certo, vai dar certo. Quem está falando aqui é Franli. Essa oração foi feita aqui na sede da Rede de Rádio Verde Campos, com todos os funcionários daqui da rádio. Todos nós fizemos com fé, pedindo para que você tenha saúde, nossos ouvintes, nossos queridos amigos. Então, só quero lhe dizer para você, tenha fé e reze conosco esse Pai Nosso.
1: Pai Nosso que estais nos céus, santificado seja o vosso nome. Venha a nós o vosso reino, seja feita a vossa vontade, assim na terra como no céu. O pão nosso de cada dia nos dai hoje, perdoai as nossas ofensas, assim como nós perdoamos a quem nos tem ofendido. E não nos deixeis cair em tentação, mas livrai-nos do mal. Amém. Ave Maria, cheia de graça, o Senhor é convosco. Bendita sois vós entre as mulheres. Bendito é o fruto do vosso ventre, Jesus. Santa Maria, Mãe de Deus, rogai por nós, pecadores, agora e na hora de nossa morte. Amém.
2: Esse Pai Nosso e Ave Maria é um oferecimento da família da Rede de Rádio Verdes Campos Sat e suas afiliadas. Para todas as pessoas que estão nesse momento passando por situação difícil nos hospitais, com a Covid ou com outras doenças. E também para todas as famílias que estão sofrendo porque perderam seus entes queridos. Rogamos a Deus que Ele console cada coração sofredor nesse momento tão difícil nas nossas vidas. A família da Rede de Rádio Verdes Campos Sat e suas afiliadas têm a certeza que juntos vamos passar por tudo isso e sair do outro lado mais forte.
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0: Rede de Rádios Verdes Campos Sati informa a hora certa.
1: Muito bom dia, agora são 6:01.
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5: Bom dia. Peço licença para entrar na sua casa e saudar com carinho. Bênção vovô, bênção vovó. Que essa bênção me traga felicidade. Que traga também para você, porque com fé, com água e os produtos GF8 salvam vidas e podem salvar a minha e a sua também. Eu sou Emanuel Lucas, chegando com as principais notícias com credibilidade, responsabilidade e compromisso com a verdade. Falo direto da rede de rádios Verdes Campos Sat, para todo o Brasil e para o mundo via internet. Está no ar o Jornal Verdes Campos, primeira edição. Na rádio do vovô, da vovó, na rádio do amigo caminhoneiro e de todos os meus irmãos camponeses.
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0: Olá, muito bom dia. Estamos começando mais uma edição do seu Jornal Verdes Campos, primeira edição nessa manhã de sexta-feira, dia 15 de maio de 2026. São exatamente 6 horas e 7 minutos. Aqui do meu lado está ela, minha parceira de bancada, Aline Portela. Muito bom dia.
1: Bom dia, Emanuel. Bom dia a todos que acompanham a Verdes Campos SAT pelas nossas redes sociais, Instagram, Facebook, também tem o nosso portal, né? Também todo mundo que acompanha a nossa programação também pela Banda KU, pelo canal 365, você que acompanha pelo nosso YouTube, no carro, pescando, na roça, em casa, na estrada, onde você estiver, estamos coladinho com você aqui na Verdes Campos SAT. Lembrando que existe um tempo determinado para cada fase da vida, Emanuel. Deus governa cada estação, seja de alegria ou de dor. Então vamos confiar que tudo acontece na hora certa. Um bom dia. Está começando o Jornal, Jornal Verdes Campos, primeira edição.
0: 6 horas e 8 minutos e vamos aos destaques de hoje.
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0: Uso do FGTS para pagar dívidas no Desenrola começa no dia 25.
1: Brasil tem alta de síndrome respiratória aguda grave em bebês.
0: Atualizações sobre as chuvas fortes na Paraíba. O governo federal destina aí 6 milhões de reais para conter danos.
1: Notícias do agro. Município no sul do Piauí tem situação de emergência decretada por estiagem.
0: No Maranhão, Conab retoma recebimento de milho a granel após reforma de armazém.
1: E no Ceará, a ministra do MDA, o Ministério do Desenvolvimento Agrário e Agricultura Familiar, cumpre agenda com anúncios para agricultura familiar e cursos de agroecologia.
0: Nas notícias policiais, Senado aciona a Polícia Federal e governo maranhense para adotar medidas contra boatos sobre crianças desaparecidas em Bacabal.
1: Notícia do Piauí, população em situação de rua passa a integrar grupos prioritários para vacinação contra a gripe em Teresina.
0: No Ceará, policial suspeito de estuprar mulher que buscou atendimento em juizado é demitido.
1: Fotógrafo é preso com mais de 500 mídias de abuso sexual infantil no Piauí.
0: Homem condenado por injúria racial ao chamar adolescente de cabelo de bombril tem prisão decretada no Maranhão.
1: E no Ceará, homem é indiciado por feminicídio contra adolescente de 17 anos no interior.
0: Estas e outras informações a partir de agora no seu Jornal Verdes Campos, primeira edição. 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Esse é o Jornal Verdes Campos, primeira edição, que está começando agora.
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0: Abraçando aos nossos amigos ouvintes nessa manhã de sexta-feira, sextou para muitos, né? Muita gente aí e outras pessoas que vão trabalhar no dia de hoje, né? Semana quase concluída, muita gente aí pensando já no que fazer no final de semana, se vai permanecer em casa, vai curtir aí, vai relaxar aí no conforto do seu lar, ou vai viajar para o interior, ou vai viajar para o litoral, né? Então, se você for viajar, tome cuidado aí nas estradas pelo Brasil afora, não seja mais uma vítima aí do trânsito, da triste estatística do trânsito brasileiro, muitos acidentes aí, principalmente esse caso que a gente trouxe recentemente aí aqui no nosso jornal, o caso da família lá da cidade de União, no estado do Piauí, que infelizmente caiu numa represa, né? E que só sobrou a matriarca da família, né? Para contar a história, né? Infelizmente, essa é a vida, né, que está acontecendo aí no trânsito brasileiro. Muita gente acaba perdendo essa vida. Então a gente só tem esse recado a dizer: se você for dirigir, não beba, seja prudente, vá para o seu destino e volte para casa sempre em segurança. Abraçando a você que nos acompanha aí através das nossas afiliadas espalhadas por todo o Brasil, você que nos acompanha também pela TV Verdes Campos, aplicativo GF Play, pela banda KU no canal 365, mais de 20 milhões de ouvintes em sintonia conosco em todo o Brasil, você que nos acompanha também pelo nosso canal no YouTube, estamos ao vivo para toda a rede mundial de computadores. E você também que nos acompanha através das nossas redes sociais, seja no Instagram, no Facebook, é o Grupo de Comunicação Verdes Campos, multiplataforma, para você não perder nada da melhor programação do Brasil. 6h17, vamos trazer agora as informações aqui do nosso noticiário. trazendo essa primeira informação, porque o uso do FGTS, né, vai ser, já vai poder ser usado aí a partir do dia 25 para você pagar as suas dívidas, hein? Porque o saldo do Fundo de Garantia do Tempo de Serviço vai ficar disponível para você aí, amigo ouvinte, poder renegociar suas dívidas no novo programa que é o Desenrola Brasil, informou aí o Ministério do Trabalho e Emprego, Aline.
2: A nova modalidade vai permitir o uso de até 20% do saldo do fundo ou até R$ 1.000, prevalecendo o maior valor para amortização ou quitação de débitos em atraso. A expectativa do governo é movimentar mais de R$ 8 bilhões em recursos do FGTS por meio do programa.
0: Segundo o governo federal, a adesão será feita diretamente pelas instituições financeiras após autorização do trabalhador no aplicativo do FGTS. Depois da renegociação da dívida, a Caixa Econômica Federal fará a transferência dos valores diretamente aos bancos responsáveis pelos contratos. O prazo estimado para a formalização das operações é de até 30 dias após a consulta do saldo disponível.
2: 10 dias depois do lançamento do Desenrola 2.0, a liberação de parte do saldo do FGTS para abater dívidas ainda não está disponível porque a Caixa está adaptando os sistemas. O banco também está definindo os procedimentos operacionais para que as instituições financeiras comecem a oferecer a modalidade na renegociação de débitos.
0: Pois é, e além da liberação do FGTS para o novo Desenrola, o governo informou que mais de 10,5 milhões de trabalhadores receberão no dia 26 de maio valores residuais do saque aniversário do fundo, liberados em várias rodadas desde o fim do ano passado.
2: O desbloqueio adicional estimado é de R$ 8,4 bilhões e vai beneficiar trabalhadores demitidos sem justa causa entre 2020 e 2025. Os depósitos serão feitos automaticamente nas contas cadastradas no aplicativo do FGTS.
0: E como vai funcionar? O trabalhador poderá usar até 20% do saldo do FGTS ou até R$ 1.000, prevalecendo o maior valor. Você vai ser preciso autorizar pelo aplicativo do FGTS o acesso das instituições financeiras aos valores disponíveis. Também o uso do FGTS vai ocorrer somente após a renegociação da dívida dentro do programa e você não vai ser preciso aí comparecer às agências da Caixa para concluir a operação e também poderão ser usados recursos de contas ativas e inativas do FGTS com prioridade para contas inativas.
2: Quem pode aderir? Trabalhadores com renda mensal de até R$ 8.105, que tenha dívidas elegíveis, incluindo cartão de crédito, cheque especial e crédito direto ao consumidor, que é o CDC. Quem também pode aderir? O uso do FGTS vai suspender temporariamente novos saques anuais e antecipações do saque aniversário até a recomposição do saldo.
0: Sobre a questão do saque residual, o crédito residual será pago no dia 26 de maio. Cerca de 10,5 milhões de trabalhadores vão ser beneficiados e a medida vai atender os trabalhadores que aderiram ao saque aniversário e foram demitidos no período entre 2020 e 2025. Permanecerão bloqueados apenas valores vinculados a contratos de antecipação ainda ativos.
2: Tenha atenção ao saldo. Antes de 25 de maio, parte do saldo poderá deixar de aparecer temporariamente no aplicativo do FGTS. Segundo o MTE, a alteração vai ocorrer devido ao processamento interno necessário para a liberação dos recursos. Após o processamento, os valores residuais do saque aniversário serão depositados automaticamente nas contas cadastradas pelos trabalhadores.
0: 6:20, agora vai virar 6:21, trazendo agora mais informações para você, agora falando de saúde, mais especificamente sobre a alta dos casos de SRAG em bebês, Aline.
2: Isso, o SRAG é o símbolo, né, da Síndrome Respiratória Aguda Grave, e os casos em crianças menores de 2 anos estão em alta em todo o Brasil, principalmente por causa do aumento das infecções pelo vírus sincicial respiratório, que é o VSR. O vírus é o principal causador da bronquiolite, inflamação na ramificação dos pulmões, que atinge principalmente bebês menores de 2 anos. As outras faixas etárias estão estáveis com relação à síndrome respiratória aguda grave.
0: Nas quatro últimas semanas, 41,5% dos casos de SRAG com diagnóstico confirmado para algum vírus foram causados por VSR. Em seguida, vem a influenza A com 27,2% e o rinovírus com 25,5%.
2: Os dados são do boletim Infogripe, divulgado na última quinta-feira, 14 de maio, pela Fundação Oswaldo Cruz, a Fiocruz.
0: O boletim também alerta que os casos de influenza A continuam aumentando nos três estados da região sul, ainda em Roraima e também em Tocantins, na região norte e em São Paulo e também no Espírito Santo, no sudeste. Esse tipo de vírus da gripe foi responsável por 51,7% das mortes por SRAG com exame positivo das últimas quatro semanas, ocorridas principalmente em idosos.
2: Esses dois cenários colocam todas as unidades federativas do Brasil em situação de alerta, sendo que em 10 delas a situação é de alto risco. No caso, Acre, Amazonas, Pará, Tocantins, Mato Grosso, Goiás, Distrito Federal, Mato Grosso do Sul, Minas Gerais e Paraíba.
0: Além disso, em 14 unidades da federação, a tendência é de aumento de casos nas próximas semanas. São eles: Acre, Amazonas, Pará, Tocantins, Amapá, Mato Grosso do Sul, Minas Gerais, Bahia, Paraíba, Rio Grande do Norte, São Paulo, Paraná, Santa Catarina e Rio Grande do Sul.
2: No final do mês passado, a Organização Pan-Americana de Saúde alertou para o início da temporada de maior circulação de vírus respiratórios no Hemisfério Sul, com destaque para a influenza A, H3N2 e VSR.
0: Em 2026, foram notificados mais de 57 mil casos de SRAG no Brasil e 45,7% tiveram resultado positivo para algum vírus respiratório.
2: O mais prevalente ao longo do ano foi o rinovírus, presente em 36,1% das amostras identificadas, seguido pela influenza A, com 26,3%, VSR, com 25,3% e Covid-19, com 7,4%.
0: Mas a proporção de cada um desses vírus entre os óbitos é diferente. Foram registradas 2.660 mortes por SRAG, sendo 1.151 delas com resultado laboratorial positivo. As infecções por influenza A respondem por 39,6% desses registros, seguidas pela Covid-19 com 26%, rinovírus com 21,3% e VSR com 6,4%. Seis horas e 24 minutos, vamos agora trazer as informações direto aí da nossa central de jornalismo, aí de São João dos Patos, no estado do Maranhão. Alô, bom dia!
3: Muito bom dia para você, Manuel Lucas, bom dia, Aline Portela, e agora vamos com informações aqui da central de jornalismo de São João dos Patos, hoje sexta-feira, dia 15 de maio. O Sistema Nacional de Emprego, Sine Estadual, está com diversas oportunidades de trabalho abertas em Imperatriz para candidatos que buscam a inserção ou recolocação no mercado. As vagas contemplam diferentes áreas profissionais e níveis de experiência, ampliando as chances para trabalhadores de vários perfis. Olha, os interessados devem comparecer presencialmente à agência do Sine, que fica na rua Maranhão, esquina com a rua Luiz Domingues, no centro de Imperatriz. Para realizar o atendimento e concorrer às vagas, é necessário apresentar documentos pessoais, como RG, CPF, comprovante de residência e também a carteira de trabalho. Entre as oportunidades disponíveis estão vagas para auxiliar de logística, cozinheiro geral, empregado doméstico, lavador de roupas, motorista de caminhão com garra, motorista de caminhão comboio, office boy, operador de caixa, secretária e servente de obras. A disponibilidade das vagas pode sofrer alterações ao longo do dia, conforme o preenchimento pelas empresas contratantes. O Sine destaca que o cadastro atualizado aumenta as chances de encaminhamento para entrevistas e contratação. Além das vagas de emprego, O órgão também oferece serviços como emissão de carteira de trabalho digital, orientações trabalhistas e também o cadastro de trabalhadores no Sistema Nacional de Empregos. Olha, vamos com uma informação local, a 10ª edição da Feira da Mãe Empreendedora do Colégio Patoense, realizada nos dias 9 e 10 de maio aqui no município, foi marcada por um grande público, emoção e reconhecimento estadual. O evento ganhou destaque nos principais veículos de comunicação da capital maranhense, reforçando a importância da iniciativa para o fortalecimento do empreendedorismo feminino aqui da região. Durante os 2 dias de programação, o público acompanhou música ao vivo, desfiles, espaço infantil, praça de alimentação, sorteio e diversas atrações especiais. Portanto, essas são as informações aqui da Central de Jornalismo de São João dos Patos e eu volto à bancada do Jornal Verdes Campos, primeira edição.

0: Obrigado, Messias GF8, trazendo as informações direto aí da nossa central de jornalismo de São João dos Patos, no estado do Maranhão, 6h27. Daqui a pouco, a primeira rodada de alôs para os nossos amigos ouvintes, hein? Trazendo aqui atualizações sobre o caso das chuvas, né, que estão atingindo aí o estado da Paraíba, porque o estado recebeu aí do governo federal, vai receber do governo federal, um aporte de 6,1 milhões de reais para reparar danos causados pelas tempestades que atingiram a região no início deste mês. A autorização do Ministério da Integração e do Desenvolvimento Regional consta de portaria publicada no Diário Oficial da União.
1: E o valor será repassado em parcela única por meio de transferência legal prevista no Orçamento Federal para ações de proteção e recuperação de infraestrutura afetada.
0: O prazo estabelecido para a execução das medidas é de 180 dias. Pela norma, os recursos devem ser aplicados exclusivamente nas ações previstas no processo inserido no Sistema Integrado de Informações sobre Desastres, aprovado pelo governo federal.
1: Ao final dos trabalhos, o ente beneficiário terá até 30 dias para apresentar a prestação de contas, conforme determina a legislação.
0: As fortes chuvas causaram mortes e levaram o governo a decretar estado de calamidade pública para agilizar as ações de socorro e reconstrução. Cerca de 16 mil pessoas foram impactadas pelas chuvas em todo o estado.
1: E os maiores impactos concentram-se nos municípios de Baioê, Rio Tinto, Mamanguape, Sapé, Ingá, João Pessoa e Cabedelo. O abastecimento de água chegou a ser interrompido na Grande João Pessoa.
0: O Corpo de Bombeiros resgatou mais de 300 pessoas. No total, foram mobilizados 746 militares, além de viaturas, embarcações e aeronaves em diversas cidades paraibanas. 6h30 e daqui a pouco no Jornal Verdes Campos você vai acompanhar.
1: Município no sul do Piauí tem situação de emergência decretada por estiagem.
0: Conab retoma recebimento de milho a granel em Imperatriz após reforma de armazém.
1: E agenda no Ceará, a ministra do Desenvolvimento Agrário e Agricultura Familiar anuncia para a Agricultura Familiar cursos de agroecologia.
0: Estas e outras informações já já no seu Jornal Verdes Campos, primeira edição.
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Estamos de volta com o Jornal Verdes Campos, primeira edição desta sexta-feira, 15 de maio de 2026. São 6 horas e 36 minutos. Agradecendo a sua companhia, a sua audiência, você que acompanha, nos acompanha pelas redes sociais, né, do Verdes Campos, pelo canal do YouTube, pela banda KU de qualquer lugar do Brasil e do mundo, através do canal 365. E nós aqui, eu, Emanuel Lucas e Aline Portela, até às 8, trazendo informações, contando com a sua participação, a sua companhia. 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

0: Abraçando aos nossos amigos ouvintes nessa manhã de sexta-feira. Alô, Maria do Carmo. Alô também para ele, Sérgio Lima de Coelho Neto. Bom dia.
1: Bom dia, Manuel Luca. Bom dia, Sérgio, que está com o seu lado na sua bancada. Nosso Coelho Neto, mas está chovendo, Manuel. Está chovendo. Graças a nosso Deus Todo-Poderoso.
0: Amém.
1: Manuel, quero fazer uma reclamaçãozinha, Manuel. É sobre a Lagoa Seca. Até na Lagoa dos Cavalos, lá na Taboca, os ônibus não estão para uma poder pegar os alunos, né, Manuel? Nós estamos pedindo para o prefeito nada dele, não. É só para ele mandar retardo para nós poder trabalhar sossegado. Porque são 13 vereadores, são 13 mentirosos que só andam em tempo de campanha. Mesmo um anda na zona rural, no interior, só no tempo de campanha, mano. É uma vergonha para nossa cidade. O prefeito não bota culpa no prefeito, não, porque o prefeito é muito ocupado. Mas eles não, que não fazem nada, Emanuel. Nós ontem problemamos umas 10 vezes no caminho, que é a Mercedes onde nós trabalhamos. Prefeito, manda arreitar essas estradas. Era para ter se mandado essas estradas, Emanuel. Era no verão. Ele não mandou arreitar as estradas no verão. Certo que tá muito chuvoso. Ele não tem culpa, né? Mas os vereadores que são o maior errado. Que não anda, só anda em 4 em 4 anos, Emanuel. É uma vergonha para nossa cidade. 13 mentirosos. Só anda em 4 em 4 anos pedir voto para nós, Emanuel. É uma vergonha para nossa cidade.
0: Aí a denúncia do nosso amigo Sérgio Lima, aí de Coelho Neto, né? Falando aí sobre a questão da falta de ônibus, né? Para pegar crianças, né? Para poder levar para a escola, as vias aí que estão aí deterioradas. Então nós vamos repassar, tá certo, meu amigo? A sua demanda aí para o órgão competente aí de Coelho Neto, no estado do Maranhão. Alô também pro João Fortunato, também aqui para o Raimundo Cunha e para
2: a
0: dona Irene.
2: 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Um abraço aí para todos os nossos clientes de F8. Que Deus abençoe a todos e a nós. Abraço aí para a dona Francisca Lopes e todos da Água Fria. Seu Eduardo Sanfoneiro, dona Antônia e seu Madaleno no assentamento Brejinho. Dona Helena e seu Matheus e Emanuel dos Santos. Muito obrigado pelo espaço. E até a próxima oportunidade.
0: Valeu, Raimundo Cunha. Obrigado pelo carinho da sua audiência. Alô também para Francisca Torres. Bom dia.
3: Bom dia, Emanuel Lucas. Bom dia, Aline. Bom dia. Passando para desejar a todos uma abençoada sexta-feira. Que Deus abençoe o nosso dia. Que Deus ilumine nossa sexta-feira, nosso final de semana. Bom trabalho. Deus abençoe.
0: Valeu, minha amiga Francisca Torres. Alô também para Eva, GF8 em Água Branca. 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Alô também para o nosso amigo aqui, deixa eu ver. É o Zé Barbosa, é isso? O Zé Barbosa aqui mandou aqui mais uma demanda sobre a questão aí do cemitério na localidade dele, que segue cheio de mato. Alô, José Barbosa, bom dia.
4: Bom dia, Manuel Luque. Bom dia, Manuel Luque e Aline Portela. Zé Barbosa.
5: Bom dia.
4: Barbosa aqui do povoado Santa Teresa, São Paulo, Leste Teresina, Piauí. Mostrando que eu ia mandar o vídeo aí, como é que tá o nosso cemitério aqui, né? Só reforçando aí, pra você ver como é que tá. Lugar onde bota os nossos entes queridos. Para visitar, nós temos que dar fazendo uma varida, né? A prefeitura até agora não respondeu o nosso pedido.
0: Tá aí. Ainda a demanda do Zé Barbosa, que segue pendente sobre a questão aí do cemitério, né, na localidade dele, que está aí cheio de mato, tá? Aqui tem um vídeo aqui gravado por ele.
4: Oi, Manoel, como é que tá o cemitério?

0: Era São Marco.
1: É, meu
0: O
1: amigo.
0: povoado de Santa Teresa aqui, ó. Zona Rural Leste Teresina. Fica aqui na rua Ana Maria de Jesus, ó. Até botaram asfalto agora, mas o cemitério, ó, como é que tá? E eu pedi pro Dia das Mães, até agora não responderam nada.
1: É, então tá aí o relato. Nosso amigo José Barbosa em vídeo. Já já a gente vai colocar esse vídeo no ar para os nossos amigos ouvintes. Estamos apenas com um pequeno probleminha técnico, mas a gente já já a gente coloca aí o vídeo do Zé Barbosa aí no ar sobre essa questão aí do cemitério que está tomado pelo mato. 6h44, daqui a pouco mais uma rodada de Aluz para os nossos amigos ouvintes. Vamos começar aqui o nosso segundo bloco falando aí do agro, né, regional. Começando aí por essa informação que vem do estado do Piauí, um município que está aí em situação grave de emergência decretada pela estiagem, Aline.
2: Isso mesmo, Emanuel. O município de Coronel José Dias, localizado no sul do Piauí, teve situação de emergência reconhecida pelo governo federal após os impactos provocados pela estiagem e pela seca que atingem a região. A medida foi oficializada pela Secretaria Nacional de Proteção e Defesa Civil em portaria publicada no Diário Oficial da União na última quarta-feira.
1: Com reconhecimento federal, a Prefeitura passa a poder solicitar recursos da União para ações emergenciais de assistência à população afetada. Entre as medidas estão previstas aí a distribuição de cestas básicas, água mineral, kits de higiene e limpeza, além de apoio logístico a trabalhadores e voluntários envolvidos nas ações da Defesa Civil.
2: O município também foi autorizado a receber R$ 200 mil em recursos federais destinados ao incremento temporário do custeio dos serviços de atenção primária à saúde. O valor será utilizado para reforçar o funcionamento da rede básica em meio aos impactos causados pelo longo período de baixa umidade e redução das chuvas.
1: Pois é, meu amigo. E o estado de emergência foi decretado por meio da Defesa Civil Nacional, após análise das informações registradas no formulário de informações do desastre. No documento publicado no Diário Oficial da União, Coronel José Dias aparece entre os municípios brasileiros afetados por desastres naturais que tiveram situação de emergência homologada nesta semana.
2: Ao todo, 24 cidades de estados como Acre, Amazonas, Ceará, Maranhão, Pará, Paraíba, Paraná, Piauí, Rio Grande do Norte, Rio Grande do Sul e São Paulo tiveram reconhecimento federal por diferentes tipos de desastres.
1: No caso de Coronel José Dias, a situação foi motivada pela estiagem, caracterizada pela redução prolongada das chuvas e pela baixa umidade. O cenário afeta o abastecimento de água, a produção agrícola e atividades ligadas à zona rural, além de aumentar a pressão sobre os serviços públicos locais.
2: Segundo as regras da Defesa Civil Nacional, municípios com reconhecimento federal de situação de emergência podem solicitar recursos por meio do Sistema Integrado de Informações sobre Desastres. Os pedidos devem incluir planos de trabalho, detalhando metas, ações e valores necessários para atendimento da população.
1: Após o envio das informações, a equipe técnica da Defesa Civil analisa os dados apresentados pela Prefeitura. Perdão, caso haja aprovação, uma nova portaria é publicada no Diário Oficial da União, autorizando a liberação dos recursos federais solicitados pelo município.

0: 6h48, vamos agora trazer as informações direto aí da nossa central de jornalismo aí de Barras, no estado do Piauí. Alô, bom dia!
1: Olá, muito bom dia, Emanuel Lucas, bom dia, Aline Portela, bom dia, ouvintes do jornal Ventes Campos SAT, primeira edição. Vamos então às informações da central de jornalismo da Ventes Campos SAT, aqui na cidade de Barras, norte do Piauí. O corpo de um idoso de 71 anos foi encontrado submerso em um lago do bairro Baixão, no município de Ilha Grande, no litoral do Piauí. Segundo informações da Polícia Militar, moradores acionaram as equipes após perceberem a presença do corpo na água. Ao chegarem ao local, os policiais confirmaram a ocorrência. O corpo de bombeiros foi acionado para realizar a retirada do cadáver, enquanto o Instituto Médico Legal IML ficou responsável pela remoção do corpo e demais procedimentos periciais. As circunstâncias da morte ainda são desconhecidas e deverão ser investigadas pelas autoridades competentes. E um policial militar ficou gravemente ferido após se envolver em um acidente de motocicleta na manhã desta quinta-feira na cidade de Piripiri, no norte do Piauí. Segundo informações, a motocicleta conduzida pelo oficial foi atingida por outra moto pilotada por um homem que apresentava sinais de embriaguez. O teste de alcoolemia confirmou a ingestão de bebida alcoólica. A vítima foi socorrida e encaminhada ao Hospital Regional Chagas Rodrigues, onde precisou passar por procedimento cirúrgico e chegou a sofrer paradas cardíacas, segundo informações repassadas por colegas de corporação. O estado de saúde é considerado grave e há informações de que o policial pode precisar de cirurgia mais complexa em decorrência dos ferimentos. O caso deverá ser investigado pelas autoridades competentes. E no litoral piauiense, uma ação das forças de segurança foi realizada na manhã desta quinta-feira, dia 14, em uma área localizada às margens da BR-343, no município de Parnaíba. A operação ocorreu em um loteamento e teve como objetivo o cumprimento de uma medida de desapropriação de posse da área. A movimentação contou com a forte presença de equipes policiais, chamando a atenção de moradores da região. Até o momento não foram registradas informações sobre incidentes durante a ação. As autoridades seguiram no local até a conclusão dos procedimentos. Ok, Manuel, Aline, são essas as nossas informações, com apoio da loja de produtos GF8, na rua Leônidas Melo 861, no centro da cidade de Barras, próximo ao fórum. Adilson Carlos, para o Jornal Verdes Campos SAT, primeira edição.
0: Obrigado, Adilson Carlos, trazendo as informações aí direto da nossa central de jornalismo de Barras, no estado do Piauí, 6h51. Mandando aqui um abraço para ele, Nonatinho Fiales Cedês, bom dia.
2: Ah, bom dia, Mané Lucas, bom dia, Aline Portela, bom dia, Galego, bom dia a todos os clientes, ouvintes do Jornal Primeira Edição. 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É Manuel Luca para seu José Gil, rapaz. Bom dia, seu José Gil. Bom dia, Dona Maria do Carmo, Laílson, ali no centro de Alves, na rua do Gério Raulino, rapaz. O Laílson, o José Gil, a Dona Maria do Carmo, ligado, Jornal Primeira Edição, na vez Campsat, e muito obrigado, Emanuel Lucas.
0: É isso aí, Nonatinho, boas vendas para você aí na cidade de Altos, no estado do Piauí. Alô também para ele, Roberto Marques, e também para o Fagner em Planaltina DF.
3: Bom dia, Manuel, bom dia, Aline. Passando para desejar uma boa sexta-feira de trabalho para vocês aí na rádio. Um bom dia de trabalho e um bom final de semana para todos nós. Aqui é o Fagner, de Planaltina DF.
0: Um abraço, meu amigo.
3: O Jornal Verdes Campos, primeira edição pela internet.
0: Pronto.
3: Bom dia.
4: Gratidão aí pela companhia.
0: É isso aí, de Planaltina DF, acompanhando aí a nossa programação pela internet. 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clientes. 6h52, vai virar agora 6h53, trazendo aqui mais informações para você, porque a Companhia Nacional de Abastecimento, a Conab, reinaugurou no dia de ontem a unidade armazenadora de Imperatriz, no estado do Maranhão. após obras de recuperação iniciadas há 3 anos. Com investimento de 4,2 milhões, a estrutura voltou a receber milho a granel depois de 11 anos e ampliou sua capacidade operacional de 3 mil toneladas do produto ensacado para 25,5 mil toneladas de grãos.
4: E olha, segundo a Conab, a reativação da unidade restabelece um ponto logístico considerado estratégico para o abastecimento do Maranhão e também de estados vizinhos das regiões Norte e Nordeste. Entre os equipamentos recuperados estão a moega de recepção de caminhões, os elevadores de caneca e correias transportadoras, assim como motores, sistemas elétricos e a balança rodoviária.
0: Pois é, minha amiga Aline. Aí a estatal até informou que a unidade integra o plano de modernização de 64 armazéns da companhia. Pela localização de Imperatriz, com acesso à ferrovia Norte-Sul, a BR-153 e a hidrovia Tocantins-Araguaia, o armazém passa a operar como apoio à recepção de armazenagem e distribuição de milho vindo da região do Mato Piba.
4: De acordo com Arnoldo Campos, diretor de operações e abastecimento da Conab, parte da capacidade será destinada à estocagem de produtos e parte ao programa de venda em balcão. O programa comercializa milho a preços inferiores aos praticados no varejo local para pequenos criadores de aves, suínos, caprinos e outros animais.
0: A Conab projeta ampliar a oferta do cereal e atender mais de 3.500 produtores. Atualmente, cerca de 350 deles já são atendidos no Maranhão. A meta, segundo a companhia, é alcançar quase 1.600 produtores já cadastrados no ProVB no estado e avançar para pelo menos 10 municípios do Bico do Papagaio, no Tocantins, com o potencial de chegar a aproximadamente 2 mil produtores na primeira etapa.
4: Além da armazenagem de grãos, a unidade pode apoiar ações de abastecimento alimentar, como guarda de cestas da ação de distribuição de alimentos. A perspectiva técnica da Conab é que a estrutura reduza a dependência de armazenamento terceirizada, melhore a oferta regional de milho para ração e dê suporte ao escoamento da produção agrícola no corredor entre Maranhão, Tocantins, Pará e Piauí.

0: 6:55, trazendo aqui mais informações para você. Agora essa informação que vem do estado do Ceará, Aline.
1: A ministra do Desenvolvimento Agrário e Agricultura Familiar, Fernanda Machiavelli, cumpre agenda no Ceará nesta sexta-feira, com foco em ações para a agricultura familiar e a reforma agrária. Segundo o aviso de pauta divulgado pela pasta, os anúncios incluem entregas de títulos, crédito e iniciativas de formação em agroecologia. O evento está marcado para 6 da noite na Praça da Juventude, em Mungu, a cerca de 130 quilômetros de Fortaleza.
0: A agenda será realizada durante o lançamento da oferta do primeiro curso superior de tecnologia em agroecologia. A iniciativa é conduzida pelo Instituto Federal do Rio Grande do Norte, o IFRN, em parceria com o Instituto Federal do Ceará, o IFCE, e também o MDA. De acordo com as informações oficiais, o curso terá 120 vagas, sendo 40 destinadas ao Ceará e 80 ao Rio Grande do Norte. O público prioritário é formado por agricultores familiares assentados à reforma agrária e povos e comunidades tradicionais.
1: A estrutura do curso prevê metodologia de pedagogia da alternância com atividades presenciais, online e práticas em campo. Na prática, esse modelo busca integrar o conteúdo acadêmico à rotina produtiva e social das comunidades rurais.
0: Pois é, minha amiga Aline. E aí, outro ponto informado pelo Ministério é a implantação de 2 biofábricas de bioinsumos ao longo dos 3 anos de formação. As unidades devem produzir fertilizantes de base natural e integram o projeto Saberes que Alimentam, do MDA, por meio de unidades educativas de formação e desenvolvimento em agroecologia.
1: Pelo desenho anunciado, a ação reúne 3 frentes, formação superior pública, qualificação técnica voltada ao campo e apoio a sistemas de produção de base agroecológica. O Ministério não detalhou no aviso de pauta os volumes de crédito, a quantidade de títulos a serem entregues, nem o cronograma de execução das medidas no estado.
0: A agenda em Mulungu concentra medidas de educação, regularização e acesso a políticas públicas no meio rural. Novos detalhes sobre valores, beneficiários e alcance das entregas devem ser apresentados pelo MDA durante esse evento que acontece no dia de hoje.
2: Bom dia, Manuel Lúcio.
0: Bom dia, Joaninha.
2: Bom dia, Aline.
0: Bom dia.
2: Bom dia, Vanilson Brito. Bom dia, minha amiga Nete Campo. E bom dia a todos que fazem a Vídeo Campo SAT. E bom dia aos ouvintes. Passando aqui para desejar a todos vocês uma feliz e abençoada sexta-feira. Que tenham sempre um trabalho abençoado por Deus. Que Deus abençoe a cada um de vocês todos os dias das nossas vidas. Bom dia, Joaninha Costureira aqui de Alto. Fiquem todos com Deus.
0: Muito obrigado, Joaninha Costureira, aí na cidade de Altos. Alô também aqui para o nosso amigo aqui, deixa eu ver. É o Francisco Antônio, é isso? Bom dia.
3: Bom dia, meu amigo Emanuel Luca. Gostaria que você mandasse um alô aqui para Antonina do Norte, no estado do Ceará.
0: Antonina do Norte.
3: E também um alô aí para todos os ouvintes de município de Boqueirão do Piauí.
0: Alô, Boqueirão.
3: Tá, mande um alô aí todos os dias que estou ouvindo aqui a Verdes Campos.
0: Muito obrigado, meu amigo aí. Alô também para o seu Valdivino, bom dia.
4: Bom dia, Manuel Lucas, bom dia, Aline, bom dia. Estou passando aqui para desejar um bom final de semana para vocês, que faz aí o
5: depois do trabalho, da roça, da festa, ou até depois do
4: pelo que animado, que essa noite foi a noite de chuva aqui no nosso Benedito, graças a Deus.
5: Você vai dar um banho.
4: Eu moro bem na cidade, eu moro no
5: final fora. Mas aqui no
4: meu assentamento,
5: bacana.
4: E um bom trabalho para você aí,
0: tá? Também. Obrigado, meu amigo. Obrigado pelo carinho da sua audiência. 7 horas em ponto. E daqui a pouco no Jornal Verdes Campos, você vai acompanhar. Na volta do intervalo, Senado aciona a Polícia Federal e Governo do Maranhão para adotar medidas contra boatos sobre crianças desaparecidas em Bacabal.
1: No Piauí, a população em situação de rua passa a integrar grupos prioritários para vacinação contra a gripe em Teresina.
0: E policial suspeito de cometer estupro contra a mulher, que buscou um atendimento em um juizado, é demitido. Estas e outras informações já já no seu Jornal Verdes Campos, primeira edição.
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0: Não perca o seu compromisso, são 7:01.
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0: Muito bem, de volta com o seu Jornal Verdes Campos, primeira edição, olho na hora, 7 horas e 5 minutos. 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
0: Alô para o Francisquinho do Canto Alegre, que está mandando aí um bom dia para Rosinha, Francilene, Zé, na localidade de Cipó, e também para Francisca na Tranqueira, em Altos. é o Francisquinho do Canto Alegre. Obrigado aí pelo carinho da sua audiência. Alô também aqui para a dona Maria de Fátima e Pau Darco. Bom dia.
2: Bom dia, Manuel Lucas, Malúcia, aqui é Maria de Fátima, das Nescas, município Pau Darco, passando por aí para dever uma feliz sexta-feira para vocês. Um feliz trabalho.
0: Obrigado, querida.
2: Dizer que aqui deu uma chuva esta noite, não foi muito não, mas...
0: Pronto.
2: Choveu um pouquinho, tava precisando. Mandar um bom dia para minha amiga Lúcia no Buriti do Meio, minha amiga Luzimã em Carmo Maior e minha amiga Cridiane na Barra do Retiro. E bote meu nome na oração feliz para todos que fazem a Rádio Descampo. E tô ligadinho no programa de vocês, Manuel Lucas. Não perco o programa de vocês, viu? Bote meu nome na oração feliz para todos que fazem a Rádio Descampo, para todos meus amigos, para todos que estão precisando dessa oração e para toda a minha família. Uma abençoada sexta-feira para vocês. Em nome dos produtos F8, tudo de bom. Deus abençoe. Com muita saúde, muita paz.
0: Obrigado, minha querida Maria de Fátima em Pau D'Arco, no estado do Piauí. Alô pro Ayrton Manguita, lá em Timon, no Maranhão. Obrigado pelo carinho da sua audiência. Lembrando que todo o Brasil está acompanhando a nossa programação. Estamos aí, né, adentrando as casas de todos os brasileiros através da Banda KU, no canal 365. Né, mais de 20 milhões de ouvintes em sintonia conosco. Principalmente você também que nos acompanha em qualquer lugar, não só do Brasil, mas do mundo. Também através do nosso canal no YouTube, onde estamos ao vivo para toda a rede mundial de computadores. Né? E você também que nos acompanha nas nossas afiliadas. Né? Então é todo o Brasil acompanhando aí a programação da Mais Popular.
3: Aproveitando também para mandar um grande abraço lá para a capital do Ceará, Fortaleza, em especial para o Alan Adib, que acompanha aí com suas filhotas. Laura e Leia Maria, sempre aqui, coladinhos com a gente no Jornal Verdes Campos, primeira edição.
0: 7:12, vamos iniciar aqui o nosso terceiro bloco de informações. Trazendo essa informação, atualizações, né? Porque ainda segue, né? A angústia, a aflição, né? Desse caso ainda que está repercutindo, né? Que é o caso dessas crianças que estão desaparecidas em Bacabal, né? Mais de 5 meses já, né? Que infelizmente não temos aí notícias dessas duas crianças.
3: Nem paradeiro,
0: exatamente.
3: Nem rastro.
0: Exatamente, né? Seguem aí das buscas, né? Mas, infelizmente, nós temos aí muita gente que gosta de propagar fake news, né? E a presidente da Comissão dos Direitos Humanos do Senado, a senadora Damares Alves, do Republicanos do Distrito Federal, enviou na última quarta-feira, dia 13, ofícios à Polícia Federal e à Secretaria de Segurança Pública do Maranhão para cobrar explicações sobre vídeos publicados nas redes sociais com informações falsas sobre o desaparecimento dessas duas crianças lá na cidade de Bacabal, a 250 quilômetros da capital, São Luís.
3: O caso envolve os irmãos Ágata e Isabelle, de 6 anos, e Alan Michael, de 4 anos, e desapareceram no dia 4 de janeiro de 2026 na comunidade quilombola de São Sebastião dos Pretos. Um terceiro menino que estava com eles e foi encontrado com vida em uma área de mata logo após o desaparecimento também.
0: Pois é, minha amiga Aline. E aí, com isso, segundo o levantamento da comissão, perfis com milhares de seguidores nas redes sociais têm espalhado a versão de que as crianças teriam sido encontradas. As publicações também afirmam, sem comprovação, que elas seriam vítimas de uma rede internacional de tráfico de órgãos. O conteúdo cita ainda falsos confrontos armados entre policiais e criminosos e também mortes de bombeiros.
3: Em vídeo publicado nas redes sociais na última quinta-feira, Damares afirmou que a comissão quer uma resposta oficial do governo do Maranhão e da polícia para pedir a remoção dos conteúdos às plataformas digitais.
0: No ofício enviado ao Superintendente Regional da Polícia Federal do Maranhão, Guilherme Augusto Nunes, e à Secretária de Segurança Pública do Estado, a Coronel Maria Augusta Ribeiro, a senadora faz alguns questionamentos sobre esse caso.
3: Damares pede que as autoridades informem se houve alguma operação policial com localização de cativeiro, se existe investigação formal sobre tráfico internacional de órgãos e se ocorreu a morte de agentes públicos envolvidos nas buscas.
0: A parlamentar também questiona se o governo e a polícia estão monitorando no âmbito das investigações os perfis responsáveis pela divulgação dos conteúdos.
3: Segundo a comissão, as publicações podem representar risco de desinformação, alarmismo social, interferência em investigações ou possível divulgação de informações falsas.
0: A Comissão dos Direitos Humanos ressalta que as informações citadas nos ofícios têm como base conteúdos que circulam publicamente na internet. O colegiado afirma que isso não significa que o Senado reconheça a veracidade das publicações. Sete horas e 16 minutos, não perca aí o seu compromisso. Alô César, aí da César do Espetinho, lá em Barras, bom dia.
4: Bom dia, meu amigo Manuel Luca, bom dia. O dia amanheceu, muita chuvinha de madrugada. A chuvinha de madrugada aí para lavar a alma dos flamenguistas. Caiu fora os Flamengo antes. O Flamengo só depende do jogador, viu?
0: Pior que é.
4: Só depende do Uruguai lá, do Vascaeta. Quando o Vascaeta sair do Flamengo, o Flamengo se acaba. Só depende do Vascaeta. Acabou. Flamengo acabou. Começar aquela fase ruim do Flamengo, viu? Um bom dia pra você.
0: É, rapaz, muito obrigado, César. Muitos anti-flamenguistas aí torcendo pra que essa boa fase do Flamengo acabe, né? E começou já com essa lesão aí do Arrascaeta. Flamengo ontem que foi eliminado da Copa do Brasil, apesar de ter vencido o primeiro jogo do Maracanã por 2-1 sobre o Vitória, mas acabou aí perdendo no Barradão por 2-0. E o Flamengo está fora da competição. Agora vai sobrar para o Flamengo somente o Campeonato Brasileiro e a Copa Libertadores da América. Né? Então vai ser uma Copa do Brasil bem interessante, né? Com alguns clubes aí, os clubes tradicionais caíram fora, né? Digamos assim, o São Paulo, o Atlético Mineiro, né? O Bahia, né? Caíram fora na noite de ontem, o Botafogo. Né? Então vai ser uma Copa do Brasil. Depois a Copa, hein? Depois da Copa do Mundo teremos aí os duelos, né? Das oitavas de final da Copa do Brasil. 7 horas e 18 minutos, vamos agora trazer aqui informações aqui da nossa, da região aí da capital do estado do Piauí, Teresina, porque temos agora um incremento de mais um público-alvo nas vacinações aí contra a gripe, Aline.
3: Pois é, pessoas em situação de rua e caminhoneiros passaram a ser considerados grupos prioritários para vacinação contra a influenza em Teresina. A informação foi divulgada pela Fundação Municipal de Saúde nesta quinta-feira, 14 de maio.
0: Pois é, e trabalhadores do transporte coletivo rodoviário, urbanos e de longo curso, pessoas com deficiência permanente, trabalhadores portuários e dos correios, também foram incluídos nesse novo grupo.
3: E dados atualmente, né, fazem parte dos grupos prioritários crianças de 6 meses a menores de 6 anos, idosos, gestantes, puérperas de até 45 dias após o parto, professores da educação básica e superior e também profissionais da saúde.
0: Dados recentes apontam que 7.001 casos de síndromes gripais foram registrados na capital entre janeiro e abril deste ano. Já em relação à síndrome respiratória aguda grave, até a primeira semana foram notificados 345 casos.
3: A vacinação contra a gripe está disponível em todas as unidades básicas de saúde de segunda a sexta-feira, nos turnos da manhã e da tarde. No posto do Teresina Shopping, o atendimento ocorre de segunda a sexta-feira, de 1 da tarde às 6 da noite, e aos sábados, de 10 da manhã às 8 da noite.
0: A FMS informou que para se vacinar é necessário apresentar documento de identificação, CPF ou cartão de vacina. No caso de pessoas com deficiência, também é preciso apresentar comprovantes da condição, como resultados de exames, receitas médicas e relatórios ou declarações médicas.
3: Para os profissionais, é exigido um documento que comprove a vinculação ativa a um serviço das áreas elegíveis ou a apresentação de declaração emitida pelo empregador.
0: 7 horas e 20 minutos, agora trazendo as informações direto aí da nossa central de jornalismo aí de Granja, no estado do Ceará. Alô, bom dia!
5: Bom dia, Emanuel. Bom dia, Aline. Bom dia aos amigos ouvintes do jornal Primeira Edição na rede Verdes Campos SAT. Olha, a notícia vem de Sobral. A 100 quilômetros de Granja, Sobral é a maior cidade da região norte do Ceará. O Ministério Público do Ceará, por meio da 7ª Promotoria de Justiça de Sobral, ajuizou uma ação civil pública em que cobra a condenação de uma ex-servidora por ato de improbidade administrativa. Ela ocupava um cargo comissionado na Secretaria Municipal de Urbanismo e Meio Ambiente da cidade e teria recebido salário sem trabalhar efetivamente. A suposta funcionária fantasma teria recebido R$ 111.113,01 de 2022 a 2025. Testemunhas também confirmaram que a funcionária não cumpria sua jornada de trabalho de forma integral. 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Mulher estava desaparecida desde o dia 2 de janeiro de 2026. Ela, Evani Lopes Ribeiro, natural de Jijoca de Jericoacoara. A mulher reapareceu agora em maio, após 5 meses longe dos familiares. Segundo Evani, durante esse período, ela esteve na casa de uma mulher em Camucim, próximo à Granja, onde trabalhou na limpeza da residência e não recebeu nenhum pagamento. Evani retornou à Jijoca apenas com a roupa do corpo. A família pede para a dona da casa entrar em contato e devolver os pertences, documentos e o cartão do benefício da Evani. A falsa patroa teria ficado com os documentos para impedir que ela saísse, que ela fosse embora. São essas as informações. 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De volta com vocês aí na bancada.
0: Muito obrigado, meu amigo Marcos Tony, aí da nossa central de jornalismo, aí de Granja, no estado do Ceará, 7 horas e 24 minutos, trazendo aqui mais informações para você, uma matéria aqui, né, sobre a questão aí da média salarial do trabalhador, né, uma informação importante, porque a média salarial chegou aí à marca dos R$ 3.722, a maior desde o ano de 2012. A taxa de desemprego no país ficou em 6,1% no primeiro trimestre deste ano. Vamos a mais detalhes na reportagem.
6: O rendimento mensal dos trabalhadores foi recorde no primeiro trimestre desse ano em 15 estados e no Distrito Federal. Os dados divulgados pelo IBGE nesta quinta-feira mostram ainda o crescimento da remuneração média nacional, que chegou a R$ 3.722, o maior valor da série histórica iniciada em 2012. A pesquisa apura o comportamento do mercado de trabalho entre pessoas a partir dos 14 anos e soma todas as formas de ocupação, seja com um ou sem carteira assinada, temporário ou por conta própria. O Distrito Federal registrou o maior valor de rendimento médio do país com R$ 6.720, 81% superior à média nacional. A remuneração na capital federal é 3 vezes maior do que no Maranhão, que registrou R$ 2.240 em média, sendo o menor valor do país. O destaque para o Distrito Federal se explica pelo grande número de funcionários públicos que conseguem uma remuneração acima da média da iniciativa privada. Segundo a pesquisa do IBGE, a taxa de desemprego no país ficou em 6,1% no primeiro trimestre de 2026, o menor no período para a série histórica. 12 estados ficaram com a taxa de desemprego abaixo da média nacional, sendo destaque para Santa Catarina, que registrou 2,7%. Com informações da Agência Brasil, da Rádio Nacional em Brasília, Gésio Passos.
0: 7h25, obrigado Gésio Passos pelas informações. Nós temos aqui a participação do nosso amigo aqui, o Manuel Gomes da Silva. Bom dia, Manuel, bom dia, Novata Aline. Dia 13 de maio, né, 2 dias atrás, completou-se aí o ano, 138 anos, né, da extinção aí da escravidão no Brasil, né, graças aí à princesa Isabel, que assinou aí a Lei Áurea, né. Várias pessoas aí negras foram destaques, como André Rebouças, Luiz Gama, tiveram parcelas aí de contribuição. É verdade, né? Há dois dias atrás tivemos aí a comemoração dos 138 anos da extinção aí da escravidão no Brasil, que foi assinada ali a Lei Áurea pela Princesa Isabel no dia 13 de maio de 1888, né? Então aí, uma data importante, né? Essa abolição da escravatura. Alô também aqui para o nosso... Se bem que nos últimos tempos aí a gente vinha trazendo notícias também de que, apesar de uma data como essa ser importante, mas mesmo assim ainda existem casos aqui de trabalho escravo no Brasil, né? E felizmente aí o Ministério do Trabalho e Emprego vem fazendo um trabalho bem cirúrgico, né, em todos os cantos do Brasil, para combater aí esse trabalho aí desumano, tá certo? Em várias áreas aí, né? Então, é uma data importante essa que o nosso amigo Manuel Gomes da Silva nos lembrou aqui, mas que ainda existem casos de empregadores aí que fazem a questão do trabalho escravo, né? Alô também aqui para o nosso amigo Manassés, ele foi pedido para mandar um alô aí para o seu Inácio na Avenida Luiz Eugênio, para Humildes e também para Tisca Sorriso. E para todos aí os ouvintes, então aí um forte abraço aí para o nosso amigo Manassés em Alto Longar. Alô, vovó Lúcia, bom dia.
7: Bom dia, meu querido Manuel Lucas e Aline, não sei o nosso sobrenome. E bom dia a todos, que Deus abençoe todos nós, meu querido. A vida aperreada, meu filho, agora tem que estar aperreado lá.
0: Então aí um forte abraço, vovó Lúcia, tá aperreada, né? 7h28. Trazendo agora essa última informação da gente ir para o nosso bloco, porque o subtenente da Polícia Militar suspeito de cometer um ato de estupro contra uma mulher que buscou atendimento no Juizado de Violência Doméstica e Familiar no bairro Benfica, em Fortaleza, foi demitido pela Controladoria Geral de Disciplina, Aline.
3: A decisão publicada no Diário Oficial da última terça-feira cabe recurso por parte do agente.
0: Pois é, e segundo a denúncia recebida pela CGD, no dia 29 de abril do ano de 2023, a vítima chegou ao juizado por volta das 7h30 da manhã, em busca de orientação a respeito da situação vivenciada com seu companheiro sobre a questão da partilha de bens e demais direitos sobre após a separação.
3: Na ocasião, a mulher foi recebida pelo subtenente, que abriu a porta fardado, mas sem os coturnos, usando chinelos, justificando que havia acabado de chegar e ainda estaria terminando de se vestir.
0: Conforme relato da vítima, o militar convidou ela para entrar no prédio para lhe prestar orientações sobre a situação dela. Em seguida, passou a acariciar a mão da mulher e dar conselhos amorosos para que ela procurasse outro homem. Foi nesse momento que o estupro teria ocorrido.
3: A vítima registrou um boletim de ocorrência à Casa da Mulher Brasileira e foi orientada a comparecer na maternidade Escola Assis Chateaubriand para tomar as medicações para tratamento contra doenças que pudesse ter contraído por conta desse estupro, pois o policial militar suspeito do crime não usou preservativo. Após ser medicada, a mulher teve acompanhamento com uma psicóloga e também uma assistente social.
0: Ainda em maio de 2023, o agente foi afastado preventivamente das funções por 120 dias e a CGD instaurou um conselho de disciplina para apurar as condutas transgressivas atribuída ao agente e avaliar a incapacidade dele para permanecer nos quadros da corporação.
3: E após a conclusão, A Controladoria de Disciplina decidiu pela demissão do subtenente.
0: 7:30 e daqui a pouco no Jornal Verdes Campos você vai acompanhar.
3: Fotógrafo é preso com mais de 500 mídias de abuso sexual infantil no Piauí.
0: No Maranhão, um homem condenado por injúria racial ao chamar adolescente de cabelo de bombril tem prisão decretada.
3: E no Ceará, homem é indiciado por feminicídio contra adolescente de 17 anos.
0: Estas e outras informações já já no seu Jornal Verdes Campos, primeira edição.
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0: 7:35, de volta com o Jornal Verdes Campos, primeira edição. Aqui do meu lado, Emanuel Lucas, e você acompanha também a Aline Portela aqui na bancada, trazendo muita informação, dicas para você, fazendo companhia nesta manhã especial de sexta-feira, 15 de maio de 2026. 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

0: 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Aí um abraço também aqui para Ana Cristina. Bom dia.
1: Bom dia, Manuel Lucas. Bom dia, Ivonildo. Bom dia, Aline. Manuel Lucas, hoje eu quero que você bote meu nome na oração do Pai Nosso, em primeiro lugar, fez para você. E para todos da rádio aí, fez oração com meu esposo José Paulo, todas minhas irmãs, fez oração com a Comadre Luzia, Dona Irene, seu irmão do Campo Maior, todos meus cunhados São Joaquim, fez essa oração com meu amigo Cachadado, Nazaré, fez essa oração com minha madrinha Jesus, São Joaquim, fez oração com a Ritinha em Campo Maior, a família dela. Manoel Lucas, a oração do Pai Nosso é muito boa. Fez essa oração com minha madrinha Jesus, São Joaquim. Fez oração com a Ritinha em Campo Maior, a família dela. Manoel Lucas, a oração do

0: Pro seu Martins GF8, bom dia.
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0: 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Nós temos aqui também a participação aqui do Braga em Agricolândia. Bom dia.
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0: Forte abraço, meu amigo Braga de Agricolândia, no estado do Piauí, agente de vendas, né? Muitas participações aqui, a gente agradece demais ao carinho de todo mundo que está mandando a sua mensagem no dia de hoje. 7h42, trazendo aqui informações para você que vem aí do estado do Piauí, né? Ainda com essa temática, né? Uma temática até que nojenta e que nós tivemos aí, que aconteceu no estado do Piauí, Aline.
3: Pois é, Manuel, um fotógrafo que não teve a identidade revelada foi preso na noite da última quarta-feira no município de Jardim do Mulato, no Piauí, suspeito de armazenar mais de 500 mídias com conteúdo de abuso sexual infantil.
0: Pois é, Aline. E o gerente investigador Igor Alves, da Gerência de Operações e Investigações Criminais, conta que a prisão ocorreu após a investigação conduzida, que foi conduzida pela Delegacia de Proteção à Criança e ao Adolescente.
3: De acordo com o investigador, durante as apurações, foi constatado que o suspeito mantinha centenas de arquivos contendo exploração sexual infantil. Ainda segundo Igor Alves, algumas das imagens seriam de familiares do homem.
0: E durante o cumprimento dos mandados de prisão e de busca e apreensão, realizado pela GOIC, foram apreendidos materiais eletrônicos como computador, celular, câmera fotográfica do suspeito.
3: O homem foi levado para a central de flagrantes. Já os equipamentos apreendidos foram encaminhados à Delegacia de Proteção à Criança e ao Adolescente, que vai seguir com a investigação do caso.

0: 7h43, obrigado pelo carinho da sua audiência. Saindo do Piauí, vamos ao Maranhão, porque nós tivemos aí um caso de racismo, onde a juíza Luana Cardoso Santana, que é titular da comarca de Cândido Mendes, determinou a prisão preventiva de um homem condenado por injúria racial contra uma adolescente. O crime aconteceu no dia 27 de outubro de 2023, à noite, em uma escola de reforço ao ensino em Cândido Mendes, a 197 quilômetros de São Luís.
1: Segundo a denúncia...

0: O réu se referiu à vítima de forma depreciativa e discriminatória. Após questionar o professor sobre a inteligência da turma, ele chamou a adolescente de cabelo de bombril.
1: Na sentença, a juíza determinou o cumprimento do mandado de prisão, a emissão da guia de recolhimento provisória e o início da execução da pena em regime semiaberto.
0: Após o caso, a adolescente sofreu abalo psicológico e, de acordo com o processo, ela passou de um estado inicial de choque para crises de ansiedade e uma tentativa de automutilação.
1: Durante a audiência de instrução e julgamento, a vítima foi ouvida e relatou profundo abalo emocional causado pelo episódio, além da repercussão no caso da cidade.
0: No interrogatório judicial, o réu confirmou que chamou a adolescente pelo apelido. No entanto, alegou que tem perfil de brincalhão e afirmou que não tinha intenção de ofender. Ele disse ainda que não sabia que a conduta poderia ser considerada crime.
1: O processo teve como testemunhas professores que presenciaram o crime e viram o estado emocional da vítima após o episódio. A mãe da adolescente também confirmou o constrangimento, as crises de ansiedade e a automutilação da filha.
0: O Ministério Público se manifestou no processo pela condenação do réu com base na Lei do Racismo, Lei número 7.716, de 1989. A norma pune ofensas à dignidade, ao decoro de uma pessoa em razão de raça, cor ou etnia.
1: Pois é, e o parecer do Ministério Público pediu ainda indenização pelos danos sofridos pela adolescente à prisão preventiva do acusado. O pedido foi fundamentado na gravidade de conduta e no risco à integridade da vítima.
0: E a defesa do denunciado pediu absolvição. Segundo a defesa, a culpa do réu não ficou comprovada. Também alegou que a fala teria sido feita em tom de brincadeira, sem intenção de discriminar ou humilhar a adolescente por causa de sua cor ou raça. Muito cuidado antes de proferir algo sobre alguém, falar algo sobre alguém, porque você não sabe, mas eu não tive a intenção. Mas de boas intenções, né? Lugares ruins estão cheios.
1: Exatamente.
0: Né? Então, por favor, gente, vamos nos preocupar mais, vamos ter mais empatia, nos preocupar mais ao se referir ao outro, né?
1: Exatamente.
0: Vamos ter mais cuidado.
1: 7 horas e 47 minutos. Estou chegando aí na reta final do nosso noticiário. Abraçando a você, amigo ouvinte, né? Que está aí sintonizado daqui a pouco. Tem aí o Balança Brasil agitando amanhã da Verdes Campos com muita música e com muita diversão. Logo na sequência tem o momento GF8 com Franli GF8 e Anete Campos. Temos também o Jornal Verdes Campos, segunda edição, com apresentação de Fábio Brito e Gomes de Oliveira Galego. Também tem o Sucesso Total, muita música nas tardes da Verdes Campos, das 2 às 5h30 da tarde. Temos também o Rádio Notícias das 5h30 às 6 e o No Terreiro da Fazenda das 6 às 9 da noite, com muito forró para vocês. Alô também pro nosso amigo Portela e família, acompanhando aí nossa programação lá de São Mateus, no estado do Maranhão. E aqui também, acho que aqui é a dona Francisca, né, que também está acompanhando aí a nossa programação.
2: Oi, Manuel Luca, bom dia.
1: Bom dia, Maria Luísa.
2: E aqui quem está falando é Maria Luísa Feitosa, de Bom Lugar, Pau d'Arco do Piauí. Ela está lembrando a dança de São Gonçalo, que vai ser realizada no dia 14 de junho, na localidade Bom Lugar, Pau d'Arco do Piauí. Vai cair um dia de domingo, mas promessa é promessa. Ela está esperando toda a presença de todos os amigos, de todas as amigas e da população toda do município de Pau d'Arco do Piauí, de Benetino. Tchau, Manuel Luca.
1: 7 horas e 48 minutos. É, isso aí. 7h48, agora virou reloginho, 7h49, trazendo aqui mais informações para você, agora indo para o estado do Ceará, onde tivemos aí um homem que foi indiciado por um crime de feminicídio, Aline.
0: Pois é, José Arimateia Felipe, de 39 anos, mais conhecido como Derimar, foi indiciado pela Polícia Civil pelo crime de feminicídio contra Ana Kevly Nogueira Batista, de 17 anos. O crime ocorreu no município de Deputado Irapuã Pinheiro, no interior do Ceará, em 25 de abril deste ano.
1: O indiciamento foi feito pela Delegacia de Polícia Civil de Senador Pompeu, que ficou à frente das investigações do crime. Agora o caso segue para o Ministério Público, que decidirá se denuncia à justiça o homem pelo crime ou não.
0: O suspeito de assediar e assassinar Ana Kevlin Nogueira Batista, de 17 anos, foi preso 3 dias após o crime, no município de Acopiara. A cidade é vizinha a Deputado Irapuã Pinheiro, onde o crime foi cometido.
1: Pois é, Aline, o crime gerou comoção após relatos de que a jovem teria sido assediada pelo suspeito, que a abordou em um estabelecimento comercial antes de ser morta a tiros.
0: De acordo com a Secretaria de Segurança Pública e Defesa Social, o suspeito estava com uma arma de fogo no momento em que foi localizado.
1: E também o Derimar foi conduzido para a Delegacia de Polícia Civil de Acopiara, onde foi autuado em flagrante pelo crime de porte ilegal de arma de fogo.
0: O assassinato ocorreu em uma loja de conveniências de um posto de combustíveis de Deputado Irapuã Pinheiro, município situado a 350 quilômetros de distância de Fortaleza.
1: Segundo uma familiar que estava com a jovem no momento do crime, o homem a assediou, né, e chegou a oferecer dinheiro para que ela se relacionasse com ele. Após a recusa, o suspeito atirou contra ela.
0: E de acordo com a Secretaria de Segurança Pública e Defesa Social, a vítima foi atingida por disparos de armas de fogo e morreu ainda no local. O caso está a cargo da Delegacia de Polícia Civil de Senador Pompeu. Infelizmente, né? É por isso que eu falo da questão da insegurança também, Emanuel, em relação às mulheres, né?
1: Sim.
0: Porque você... As mulheres têm essa, hoje elas têm essa maior liberdade de ir e vir, de estar onde elas quiserem. Se elas quiserem sair com as amigas, podem sair.
1: Sim.
0: Mas aí vem a insegurança. Olha só, a recusa dela de não querer ficar com o cara fez com que ele a matasse, tirasse a vida da mulher.
1: Exatamente, porque depois a recusa, né, ele até saiu do estabelecimento, mas voltou.
0: Com a arma.
1: Com a arma em punho e disparou contra ela, né? Então aí do ano passado pra cá tem um número exorbitante de casos.
0: Parecidos,
1: De casos parecidos também. O número de feminicídios está muito alto. Então aí é preciso que o governo possa criar aí alguma medida, né, de segurança para poder barrar esses números, né? Para que esses números possam diminuir. Claro que não vai ser extinto, né? Teria que ser um trabalho até muito... Mas que pelo menos diminuísse, né, esses casos de feminicídio no país.
0: A conscientização maior tem que ser em relação aos homens, né? As suas... esse cuidado maior com...
1: Ações, condutas.
0: Condutas, educação também, né? Desde a infância, tem que começar desde o colégio, a questão do respeito, né? Dos homens respeitarem as mulheres e seus direitos, né?
1: Alô para a nossa amiga Luciana e também para o Zé Oliveira, acompanhando aí a nossa programação, 7 horas e 52 minutos, agora 7h53, trazendo aqui rapidamente uma informação aqui sobre a questão aí da declaração do imposto de renda, porque muita gente ainda tem dúvidas sobre essa questão, né? E muita gente também diz que não pode até colocar ganhos, né, de aposta, né? Que até pessoas que vivem aí de apostas, né, tem que declarar também, né? Então vamos aqui tirar as suas dúvidas aqui com essa informação.
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4: Para o bem ou para o mal, os sites de apostas já são uma realidade nas finanças dos brasileiros. Por isso, uma das principais novidades da declaração do Imposto de Renda de 2026 é um campo específico para os lucros relacionados às chamadas bets. Se o contribuinte ganhou mais do que R$ 28.467,20 em apostas de cotas fixas, ele é obrigado a pagar 15% sobre o lucro excedente a este valor. Quem explica é o auditor fiscal da Receita Federal, José Carlos Fonseca.
5: O que a pessoa tem que fazer? Ela tem que ver se no ano passado, em todos os sites de aposta que ela fez, se nessas bets, somando tudo que ela ganhou, se ultrapassar os 28, ela tem que calcular o imposto sobre a parte que ultrapassar. Então, digamos que o contribuinte deu muita sorte ano passado e conseguiu ganhar R$30.000. Nesse caso, ele diminui os 28.400, vai sobrar ali 1.500 mais ou menos de ganho líquido, e aí aplica 15% em cima disso. E tem que apresentar na declaração esse rendimento que ele teve. Ele teve um rendimento isento de 28.400 e um rendimento que foi tributável de 1.500 e pouco.
4: Mas com tantos sites de apostas, como saber se a pessoa de fato teve sorte suficiente para lucrar acima do limite com bets em 2025? A resposta está em um documento chamado Comprova Bet. Quem detalha é Hugo Dias Amaro, professor de Ciências Contábeis da PUC do Paraná.
6: Foi criado um instrumento importante de controle chamado Comprova Bet. É um relatório que as próprias plataformas devem fornecer ao apostador até o final de fevereiro, contendo todo o histórico de ganhos e perdas. Esse documento facilita muito o cálculo e a conferência das informações.
4: Só recapitulando, primeiro você junta todos os comprovantes fornecidos pelos sites. A partir daí, você calcula o resultado líquido de todas as bets. Se o lucro for maior do que R$ 28.467,20, você tem que declarar e pagar 15% sobre o valor excedente. Tem mais dois detalhes. Um deles é falado por Francisco Araújo, do CRC do Rio de Janeiro.
7: Ganhos líquidos acima de R$ 28.467,20 devem ser declarados na aba Rendimentos sujeitos à tributação exclusiva e definitiva, no campo 13. Neste campo você vai declarar os valores, lembrando sempre que incluem titulares e dependentes.
4: O outro detalhe é que saldos de contas em plataformas de apostas acima de R$ 5.000 devem ser declarados na ficha Bens e Direitos como conta gráfica mantida em agente operador de loterias de apostas de cota fixa. Da Rádio Agência Nacional em Brasília, Edgar de Matsuki.
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1: Chegou a hora dele, Gomes de Oliveira Galego, com a sua opinião forte, a verdade doa quem doer, sem papas na língua. Alô Galego, muito bom dia, quais as informações de hoje?
9: Bom dia, Manuel Lucas, bom dia, Aline Portela. Hoje estamos na sexta-feira, sextou, hein? Tem muita coisa boa aqui. O Brasil tem 1,1 milhão em empregos. Há 2 anos, muita gente tentando conseguir um emprego e não consegue. Veja aí a situação adversa no nosso país. E a Mega Sena, atenção, hein? A Mega Sena muda o calendário e pausa nos próximos sorteios após o prêmio de R$ 200 milhões no aniversário da Mega Sena. Portanto, é uma grana violenta, 200 milhões na Mega Sena, para você que vai apostar no prêmio maior da loteria da Caixa Econômica Federal. E tem mais, o sorteio 3009 da Mega Sena, confirmando, será realizado o sorteio no sábado, dia 16 de maio. Depois desse sorteio, não haverá concursos nos dias 19, 21 e 23 de maio, segundo a Caixa Econômica Federal. O Desenrola Brasil, atenção, trabalhadores já podem consultar o FGTS para quitar dívidas a partir do dia 25 de maio, confirmando a informação do governo federal sobre o Desenrola. O trabalhador pode consultar o FGTS para quitar dívidas a partir do dia 25 de maio. E no Rio Grande do Norte, está sendo investigada uma notícia divulgada se uma menina de 10 anos de idade teria sido internada por contaminação após uso de detergente da marca IP. Essa notícia foi confirmada e há a possibilidade dela ter sido contaminada após o uso de detergente da marca IP, que está inclusive sendo proibida pela Anvisa. E essa aqui deixa muita gente revoltada. um PM, olha o que esse cara fez, um PM acusado de estuprar uma mulher no juizado de violência doméstica, lá no estado do Ceará. Esse vagabundo foi demitido. É João Eudes da Silva, subtenente da Polícia Militar, hein? Subtenente da Polícia Militar, que foi demitido porque é um tarado e não pode jamais vestir a camisa da polícia paga com nossos impostos. E a Caixa Econômica Federal, atenção, sorteia às 11 horas do dia 24 de maio o concurso que vai pagar a importância de 200 milhões de reais. Conforme eu já disse, é a comemoração dos 30 anos desse concurso da Caixa Econômica Federal. Um abraço, Emanuel Lucas, um abraço, Aline Portelli. Daqui a pouco, ao meio-dia, eu estarei no jornal Verdes Campos, segunda edição, falando a verdade, doa a quem doer. Um abraço.
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1: Muito obrigado, Gomes de Oliveira Galego, Ben Aline, amigos ouvintes, não há tempo para mais nada. A gente só tem a agradecer aqui a toda a nossa audiência que mandou sua participação e que acompanhou o nosso noticiário no dia de hoje e que amanhã, no sabadão, estaremos de volta bem cedinho às 6 da manhã.
0: E eu aguardo você a partir das 6 da manhã aqui na programação da Verdes Campos, site em especial no jornal Verdes Campos, primeira edição, desejando uma ótima sexta-feira e lembrando que o mundo dá voltas e algumas delas são exatamente para Deus te colocar no lugar certo. Bom dia e até amanhã.
1: Fique agora com a oração do Pai Nosso e logo na sequência, o Balança Brasil, agitando a manhã da Verdes Campos com muita música e com muita diversão.
10: Olá, amigos. Quem fala aqui é Franli. Quero dizer o seguinte, para você ter êxito na fé, você precisa ter fé. Se você não tiver fé, você não vai ter êxito. Saiba de uma coisa, que um dos melhores remédios, melhor antibiótico, é a fé. Você quer que dê certo sua fé? Se concentre, levante as mãos para cima, se encoste em qualquer, numa parede, em qualquer coisa. E peça a Deus aquilo que lhe interessa. E tenha fé. Se você fizer isso, vai dar certo, vai dar certo. Quem está falando aqui é Franli. Essa oração foi feita aqui na sede da Rede de Rádio Verdes Campos, com todos os funcionários daqui da rádio. Todos nós fizemos com fé, pedindo para que você tenha saúde, nossos ouvintes, nossos queridos amigos. Então, só quero lhe dizer para você, tenha fé e reze conosco esse Pai Nosso.
11: Pai Nosso que estais nos céus, santificado seja o vosso nome. Venha a nós o vosso reino, seja feita a vossa vontade, assim na terra como no céu. O pão nosso de cada dia nos dai hoje, perdoai as nossas ofensas, assim como nós perdoamos a quem nos tem ofendido. E não nos deixeis cair em tentação, mas livrai-nos do mal. Amém. Ave Maria, cheia de graça, o Senhor é convosco. Bendita sois vós entre as mulheres. Bendito é o fruto do vosso ventre, Jesus. Santa Maria, Mãe de Deus, rogai por nós, pecadores, agora e na hora de nossa morte. Amém.
12: Esse Pai Nosso e Ave Maria é um oferecimento da família da Rede de Rádio Verdes Campos Sat e suas afiliadas. Para todas as pessoas que estão nesse momento passando por situação difícil nos hospitais, com a Covid ou com outras doenças. E também para todas as famílias que estão sofrendo porque perderam seus entes queridos. Rogamos a Deus que Ele console cada coração sofredor nesse momento tão difícil nas nossas vidas. A família da Rede de Rádio Verdes Campos Sat e suas afiliadas têm a certeza que juntos vamos passar por tudo isso e sair do outro lado mais forte.
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Muito bem, vamos lá, vamos dar início a mais uma edição do nosso Balança Brasil comigo, Anete Campos, a partir de agora. Deixa eu dizer para você que a partir de agora nós temos muita descontração aqui, muito amor, muita emoção. Sabe por que nós temos mais? 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Junto comigo aqui. Porque eu tô aí coladinho em você, gente. Eu tô em todo o Brasil. Tô aí, ó, na sua casa, no seu trabalho, no seu escritório, na boleia do seu caminhão. Tô aí do seu ladinho, no seu carro, na estrada, no trabalho, em casa, do ladinho aí, coladinho a sua lavanderia. Tô aí coladinho em você com a programação do nosso Balança Brasil a partir de agora, tá? O que é que você vai fazer? Vai mandar sua mensagem no DDD 86, número 99447-5082. Vou repetir, hein? 99447-5082. Esse é o número que você vai ligar para você entrar em contato comigo, falar comigo. Eu mesma, gente, respondo você, tá? Sou eu que vou responder suas mensagens. Então, fica tranquilo, porque eu vou responder. Quando não dá... Gente, ontem, acho que não respondi nem a metade das mensagens. Aproveito e peço desculpas às pessoas que mandaram mensagem depois das 9 horas. Tem algumas mensagens até de 8 e pouco da manhã que eu não consegui abrir. Para você ter uma ideia, programa, nós temos 3 horas de programa de música. A gente começa agora e vamos até 11 horas tocando o seu pedido. E de 11 ao meio-dia nós temos o Momento GF8. A gente fala muito de saúde, qualidade de vida. A gente se diveste aqui com o nosso querido Franli GF8, porque ele vem discutir com a gente, palestrar, né? Explicar, passar todo o seu conhecimento e falar sobre os produtos GF8, ajudar as pessoas que sentem que têm os problemas de saúde, que já foram no médico, que já tomam a medicação do médico, mas que querem um complemento a mais para poder ajudar. 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E é muito importante isso, sabe? Muito importante a gente ter essa liberdade de estar no meio de comunicação tão grande como esse, que eu falo grande, é na questão de estarmos no Brasil todo, em várias plataformas digitais. E a gente está aí, ó, com o nosso aplicativo GF Play, nós estamos com o nosso, na antena parabólica, na banda KU, para todo o Brasil. Para você que tem sua parabólica, aquelas anteninhas que você recebeu, inclusive do governo, né? Você pode sintonizar 365, que você vai acompanhar a nossa programação ao vivo na sua TV. Quer mais? A gente tem também várias afiliadas espalhadas por todo o Brasil. São mais de 150 afiliadas, gente. São bastante rádios sintonizadas ao mesmo tempo, transmitindo a nossa programação. Por isso, eu agradeço de todo o coração as mensagens, o carinho e a sua participação aqui, interagindo com a gente através do nosso WhatsApp, DDD 86, número 99447-5082. Você sabe que todos vocês são muito importantes. É importante, não é pouco, não é muito para a gente aqui. Por isso que eu me sinto muito feliz quando a gente falamos ontem no Momento GF8, eu sempre que eu tenho oportunidade, eu falo aqui. Quando a gente trabalha naquilo que a gente ama, a gente não trabalha, a gente se diverte cada dia, porque a gente gosta, a gente ama aquilo que a gente faz. E a gente sai de casa com um propósito, de fazer o bem sem olhar a quem e de agradecer a Deus cada momento da nossa vida, tá bom? Você é minha superstar, Erasmo Carlos, para começar uma manhã gostosa na Rádio da Vovó, na Rádio do Vovô. Bom dia, bom dia.

E assim a gente dá início a mais uma manhã gostosa na rede de rádio Verdes Campos Rádio. Começa a canção do Erasmo Carlos, minha superstar. Mande a sua mensagem, tire a sua dúvida, converse com a gente aqui na Rádio Verdes Campos SAT. Você pode acompanhar a nossa programação, que aqui tem tudo o que você precisa. Aqui tem alegria, tem amor, tem fé, tem música linda como essa. Isso aqui você pode até usar, gente, como som ambiente aí da sua loja, da sua empresa, porque é cada música mais linda do que a outra. Então você que está aí na sua loja, está me ouvindo, colocou a rede de rádio Verdes Campos SAT como som ambiente aí da sua loja, do seu escritório. Muito obrigado, viu? Muito obrigado e um bom trabalho para todos vocês. Você está agora no carro de aplicativo circulando pela cidade, está ouvindo a gente? Bom trabalho para você, obrigada pela carona, hein? Aos nossos irmãos caminhoneiros que estão pelas estradas do país, aquele abraço, nosso muito obrigado, manda sua mensagem, que a gente tem todo o prazer do mundo de atender você. Você que está em qualquer canto, está ouvindo, dona de casa, está aí, ó, lavando louça, botando roupa para lavar, de quarador, está limpando aí o terreiro, dando aquela geral, não é? Como o Ari manda de vez em quando, a dona mulata está lá limpando o terreiro, e o radinho lá do lado, em volume alto, ouvindo a rádio da vovó e do vovô. Coisa mais linda! O vovô que está aí agora sentadinho nessa cadeira, né? Ou naquela redinha balançando e ouvindo a gente, como o Quincas, né? Que a filha dele sempre manda para a gente. Ele deita na sua redinha, na área, no avarandado da sua casa, com a redinha lá armada e ouvindo a rede de rádio Verdes Campos SAT. Aquele abraço que, a todos vocês que sintonizam a rádio da vovó e do vovô, tá? Você me dá prazer, você me dá cartaz, sabe quem? Fagner, bom dia!

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0: Tá, então, você ouviu o Tim Maia? Vale tudo, não vale? É, gente, recordando com o Tim Maia. E a gente vai seguindo aqui, atendendo o seu pedido, mandando mensagens no nosso WhatsApp. Essa indicação veio lá de São Mateus, no Maranhão. Quem me pediu foi Portela. É, Anete, bom dia. Deus abençoe você e sua família. Mande alô para Elisa, Serrinha, Martins, Teixeira, Tereza. Aqui, Portela e família. Vamos ouvir Tim Maia. Vale tudo. E a gente ouviu, sim. Bárbara em Timon. Bom dia, Bárbara. Continuamos pelo Maranhão. Eu quero ouvir Regaço Acolhedor com Kelly Patrícia. Louvor para a gente ouvir um cheiro, um abençoado dia. Alô, Raimundo, em Pirapemas, no Maranhão. Bom dia para você, Raimundo.
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0: 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Bom dia, Nete, um abraço.
1: Bom dia. Raimundo Lima, aquele abraço. Aproveitar e mandar um abraço também para a Jocélia Frota, lá em Grande, no estado do Ceará. Alô, Jocélia Frota, que está aqui, ó, juntinho de mim, coladinho sempre com a rede de rádio Verdes Campos Sat. Jocélia Frota, em Granja, nesse momento, no estado do Ceará, ouvindo a rede de rádios Verdes Campos Sat. Denilson no Saci, a Nete toca uma música do Rony Fon. A Praça, mais um dia com a graça de Deus, amém, Denilson. França de Altos, a Nete toca Dino Rossi. Você não merece meu coração, França. Um abraço. Gilberto Machado, é você? Bom dia, Gilberto.
2: Bom dia, Nete. Nete, que é o Gilberto Saci.
1: Do bairro Saci, em Teresina, no Piauí.
2: Eu uma música aí com Moacir Franco, Cartas na Mesa.
1: Moacir Franco. Possível,
2: aí, um abraço para você, tudo de bom.
1: Um abraço
2: para todos aí da Verde Campos Sat.
1: Muito bom ter você por aqui, Gilberto. Aquele abraço no bairro Saci, em Teresina, no Piauí. Outro recado?
3: Oi, Nete, bom dia.
1: Bom dia.
3: Aqui sou ouvindo todos os dias, viu?
1: Quem é?
3: Eu peço para você, eu quero ouvir a música do Abílio Farias, Coração Indeciso. Ofereço para todos os ouvintes. E eu sou a Núbia aqui de Tapajé, Ceará, viu?
1: Ah, Núbia, de Tapajé, Ceará. Tudo bem, Núbia? Bom dia.
3: Bom dia para você.
1: Obrigada, minha linda. Já tem Abílio Farias, Coração Indeciso. Gente, só música boa pra gente ouvir aqui, hein? Tem mais um recadinho aqui que veio de onde, Anete? Pedindo Cristiano Neves, foi a nossa querida, como é o nome dela aqui? Fátima, de Duque Bacelar. Oi, Fátima! Fátima Bacelar é do bairro Promorá, em Teresina, Anete. Que é isso? Teresina toda ouvindo a gente, hein? Fátima, Teresina no Piauí, sempre acompanhando a programação. Fico feliz que vocês estão cada vez mais interagindo com a rede de rádios Verdes Campos Sat em Teresina, no estado do Piauí. Bairro Promorá, Fátima Bacelar pedindo aqui Cristiano Neves. Foi a música que ela indicou. Ela tem uma pergunta para o Momento GF8 que a gente vai colocar, tá bom, querida? E a música é?
4: Para você, para o Piauí. E quero lhe pedir amor de Cristiano Neves, Carta no Quintal.
1: Carta no Quintal. Bom, nós temos Kelly Patrícia, Cristiano Neves, Márcio Franco, Abílio Farias e muito mais aqui na programação.
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0: Muito bem, já de volta na programação para falar de saúde e qualidade de vida. Eu quero lembrar você uma coisa que é séria, hein, gente? Você precisa cuidar da sua saúde agora. Não vai esperar o amanhã, porque o amanhã Deus pertence, né? A gente sabe que a gente não pode esperar que as coisas aconteçam. Porque tem muita gente que não cuida da saúde, que diz, ah, tô sentindo nada mesmo, por que que eu vou tomar isso, por que que eu vou usar aquilo? Gente, faça isso não. Cuida antes, previna-se. É importante demais você se prevenir, porque é essa prevenção que vai fazer com que você tenha mais qualidade de vida, mais anos de vida, e você não fique aí parado só reclamando da vida, né? Por isso que a gente intitula a rádio, a rádio da vovó e do vovô, porque o vovô e a vovó estão muito mais, né, atentos à qualidade de vida. Eles querem, chega determinado período da vida que a gente tem muito mais sabedoria para poder passar para os netos, para os filhos, não é? Os parentes, para poder dizer, olha, cuida hoje. Eu ouvia muito da minha mãe. Ouvia demais minha mãe dizer, olha, você precisa cuidar hoje, agora. Não espere o amanhã, porque o amanhã é escuro, o amanhã a Deus pertence. Agora você não vai estar sentindo nada, né, Anete? Não está. Mas na frente você vai me dizer. E realmente, tá, gente? Mãe tem uma sabedoria, as pessoas de mais idade têm uma sabedoria incrível. Então, ouça sua avó, ouça sua mãe e tenta cuidar não só de você, mas de toda a sua família. 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Vamos lá, Ned, tem mais pedidos aqui, tem bastante, viu? Aqui tá cheio de bolinha verdinha pra gente poder atender, abrir um recadinho, botar no ar. É bom demais ter você por aqui, viu? Ter você por perto sempre, mandando a sua mensagem, conversando com a gente e dizendo o quanto é importante, né, você divulgar, né, o seu número. Você que é agente de vendas, divulga o seu número aqui para a gente poder atender o seu pedido. Tem um pedido aqui para Tiago Brado, Reginaldo Neres, em Altos, no Piauí. Um abraço, Reginaldo. Ele está pedindo a música Minha Essência, com Tiago Brado, para os ouvintes da rádio, todo mundo que está em Altos, no Piauí, ouvindo a gente. Alô, Pedro, tudo bem com você? Leonete, manda um alô, tô te ouvindo aqui, oi.
1: Ele cantou, manda um alô pro Pedro Galo, de São João dos Patos, que é seu fã. Gosto da sua voz. Manda um alô pra ele todo dia quando você começar seu programa, viu? Boa sorte pra você, tchau. Manda um alô pro Pedro Galo, de São João dos Patos.
0: Tá certo.
1: Alô, é seu fã, viu?
0: Obrigada, Pedro. Eu não entendo se é Pedro Galo ou é Pedro Galo. Eu não entendo o Pedro e mais um complemento aqui. Mas obrigada, tá, querido? Um abraço, bom dia. Deixa eu ver aqui mais. Já falei que a França pediu aqui, não é, França? O Dino Rossi. O nome da música é Você Não Merece. Eita, Você Não Merece Meu Coração. Eu tenho um pedido pro Genival Santos também. livro aberto. Deixa eu ver quem me pediu aqui. São tantas mensagens, gente, bastante mesmo. Eu fico muito feliz com essas mensagens. 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
0: 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Tá bom? Tá dado o recado? Então vamos lá, Nete. Cadê o pedido aqui, gente, do Genival Santos? Me pediram, Genival Santos. Ronivon, Denilson, devendo aqui. O Genival Santos também. O Denilson pediu a música do Ronivon, A Mesma Praça. Ah, é linda essa música. Obrigada, hein? Deixa eu ver onde é que tá aqui o pedido do Genival Santos para você que me pediu. Aquele abraço. Genival Santos, na programação da Rede de Rádio Betis Campos, site Livre Aberta, Maria do Rosário, é isso?
3: Nete, bom dia, meu nome é Rosário, eu moro aqui na cidade de Barra. Eu queria pedir a música do Genival Santos.
0: Beleza.
3: A Vida é um Livro Aberto.
0: Muito linda essa
3: só
0: música.
3: Só pra me ouvir. Um bom dia, ouvi. Uma boa sexta-feira pra tu.
0: Obrigada, linda. Anete, olha, ele disse que o tempo tá bom. Quem é? O Portela? Ah, Portela, o tempo aqui tá bom pra chuva, hein? Coisa boa. Onde é que tá chovendo, hein, gente? Me diga aí onde é que tá chovendo nesse momento. Tem um pedido pra Amado Batista também, que me pediu.
4: E a minha amiguinha Nete, como é que você está, minha princesa? Nete, hoje eu quero que você bote uma música pra mim do Amado Batista. Pega a gente, deita e rola. Principalmente ofereço pra você, para toda a sua equipe aí da rádio. Ofereço para o meu esposo José Paulo, minha irmã Mariana, que é o esposo dela Daniel, e todas as minhas irmãs, ofereço para a comadre Luzia, ofereço para a dona Irene.
0: Todo mundo está ouvindo, não é, meu amor? Um beijo para você, bom dia. Oi, Zezinho.
5: Bom dia, Nete Campos. Gostaria de ouvir o hino, com o cantor Frei Gilson, O Melhor de Deus Virá. Ofereço para Antônio Brasília, comadre Márcia, Bastião, Gracinha, São Luís dos Isqueiros, Nena, Jamba, Rita de Cássia, Chico da Usina e para todos que estão ouvindo o programa. Zezinho, de São João dos Patos.
0: Zezinho, sextou. O nome da música é Deixa Deus Sonhar em Ti, com Frei Gilson. Tá? Quem pediu de Paulo e Paulinho?
6: Bom dia, Nets Campos. É a Benedita que está falando aqui de Coroatá.
0: Oi, Benedita.
6: Eu vou colocar a música com Paulo e Paulinho.
0: De Paulo e Paulinho.
6: De Itamarelo.
0: Eu
6: ofereci tudo para minha família.
0: Tá certo.
6: Para você também.
0: Obrigada a todas as pessoas, as mensagens que estão chegando por aqui. Tem também a Maria, que está no Sítio dos Sonhos. Bom dia, Maria.
7: Bom dia, Nete Campos. Estou te ouvindo aqui, te vendo, sentada aqui do sofá.
0: Ô, coisa boa.
7: Sextou, né?
0: É a Raimunda do Sítio dos Sonhos.
7: Bom dia para todos nós. Então, Nete Campos, gosto muito de sua programação. Eu andei uns dias parado sem enviar mensagem. Hoje estou retornando novamente aí. Então,
0: amém, graças a Deus.
7: Se for possível, E você puder, coloca aí para mim, Mara Lima, é, Levante a Cabeça Outra Vez, tá?
0: Olha, eu acho, tá bom, eu vou botar a música correta, que é Mara Lima, Filho, que é louvor. Tô pedindo bastante louvor hoje aqui, hein, gente? Tem muitos louvores, olha que legal. Dino Rossi, França, um abraço, bom dia.

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0: Muito bem, você indicou aí, Cristina, Amado Batista, Deita e Rola, né? O nome da música que eu encontrei aqui, tá bom, querida? Bom dia. Tem um pedido também para a Rosana. Quem foi que me pediu? Rosana Nete, O Amor e o Poder. Eu digo já para você. Olha aí, a Maria dos Reis, em São Gonçalo, bom dia.
1: Aqui quem fala, Maria dos Reis, São Gonçalo do Piauí. Nete, eu gostaria de ouvir a música de Rosana, O Amor e o Poder. Eu gostaria de oferecer essa música para minhas irmãs, a Rita, a Toinha, que está ligadona no seu programa, e a Bada, Margarida, enfim, para todos, minhas irmãs.
0: Tá dado o recado? Você ouvindo a gente aonde? E a gente aqui feliz da vida em poder atender o seu pedido. Essa música é linda, tá, gente? O Amor e o Poder. Já já tem um informativo direto da redação do portal verdescampos.com.br com Emanuel Lucas. Já já, hein? Não sai daí.

Muito bem, a gente vai agora para o informativo, direto da redação do portal verdescampos.com.br com o Emanuel Lucas. Não sai daí que tem muita informação para você a partir de agora.

0: Olá, muito bom dia. Estamos começando mais um boletim com as informações direto da redação do portal da Rede de Rádios Verdes Campos Sat. Vamos destacar as notícias do Brasil e do mundo, transmitindo nosso sinal via satélite para mais de 150 rádios espalhadas em todo o Brasil, via internet através do aplicativo GF Play e através da banda KU no canal 365. Vamos às informações. O Ministério do Trabalho e Emprego iniciou hoje o pagamento do quarto lote do abono salarial para trabalhadores nascidos nos meses de maio e de junho. De acordo com a pasta, serão liberados 5,7 bilhões de reais para um total de mais de 4 milhões e meio de trabalhadores. Desse montante, mais de 3,9 milhões de trabalhadores de empresas privadas vão receber via Caixa Econômica Federal e mais de 580 mil servidores públicos via Banco do Brasil. No calendário atual, o benefício varia de R$ 136 a R$ 1.621, conforme a quantidade de meses trabalhados do ano base de 2024. Em 2026, o calendário de pagamento do abono salarial referente ao ano base de 2024 iniciou os pagamentos no dia 16 de fevereiro. Os valores, segundo o Ministério, ficarão disponíveis aos trabalhadores até o dia 30 de dezembro do corrente ano. Um terceiro suspeito cearense foi preso na Bolívia em 5 dias. Outros 2 homens apontados como chefes de uma organização criminosa paulista foram capturados no último domingo. E a terceira prisão, que aconteceu na cidade de Cogiba, foi anunciada pelo governador do Ceará, Eumano de Freitas, nas redes sociais na noite de ontem. O governador informou que o suspeito, que tem 23 anos, é apontado como membro de uma organização criminosa responsável por vários crimes em Caucaia, na região metropolitana de Fortaleza, e o nome do suspeito não foi divulgado. Segundo ele, a ação contou com a parceria da Polícia Civil do Acre e da Polícia Boliviana. Outras 2 pessoas já haviam sido presas nessa semana naquele país. Parabéns aos nossos policiais civis e a todos os envolvidos em mais esta operação internacional, disse o governador em publicação nas redes sociais. 3 suspeitos de pichar casas, comércios e prédios públicos e também monumentos históricos em Parnaíba, no litoral piauiense, foram alvos de mandados de busca e apreensão na manhã de hoje. Segundo o delegado Aislan Magalhães, da Polícia Civil Parnaibana, mais de 100 pontos foram vandalizados. De acordo com a Secretaria de Segurança Pública piauiense, os locais atingidos incluem o Monumento Maria Fumaça, a Universidade Federal do Delta do Parnaíba, o Obelisco da Praça Santo Antônio, o Espaço da Cidadania, estruturas da Beira Rio, o Hospital Marques Bastos e também prédios históricos localizados no centro da cidade. Os investigados de iniciais JISS, NDNS e LAA foram identificados por imagens de câmeras de segurança. As gravações mostravam o trio pichando paredes de estabelecimentos, com spray. Em uma delas, LAA aponta o celular em direção a NDNS enquanto ela faz pichações para registrar a ação por meio de fotos e imagens. Durante a operação, a Polícia Civil Parnaibana apreendeu materiais utilizados nas pichações, como sprays, aparelhos eletrônicos e outros objetos. Os suspeitos foram intimados para prestar depoimento na próxima semana. E a Polícia Rodoviária Federal apreendeu cerca de 6 quilos de pasta base de cocaína na noite do último sábado na BR-226. A droga foi encontrada dentro de um carro que fugiu de uma fiscalização na BR-226 em Grajaú e que foi localizado depois em Barra do Corda, no sul maranhense. Segundo a PRF, a ocorrência começou no quilômetro 371 da BR-226, no povoado Alto Brasil, em Grajaú. Uma equipe fazia patrulhamento e fiscalização de trânsito quando deu ordem de parada ao motorista de um carro. O condutor não obedeceu à ordem e fugiu em alta velocidade. Durante a perseguição, ele fez manobras perigosas e colocou em risco a segurança de outros motoristas que passavam pela rodovia. Ainda de acordo com a PRF, o motorista perdeu o controle do veículo e bateu contra um poste de iluminação pública. Estas e outras informações você encontra no nosso portal verdescampos.com.br. Ao meio-dia você acompanha o Jornal Verdes Campos, segunda edição, com a apresentação de Fábio Brito e Gomes de Oliveira Galego, e também no Rádio Notícias a partir das 5h30 da tarde. Voltamos a qualquer momento com mais notícias. Siga agora com a programação normal da rede de rádios Verdes Campos SAT e de suas afiliadas.
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0: Não perca o seu compromisso, são 10h02.
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0: Ok, de volta na programação, lembrando que nós temos produtos que têm qualidade de vida para toda a família, gente. É aquela coisa, produtos que vocês precisam ter em consciência que precisa, nosso organismo necessita, e eu falo sempre que prevenir sempre é melhor que remediar. Toda hora, todo dia a gente fala isso. Olha, o vovô e a vovó hoje pode ter muito mais qualidade de vida a partir do momento que usa produtos GF8. O jovem também pode ter uma qualidade de vida, pode pensar no amanhã, não é? É uma solução para o futuro. Você, quando começa a cuidar da sua saúde agora, desde jovem, você vai ter um futuro brilhante, com qualidade de vida, com saúde em dias também, tá certo? Agora, você é daquelas pessoas que só deixam para procurar um médico quando você já está, porque não aguenta de dor, de alguma coisa parecida, então, eu lamento muito, você precisa cuidar, antecipar o cuidado com a sua família, sabe? Prevenir, gente, a prevenção sempre é importante, principalmente quando se fala de saúde. Por isso que eu falo, cuida de quem você ama. Tá com o vovô aí, tá com a vovó, ofereça sempre uma água. O vovô e a vovó tem que estar, o idoso em si, tem que estar bem hidratado. Conversa, dê atenção, que é importante você cuidar dessas pessoas que têm tanta sabedoria, que já fez também tanto por você, não é? Acredita nisso, tá legal? Olha, deixa eu ver aqui, tem recadinhos, bastante recados por aqui, vamos ouvir esse.
1: Bom dia para todos.
0: Bom
1: os
0: dia.
1: Funcionários da Rádio Campos.
0: Verdes Campos.
1: Verdes Campos.
0: Isso, quem tá falando?
1: Aqui é a Maria do Socorro, aqui do Capitão de Campos, que eu tenho o contato de vocês aqui, e eu vou procurar o aplicativo para me escutar vocês todo santo dia, tá bom?
0: Coisa boa.
1: Passa meu GF alô Play, viu? Pessoas.
0: Passa sim, meu amor. Você procura GF Play, tá bom, Socorro? GF Play, para essa alguém. Deixa eu anotar aqui. Você pede alguém para baixar no seu aplicativo. Aliás, no seu celular, tá legal? Já vou anotar aqui o aplicativo para você, tá bom, querida? 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
0: Muito bem, um abraço, Alda, bom dia. Nossa, que legal, deixa eu ver aqui outros recadinhos que chegam. Alô, Inês, bom dia.
3: 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Obrigada, Neticam, pelo espaço, e um bom dia e um bom trabalho.
0: Um abraço, Inês, em Campo Maior, Piauí. Vamos ainda agora para Saquarema, Alto Lungá. Bom Neticam, dia.
4: Neticam, bom dia, que é a Humilde.
0: Oi, Humilde.
4: Saquarema, município Alto Lungá. Gostaria Sim. de ouvir a música do Lulu Santos, é toda azul.
0: Uhum.
4: Ofereço para meus filhos, meus irmãos, para meu amigo Manossés, minha amiga Rosalina, para minhas cunhadas e para você, Neticam.
0: Tudo bem. Você. Tá bom, meu amor. Mais um recado. Veio de onde esse recado aqui, gente? Oi, bom dia.
5: Bom dia, Nete. Bom dia, essa galera maravilhosa do Balança Brasil. Aqui ontem em Brasília, no município de São João dos Pardos.
0: Antônio Brasília, é isso?
5: Quero mandar um alô aí pra aquela turma maravilhosa. Meu amigo Terei, lá nas Cajazeiras. Zezinho Padre, conhecido como Zezinho da Olaria. A Nena, da rua Luiz Cardoso. O Batista, Zé Noleto. Dona Lourdes, Zé do Egídio, Luiz da Cocora, o Júnior lá no Barro Branco, enfim, toda essa galera maravilhosa. Quero ouvir a música aí, qualquer um, né, do Pablo, qualquer uma para nós aí, ofereço para todo esse povo que tá ligado aí no, na Campos Sati.
0: Na Verdes Campos Sati, bom dia, quem é?
6: Bom dia, minha amiga querida, né, de Campos. Meu amor, hoje eu gostaria de ouvir Simone Separação.
0: Simone Separação.
6: Eu vou oferecer para a senhora de Oliveira, para a Luciana, filha dele, para a tia Maria Lila, lá em Campo Maior, para a Luzina, para você, para Jesus do Baixo São João, Teresina, Socorro e Bom Gosto, Jesus, que a gente ama, né, para a Sérgio Afongar, para você resolver tudo na Verdes Campos.
0: Tá certo.
6: Uma sexta-feira, saúde e paz para você, e trabalho abençoado por Deus. Cheiro no coração e fique bem.
0: Cheiro, meu amor, bom dia. Mais uma indicação.
7: Bom dia, né, de campo. Aqui é o José Mototáxi de Alto, aqui ligado no seu programa, no centro da cidade, trabalhando, ouvindo seu programa pelo celular. Queria que você tocasse a música para mim, Meu Amor, com Juliano. Eu só para mim curtir mesmo.
0: Deve ser Henrique Juliano, talvez. A gente vai tentar localizar, tá bom? Bom dia, quem
8: Oi,
0: é?
8: Oi, Netes Campo. Bom dia, minha amiga. Aqui quem tá falando é a Rosa, aqui do Chatinho, Pau d'Arco do Piauí. Eu tô passando aqui para reforçar um convite de uma reza e um leilão hoje, 15 de maio. Então, esse convite é em nome do Renê. É o Renê que tá convidando. A reza é na casa dele, aqui no Chatinho também, Pau d'Arco do Piauí. Então, ele tá convidando, reforçando o convite para todos os amigos dele, de toda a região da onde o povo conhece ele. De Atos, Pau d'Arco, Daniel Ralobão, Teresina, todo mundo conhece ele. Esse reza hoje não é o primeiro ano. Então ele está só lembrando para as pessoas, que já são todos convidados. E o Renê é um vaqueiro aqui do Chatinho. Ele está convidando todos os vaqueiros da região e todos que não são vaqueiros.
0: Então tá, então é hoje na casa dele, né? Um abraço, querida. Bom dia, né? Te feliz sexta-feira. Bota qualquer uma do Daniel, do cantor Daniel. Eu sou o Raimundo, da comunidade Chapada, município de Sebastião Leal. Que legal, olha, Paula Fernandes, apaixonados pela lua, eu ofereço a todos os ouvintes para você, Maria de São Miguel. Outro recadinho veio de onde, bom dia?
9: Bom dia, Nete Campo.
0: Bom dia.
9: É o Antônio Fernandes, de Viçosa do Ceará. Eu gostaria de ouvir uma recordação com RPM, Alvorada Voraes. Uhum. Essa música me traz boas lembranças do ano de 1984.
0: Sim.
9: Na praia de Copacabana, no Rio de Janeiro. Eu desejo um bom dia para você e todos os seus ouvintes, com muita paz, amor e saúde, e um ótimo final de semana para todos nós.
0: Obrigada, meu amor, muito obrigado. 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
0: Obrigado, recado, um abraço. Oi, tem um recadinho aqui que diz assim, Nete, mandou aqui para o Bento Pinheiro, aqui nos Tetels, e todo mundo aqui da região de Sigefredo Pacheco. Quem tá pedindo alô? Cliquei aqui, apareceu Mari. É o seu nome mesmo, Mari? Um abraço para você, bom dia. Outro recadinho, tá vindo de onde? Bom dia, quem é que está falando? Bom dia.
11: Bom dia.
0: Bom dia, quem fala?
11: Meu nome é Alcinda.
0: Oi, Alcinda.
11: Aqui de Barras.
0: Barras, no estado do Piauí.
11: Eu quero pedir a música de Triste Partido com o Luiz Gonzaga.
0: Ai, que linda, um beijo, meu amor. Escolhi uma que ele gravou com o Gonzaguinha. A Triste Partida para você.

0: Simone, separação, essa é isso? É. Volto já já, hein?
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0: Balança Brasil no ar, você ouviu Luiz Gonzaga, Lulu Santos, Evaldo Freire e Simone, as indicações da nossa programação, agradecendo aqui com todo carinho. A Neto coloca uma música da Marília Mendonça, qualquer uma, oferece para Luana Kelly, Lucas Luziane, Edmar Filho, todos aqui em Piripiri. Aqui é Expedita, em Piripiri, município de Alto Lungar. Olha que legal, não sabia. Bom, mais, Anete, mais recadinhos aqui, recadinhos que estão sempre à sua disposição para a gente poder ouvir, botar no ar. Vamos lá para a nossa loja de Coroatá, no Maranhão. Olha só, rapaz. A Larissa falando comigo. Bom dia.
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0: Muito bem, tem recados aqui, gente, que eu estou devendo música. Sandra de Sá, que me pediram, quem foi? Foi... Deixa eu ver o recadinho
11: bom
0: dela aqui.
11: Bom dia a todos do Universo Campo e bom dia. Bom dia, Nete Campo. Bom dia a todos do Universo Campo e bom dia a todos os ouvintes que estão sintonizados com Balança Brasil. Ô, Nete, eu gostaria que você colocasse uma música da Sandra de Sá, Retratos e Canções, e ofereço para todos os ouvintes que estão sintonizados com o Balanço Brasil. Bom dia.
0: Bom dia, obrigado. Olha só, me pediram o Bartô Galeno. Quem foi que me pediu o Bartô Galeno? Tem que dizer o nome, hein? Quando pedir a música, dizer o nome e onde mora. Mais um recadinho a Francisca.
12: Anete, Francisca Torres, Pop Errado, Música Nossa Senhora dos Remédios. Passando para desejar a todos uma abençoada e iluminada sexta-feira. Deus abençoe o nosso final de semana. Rode para mim a música. Vai para Jesus, não vai viajando em Barras. Pessoal aqui da comunidade, todos os meus compadres, minhas comadres, as meninas e para todos que estão ouvindo o programa. Bom dia.
0: Bom dia, bom dia. Me pediram Sandro Lúcio, me pediram Roberta Miranda. Quem foi que me pediu? Marília Mendonça. José Orlando, quem me pediu? Bom dia.
13: Bom dia, Anete. Aqui é a Rosilene, do Brasil Municipal Coivara. Anete, hoje eu queria parabenizar minhas duas netinhas, que hoje está de aniversário. Ela mora na cidade de Coivara. Uma é Yasmin e a outra é Fernanda.
0: Tá bom.
13: Tudo bem para você tocar a música do José Orlando? Parabéns.
0: Parabéns. Tá certo, meu amor. Bom dia. Obrigada a você. Olha só, rapaz, que coisa boa. A gente vai tocar sim, José Orlando, parabéns.

0: Uma linda canção com Paula Fernandes, Apaixonados pela Lua. A gente não vai dar tempo para atender todos os pedidos. Vou botar um pedacinho de cada uma aqui, mas antes tem a nossa loja em Coelho Neto. Oi, Railane, bom dia.
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Olha só! Deixa eu mandar um abraço para quem está me ouvindo na Zona Leste de Teresina, no estado do Piauí. Alô, seu Luiz! Alô, dona Domingas! Um abraço, bom dia! Minha irmã está aí na Pedra Mole, na casa da sua filha, Thalita, e ela disse, manda um alô para seu Luiz e a dona Domingas, estão ouvindo a programação, que legal, fico feliz, hein? Passa o telefone nosso aí para eles também mandar mensagens. DDD 86, número 994475082. Ele pode mandar mensagem direto para cá, que a gente vai botar no ar a voz, se gravar, a gente lê o recadinho. E tem o maior prazer, viu? Seu Luiz e a dona Domingas, beijo pra você, meus amores, em Teresina, Zona Leste. Daniel, quem foi que me pediu, gente? Me pediram o Daniel, botar um pouquinho, foi o Raimundo, da comunidade Chapada, município Sebastião Leal.

0: Olha, essa versão é linda, linda, linda, linda, com o Daniel ao meu lado outra vez. E pediram também Sandro Lúcio, quem foi que pediu? Bom dia.
1: Oi, Nete Campos. Bom dia, minha princesa. Como é que você tá? Tá bem, Nete Campos? Bota uma música pra mim, por favor. Qualquer um do Sandro Lúcio, a Isabel de Altos. Só pra curtir mesmo.
0: Isabel, da cidade de Altos, no Piauí. Um pouquinho dessa música cantada pelo Sandro Lúcio.

Muito bem, a partir de agora, momento Jeff 8, fiquei devendo Roberta Miranda lição de vídeo e outras canções. Peço desculpas às pessoas que não deu tempo a atender todo mundo, mas vamos dar início ao nosso momento Jeff 8 agora com o Franli GF8.

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Bom dia, caminhoneiros. Bom dia, agricultor, pedreiro, servente, pescador. 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É isso aí.

0: 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Franlin já está por aqui, vamos conversar, bater um papo bacana a partir de agora. Se você tem alguma dúvida, manda para cá, deixa aquele copinho de água, porque as bênçãos chegam para todo mundo aqui, tá? Bom dia, Franlin.
1: Bom dia,
0: né? Não é, Franlin?
1: Bom dia a todos. Bença avó, bença avô. Me abençoe, porque um copo com água em jejum, água fria, não precisa água gelada. Água gelada faz mal. Um copo de água, a bênção, a fé. E se você acredita, tem fé, é o melhor remédio do mundo, é o copo com água. O melhor antibiótico é um copo com água. E a fé, a bênção é uma autoestima. O que é a bênção? É uma autoestima. Por que que foi criada a bênção? É porque ela dá uma autoestima na pessoa. Uhum. Ela diz assim: tem alguém que gosta de mim. Então, tem hora que você fica desesperado. Mas quando você lembra que tem alguém que gosta de você, aí você volta atrás. E quem lhe toma a benção e quem lhe abençoa é uma pessoa que gosta de você. Porque eu não vou tomar a benção a quem eu não gosto. Uhum. Eu não vou abençoar, Deus te abençoe a quem eu não gosto. Então, só isso aí já é uma
0: diferencial.
1: É uma autoestima, uhum, para a pessoa. Então. E você
0: e é um
1: ter
0: diferencial
1: fé,
0: nosso também.
1: Um diferencial.
0: É verdade.
1: Na vida. E a você ter fé, isso é que é muito importante. Muito mesmo importante. E os produtos de F8, que a gente fala aqui também, que tem ajudado muita gente, muita mesmo. Tem ajudado, tem salvado muita gente. Nesse programa, nesse horário, tem salvo muita gente. Porque pessoas que não sabem por onde começar, não sabem aonde encontrar. Muitas pessoas às vezes têm o dinheiro, mas não sabem onde comprar. Eu mesmo, tanta coisa que eu quero comprar e não sei aonde encontrar. Rapaz, onde é que eu encontro isso para me comprar? Eu tenho dinheiro, mas não tenho para vender. Então são isso. E a gente aqui, esse programa aqui que a gente fala aqui todos os dias, a gente fala, a gente dá dica. Ó, o caminho é por aqui. Que sempre eu digo que a nossa vida é um V. É um lado esquerdo e um lado direito. O que é um V? É dois caminhos. Aí é como sempre eu digo, ontem eu estava numa reunião.
0: Sim.
1: E estava dizendo, gente, não existe nada melhor no mundo do que a velhice. Ser idoso. Ninguém quer morrer.
0: Verdade.
1: Mas não quer ficar idoso. Quer ficar só da...
0: jovem.
1: Você quer ficar jovem. Não, gente. Nós temos que entender. Tem uma coisa que eu não tenho medo da vida. É de ficar idoso. Porque se eu não quiser ficar idoso, eu tenho que morrer. E é uma coisa que não é só eu. São todos os seres humanos.
0: Uhum.
1: Outra coisa que eu não tenho medo é da morte. Porque não é só eu. Todo rico morre, todo intelectual morre, todo desembargador morre, todo governador morre, todo milionário morre. Então por que eu? Não.
0: Então.
1: Agora o que é que eu preciso? O que é que eu preciso? Eu preciso de uma coisa chamada fé, responsabilidade, para ver se eu duro mais.
0: Isso.
1: Quem é que a gente quer busca. Morrer? Ninguém quer.
0: É verdade.
1: Quer ficar velho? Entenda que você vai ficar velho. Agora entenda ficar velho com qualidade de vida. Você ficar velho só para dar trabalho aos outros, não é legal. não é bom. Então, faça isso. Se previna antes. E você só vai se prevenir depois.
0: Que não tem mais jeito.
1: Não tem mais jeito sobre
0: isso,
1: não vale
0: mais a pena. Sim, verdade.
1: E aí o que nós fazemos todos os dias que Deus dá aqui é isso. É orientar. Um pouco que a gente sabe, gente, é orientar. Né? Porque nós estamos orientando.
0: Sim.
1: Sem demagogia, sem cobrar nada. Aqui... sem querer ser médico, sem querer ser juiz, sem querer ser desembargador, sem querer ser nada. Nós só estamos orientando na medida do possível.
0: De experiência de vida também, né,
1: até onde a gente entende. Porque tem tantas pessoas, meu Deus do céu, tanto que a gente tem pena do tamanho da ignorância. Uhum. E as pessoas acreditam. Nete. Essa internet.
0: Sim.
1: Tem tanta coisa boa e tem 90% que não coisa, presta.
0: É, também concordo, Felipe. A maioria não
1: e
0: presta.
1: E eu sou aquele cara teimoso. Sim, teimoso. Eu vou até o fim. Eu vou até o fim. Então, é pra tirar leite de pedra, eu vou ver se pedra tem leite.
0: Uhum.
1: Pra mim ter certeza. Eu vi na internet. Aí, mas falando, mas tu é burro. Não sou burro, não. Eu sou é teimoso.
0: Diferente.
1: É, a senhora que trabalha lá na minha casa.
0: Ah.
1: Aí eu peguei uma banana, cortei. Peguei três palitos, botei um copo com água e botei as bananas aqui. É, esse é a coisa das bananas. Tem todo que é site, eu acho que todas as pessoas já viram. Onde foi que você já viu uma banana? Nasceu um pé de banana. E aí com cacho as coisas mais bonitas. Então na internet eu botei dentro do copo, botei tudo. Entendeu? Pra ela ver. Mas depois eu vou comentar com ela. Isso aqui é uma coisa que aquela banana vai servir pra muita experiência minha. Por muito falatório, né?
0: Sim.
1: Eu cortei a banana. No meio, fiz quatro palitos, do jeito que diz a internet. Que a gente sabe que é mentira.
0: Uhum. A gente paga pra ver.
1: A gente sabe que é mentira. A gente paga pra ver.
0: É.
1: Aí eu cortei a banana e botei os palitos.
0: Palitinho.
1: E botei meio copo de água e botei a banana dentro. Aí a banana apodreceu. Uhum. Eu já sabia que não tem lógica, né?
0: É sem lógica.
1: Tá a banana dentro de um copo de água.
0: Mas já tem. Mas tem gente que acredita.
1: É, né? Tem gente que acredita. Então, gente, preste atenção. Então, na internet tem de tudo. E você não pode aceitar tudo que vê na internet. Tem muitas pessoas lá dando uma de médico sem ser médico.
0: Só o que tem.
1: Tem muitas pessoas lá dando uma de advogado sem ser advogado. Então tem, ontem eu tava vendo, tá empestado o Brasil de lá do ar de um jeito que a gente não sabe mais de nada. O desembargador que tá sendo, é governador do Rio de Janeiro, né?
0: Uhum.
1: Presta atenção.
0: Sim.
1: Aí lá no Rio de Janeiro já saiu 6 por causa de roubo. 6 governador, né? Como é que pode?
0: É uma tristeza.
1: Um país desse. Aí botaram um desembargador. Agora os deputados. E aí o desembargador, o Peixe já botou 800 pra fora. Tá na internet.
0: Uhum.
1: Que tava na Assembleia, ganhando dinheiro sem trabalhar e outro. Aí os dizem. Aí os deputados dizem, ó, desembargador, se você botar mais um aqui pra fora, eu vou descobrir os podres daí também.
0: Oxe.
1: Aí, então, quer dizer que lá, dentro do judiciário lá do Rio.
0: Sim,
1: então,
0: sim.
1: E bagunçou tudo. Ninguém sabe mais quem é quem.
0: É o jogo de interesse.
1: Aí tem o negócio do. Tem o negócio do filme aí também.
0: Uhum.
1: Que que estão fazendo pro Bolsonaro.
0: Sim.
1: Tá maior confusão por aí também. Aí nós somos eleitor. Ai, mas meu Deus do céu, quem é quem, hein? Ninguém sabe, né?
0: Ninguém sabe, Franley, é verdade.
1: Aí ninguém sabe quem é quem. Tá uma confusão nesse Brasil.
0: Na política brasileira, né?
1: Na política, em tudo, né? Tá uma confusão. Que aí a gente fica doidinho sem saber de nada.
0: São muitas histórias, muitas notícias.
1: Então, cada um gente, de um aí jeito. Antes de tirar juiz...
0: É, sua própria conclusão.
1: É, na conclusão, vamos ter calma.
0: Calma, verdade.
1: Eu lembro demais, ó, essa é pra casais, viu? Essa é pra casais. Ah, mas eu vi na internet, mas eu vi isso, eu vi aqui. Hoje em dia, com essa tal de IA, você faz a cabeça, pega a cabeça da net, bota no meu corpo.
0: É verdade.
1: Pega o do meu corpo, bota no corpo da net. Verdade. Então vamos ter paciência com isso, com essas coisas.
0: Tem gente que...
1: Eu e um amigo meu, que já faleceu, irmão do Zé Aldo Lima Fé, é chamado Bonifácio. Foram contar uns fuxicos pra mulher dele. Eles são lá de São dos Patos. Foram contar uns fuxicos pra mulher dele, que ele não sei o quê, e ela veio tomar satisfação com ele. Aí ele deixou ela falar. Aí quando ele falou, ele pegou uma caixa de fósforo. Terminou, Helena. O nome dela era Helena. Até faleceu também. Que Deus já tenha. Aí deu um palito de fósforo pra ele. Pra ela. Ele, meu amor, quebra esse palito de fósforo. Aí ela quebrou. Botou pra ali. Aí, pega esse outro. Quebra mais dois junto. Ela quebrou. Botou pra ali. Aí botou três. Ela quebrou. Os três juntos. Os três palitos, tá entendendo,
0: tô
1: tá?
0: Entendendo.
1: Primeiro ela quebrou só um palito, depois ela quebrou dois palitos, dois juntos. Depois ele deu três, e ela quebrou os três.
0: Três juntos,
1: quebrou os três de uma vez. Aí ele, tá aqui, aí ele deu quatro. Aí ela foi tentar quebrar.
0: Não conseguiu mais. Tudo junto.
1: É. Aí o moral da história. Aí ele disse, olha, se nós se juntar, nós quatro, que é ele e mais os dois filhos dele. Ele, Bonifácio, a mulher Helena e os dois filhos dele. Se nós se juntar, nós quatro, não tem quem vá mexer na nossa família.
0: Ninguém quebra.
1: Ninguém quebra a nossa família. Aí ela ficou de boca aberta. Se você for ver os fuxicos das pessoas... Aí vão entrar na nossa casa
0: vive.
1: E vai quebrando um por um de nós.
0: Ninguém vive.
1: Deu pra entender, né?
0: Deu sim, Franley.
1: Quebra eu, quebra você, quebra nosso filho. Aí, moral da história. Quebra ele, quebra ela, e aí separa, desagrega a família e separa tudo, acaba com tudo. E se se juntar os quatro, ninguém... E mexe com a gente.
0: Eu concordo.
1: E isso, Edete, eu nunca esqueci da sabedoria do Bonifácio.
0: É a união que faz a força, né?
1: É a união que faz a força.
0: É verdade.
1: Então, gente, não deixe que as fofocas de internet entrem na sua casa. Não deixe que ela destrua você. Porque ela destrói assim como solda cáustica destrói carne. Se você botar um pedaço de carne, botar uma lata de solda cáustica, ela come a carne toda e fica só um caldo.
0: É.
1: E fofoca, gente ruim,
0: come do mesmo
1: gente
0: jeito.
1: Que não presta, é só faz isso e nada mais na vida. Ele não cuida nem da família dele e quer cuidar da sua. E ele vem cuidar da sua, sabe pra quê? Pra lhe destruir. Se junte com sua família, se junte, não deixe... Que essas coisas acabem com a sua vida. Porque isso é triste. Isso é triste. Então, hoje em dia a internet traz 90% de coisa ruim e só 10% de coisa boa. Não acredite em um bocado de coisa. Não acredite em milagre que não existe. milagre dessas coisas. Existe confiança em Deus. Confie em Deus. Que esse aqui é o milagre, que é que você confiar em Deus. Por isso que a gente vende remédio aqui, dá dica, a gente fala de produtos. A gente fala, mas a gente diz, olha, isso aqui só não é bem assim. Você pode tomar, a gente tem rumo de dar certo. Mas pode não dar, né, gente?
0: Exatamente.
1: Nós não vamos lhe garantir aqui que você vai pronto. Tomar um produto. Talvez sua doença
0: ninguém
1: seja
0: outra.
1: Ai, Frali, eu tô doendo minha junta, tô doendo tudo. Sabe lá, aí eu acho que aquela dor nas juntas suas, você vai tomar, sabe o quê? Você tá doendo na junta?
0: Colágeno.
1: Colágeno tipo 2.
0: Com MK7,
1: mas enxofre orgânico.
0: Sim.
1: E se você puder botar o cloreto de magnésio
0: junto.
1: Também junto, melhor ainda.
0: Exato.
1: Tá certo? Tá, tem aí uns 60% pra dar certo.
0: Pronto.
1: Vamos torcer que dê certo. Mas aquilo ali pode ser um câncer. Que não vai dar certo.
0: Pode ser até estresse.
1: Pode ser estresse.
0: É, pode ser.
1: Pode ser um bocado de coisa. Vamos torcer que dê certo. Ah, não vamos vender um produto pra você aqui.
0: Olha.
1: E dizer, né? Sim. Que isso aqui de certeza vai dar certo.
0: É 100% certeza.
1: Não vai dar.
0: A gente tem 100% de certeza.
1: E quem falar é mentira.
0: A gente...
1: Médico nenhum do mundo vai lhe dar o remédio dizendo que... Dizendo.
0: É 100%.
1: Assim,
0: né?
1: Eu tava falando com um advogado um
0: sim,
1: dia desse.
0: Sim.
1: E aí ele disse, e ó, doutor, isso aqui vai dar certo, me garanta que você vai resolver. Ele disse, Frali, não tem advogado no mundo que lhe garanta.
0: Concordo.
1: Nada.
0: Concordo.
1: Sabe por quê? Porque vai depender do juiz. Do juízo de um juiz.
0: É.
1: Né?
0: É.
1: E assim é o médico também.
0: O médico do mesmo jeito.
1: O médico é o mesmo jeito. Eu tô lhe pedindo aqui,
0: Você sabe qual é a única coisa que eu tenho certeza?
1: Só um minutinho. Sempre eu vou lhe dizendo aqui. Sempre eu vou lhe dizendo. Eu sirvo de cobaia para esses produtos de F8.
0: Sim.
1: Eu sou cobaia. Meu médico, entendeu? Cardiologista. Eu falo nem aqui. Doutor Mauro. Um bom, quando o cara quer ser bom, ele é. Entendeu? Eu quero lhe dizer. Mauro Gonçalves.
0: Sim.
1: Cardiologista,
0: né?
1: Doutor Mauro.
0: Mauro Gonçalves.
1: Doutor Mauro Gonçalves. Meu cardiologista. Lá de Uma. Olha o lugar que dá médico. Então eu sirvo, sempre eu digo que eu sirvo aqui de cobaia. Quando você encontra um médico que presta, que lhe dá atenção.
0: Eu
1: encontrei o doutor Mauro. Aí fizemos exame. Eu tava desmaiando à toa, né?
0: Sim.
1: Eu tava desmaio. Que diabo é isso? Eu nem falei, né?
0: Falou, você já
1: desmaiei,
0: falou sobre isso.
1: Bonzinho, desmaiei 3 vezes. Que diabo é isso? Tem alguma coisa. Aí ele me mandou pra ir pro neurologista. Paguei, falei, não é?
0: Paguei mil reais na consulta.
1: Me mandou ser pra onde? Paguei não sei quando. Me mandou ser pra onde? Falei, só tem esse apelo agora. Você vai fazer um exame, um tal de exame ticket. Só faz do São Marcos. Passei daí em frente, tem uma fila danada. Mesmo pago. Paguei R$600 para fazer esse exame. Aí a gente descobriu, né? Presta atenção aqui. Ele descobriu, nós descobrimos, e estou descobrindo ainda, que meu desmaio... nem falei isso para ele ainda. Meu desmaio, que eu tô com inflamação aqui de um lado do pescoço, que quando eu durmo, ou bato, ou é tensão,
0: Sim.
1: Tensão, que eu ando muito tenso, um bocado de coisa. Uhum. E ela tá fechando meu oxigênio que vai pra cabeça. E com isso eu não posso falar muito alto, não posso ter raiva, até resolver o problema. Entendeu?
0: Gente.
1: E diabo é que imaginava isso.
0: Ou seja, precisou você procurar um especialista de confiança.
1: Não, você pega um médico que tem responsabilidade, nós vamos até descobrir esse diabo.
0: Vai até o final, até saber.
1: Exame da cabeça, não sei o que diabo lá, um exame lá com meu nome, eletro não sei de que, fiz, entrei numa máquina, zona, tudo.
0: Você filmou e mostrou.
1: Paguei R$2.000 nesse consulto, R$2.200 nesse exame, paguei não sei mais. É que o plano de saúde não cumpria, mas aí é esse aqui, acho que eu descobri.
0: Através desse último que você fez.
1: Estou passando óleo de Santa Helena.
0: Oba!
1: Estou passando óleo de Santa Helena. Parece que está desinflamando, está melhorando. Estou falando alto aqui. Eu não podia falar alto, né? Que já faltava oxigênio.
0: Gente, mas eu acho que...
1: E minha veia é tudo desentupidinha. E aí eu tenho que ver, descobrir mais coisas. Uhum. Que eu tô achando que no dia que eu tenho raiva,
0: que você se estressa,
1: e aí é aqui, essa válvula que vai aqui,
0: sim,
1: do lado esquerdo, do lado direito,
0: do coração,
1: e do coração ela vai e ela fecha.
0: Uhum.
1: E eu não descobri por que é. Deu pra entender?
0: Deu pra entender.
1: Por enquanto eu falo.
0: Então, a gente tem que ver, cada caso é um caso, né, Felipe? Por isso que a gente
1: cada
0: diz,
1: caso
0: olha,
1: é um caso. Aí o cardiologista, que é o doutor Mauro, ele disse, olha, vamos atrás desse negócio até descobrir. E estamos achando que ele descobriu, que é isso.
0: E aí vai atrás da solução.
1: Vai atrás da solução. Com abraço, doutor Mauro. Mauro Gonçalves.
0: Cardiologista.
1: Mas ele é bom, né? Por causa de uma coisa. É porque quando ele não sabe, ele vai procurar.
0: Ele vai atrás.
1: Vamos ter
0: vai
1: que
0: buscar,
1: descobrir.
0: Vai buscar.
1: Se eu tô com o pneu do meu carro, todo dia ele amanhece vazio.
0: Tem algum erro.
1: Tem algum prego ali, vamos procurar, porque está cortando na cama.
0: Tem algum problema.
1: Não é verdade? Ou alguém está tocando, alguém está... Eu falei da banana, para poder chegar aqui.
0: Entendi.
1: Cortei a banana. Rapaz, um pé de banana, uma banana, presta atenção que eu sou teimoso. Uma banana, corta a metade da banana, bota 4 palitos, enche um copo d'água e bota a banana dentro. Aí nasceu um pé de banana. Eu fiz, parece coisa de abestado. Uhum. Mas eu quis me provar até onde é que eu sou teimoso com as coisas. Eu quis provar comigo mesmo.
0: Entendi, Felipe.
1: Tá certo?
0: Tá certo. Eu vou só concluir aqui, Felipe, quando você fala, cada caso é um caso, a pessoa pode ter vários problemas de saúde, não sabe porque não se cuida, não se previne. E aí eu falei, a gente, ninguém tem certeza 100% de nada dessas coisas relacionadas à questão da saúde. 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Bom, deixa eu ver aqui para você que está mandando mensagens, um abraço carinhoso, muito obrigado. Olha, a gente já passou aqui uma matéria de desaparecimento para a nossa produção do jornal, você que mandou para cá. Deixa eu botar aqui o recado da nossa agente de vendas, nossa nova agente de vendas, que mandou um recadinho para a gente. Bom dia, qual é o seu nome?
2: Bom dia, Nete Campos. 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
0: Muito bem. Afonso Cunha, no Maranhão. 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Obrigada, Conceição. Muito obrigada pelo carinho da sua audiência. 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Olha, tem uma pessoa perguntando já sobre o exame que o Franli fez. Quem é que quer saber, minha gente?
3: Nete, peça para o seu Franli falar o nome do último exame que ele fez, que descobriu a inflamação por conta do desmaio.
0: Quem tá falando?
3: Tô ouvindo o rádio, a dona Cleide de Barras.
0: Dona Cleide de Barras, no Piauí.
1: Dona Cleide, exame. O exame é chamado Tício. Tício. Fala com o seu cardiologista que ele sabe. Acho que nem todo cardiologista sabe desse exame. É um exame? Não sei. Ele talvez saiba, não sei. Eu só sei que o doutor Mauro só faz lá no SOMAR. Custa R$600. E a gente fica deitado numa maca. Aí fica o médico aqui no computador. Fica a enfermeira do outro lado medindo a pressão a cada minuto. Cada minuto ela vai dizendo pro médico 112 por 87, uhum. 115 por 18. Ela vai medindo, você passa 10 minutos ela medindo. Aí depois você todo amarrado, como parece uma maca. É a mesma maca do SAMU, certo? É a mesma maca. Aí você vai, a maca vai, ele bota você amarrado em pé. Aí continua a mesma coisa. Aí depois ele vem, assim ele fez em mim. Ele apertou de um lado com o dedo, fechando a minha. Eu não senti nada. Fechando a minha. Como é o nome dessa veia aqui? Guta? Tem um nome aqui.
0: Tem um nome?
1: Guta. É um negócio aqui.
0: Procura aí, produção.
1: Bem aqui. Em cima do. Aqui entre o pescoço e o.
0: Jangular,
1: sei lá. É uma coisa assim. Aí ele apertou, não tinha nada. Deu tudo certo. Quando ele apertou do outro, né, que eu quis desmaiar, ele foi e soltou.
0: Entendi.
1: Aí ele descobriu que tem algo impedindo a passagem de oxigênio do meu lado direito para o cérebro. Deu para entender?
0: Deu para entender.
1: Aí eu cheguei
0: de manhã. Bom, o importante que eu acho é que você está descobrindo.
1: Tá descobrindo. Indo até, e agora eu estou vendo também o que é que está fazendo essa
0: inflamação. O que é que está levando isso?
1: Esse é estresse.
0: Pode ser várias coisas, como você já falou.
1: Pode ser várias coisas. Entendeu? Eu acho, eu estou entendendo que é estresse.
0: Uhum.
1: Aí você fica muito tenso, um bocado de coisa que é aquela coisa que vai acontecer amanhã. E eu já começo a sofrer agora à tarde.
0: Aconteceu. Por antecedência, você já
1: Isso, eu tô tomando cloreto de magnésio. E se eu não tivesse, eu já tinha morrido.
0: Com certeza.
1: Entendeu?
0: Se você não tivesse com esse controle dos produtos F8,
1: se eu não tivesse.
0: Tava nem contando a história. Aqui.
1: Tava nem contando a história. Então são essas coisinhas assim. E aí eu passei em médico, fui o neurologista, fui o endocrinologista. Fui o geriatra, fui o cardiologista, fui quatro médicos.
0: Ah, tem um ouvinte aqui que está elogiando você destacar o médico. Ele falou assim, olha, muito interessante o Franli falar de bons médicos, bons profissionais, que muitas vezes vão além da medicina e cuidam das pessoas de forma humana e integral. Eu queria aproveitar e destacar também um doutor que é urologista, que é excelente, é o Juliano Aita, que é teresinense, e que também, assim como o cardiologista do Franli, trata seus pacientes com atenção, respeito e compromisso. Infelizmente, essa dedicação integral ao paciente tem se tornado algo raro ao médico, e realmente é verdade. Concordo com você, Júnior MP3, o nome dele, Júnior?
1: Júnior MP3.
0: A gente realmente, como para mim, muitas vezes já chega na entrada da clínica, A gente já sente o quê? A recepcionista não olha nem na sua cara. Você vai fazer uma pergunta, ela
1: se zanga. Parece que você tá lendo, é roubar, sabe? Uhum. Se você vai pro médico, o médico é uma maneira dele viver e ganhar dinheiro também.
0: Uhum.
1: E se ele não tiver paciente, como diabo que ele vai viver? Ei, recepcionista de médico, preste atenção. Trate bem o paciente que vai pro seu médico, rapaz. Uhum. Ele ganha o dinheiro para pagar seu salário. Ninguém vai lá para pedir nada, não. Se ele tiver plano de saúde, o seu médico vai ganhar do plano de saúde. Se for para dinheiro, ele paga dinheiro. Rapaz, eu fui lá na recepcionista ali, de um neurologista, ela parece que queria me engolir. E eu digo, não, eu quero fazer o exame. Quanto é? Tá aqui o dinheiro. Trabalhar dinheiro? Trabalhar como?
0: É desse jeito mesmo.
1: Tá aqui o dinheiro. Ah. Só é dia 19. E pronto. Eita diabo ignorante. entendeu? Doutor, troque aí, doutor. Ou então e não troque.
0: Mas
1: e aí ensine ela.
0: Ensine,
1: ela precisa do emprego dela, talvez ela não saiba.
0: Dá
1: valor ao emprego, ou então ela não tem costume
0: de
1: trabalhar
0: preparada.
1: Com gente. Por isso que eu digo todos os dias aqui, eu digo desse jeito. Olha, se você quer ser um agente de venda dos produtos F8, primeira coisa, você precisa gostar de gente. Se você não gostar de gente...
0: Não venha, porque nós não aceitamos.
1: Não venha.
0: Olha,
1: 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É esse aqui. 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Porque você vai ganhar dinheiro e vai ter muitas amizades.
0: Realizações.
1: Vai ter realizações.
0: Tem tanta gente tem vontade de comprar
1: amigos,
0: seu sítio, vontade de comprar sua moto.
1: Se você levar um produto desse de F8 para uma pessoa, e a pessoa que está sofrendo há anos, e ela ficar boa, o que é que ela vai fazer? Vai rezar para ti a vida toda. Não
0: é
1: não, né?
0: É verdade.
1: Você não pode ser bom para todo mundo, mas pode ser bom para alguém, né, Neto?
0: Por ali, nós voltamos com a imagem. Tem um vídeo aí, produção, que eu vou mandar aí para a produção, para baixar. Que o Franli... Oi? Não dá para botar agora? Ah, então tá. Então a gente deixa para amanhã mesmo. Tem um vídeo muito interessante.
1: Neto, eu tava falando ontem com a funcionária.
0: Sim.
1: Funcionária não, minha sócia. Que aqui ninguém tem mais funcionário, todo mundo aqui é sócio. Eu falei que sou teimoso.
0: Sim.
1: Eu vou ter um fim. Eu ia conversando com ela, entendeu? E tava falando. Você conhece o Morro do Queiroz, do Morro do Urubu? Ah, eu nunca ia falar do Morro do Urubu. Aí ele, mas você conhece o Morro da Esperança? Ele também não. Ah, rapaz, então você não mora em Teresina. Você conhece, Nete?
0: Eu sei, amor, é uma nossa cidade, perto do Marquês ali.
1: Perto do Marquês, ali na Ponte Estaiada, né?
0: Sim,
1: tem aquele morro ali.
0: Sim.
1: Ali é Morro do Urubu.
0: Sim.
1: Era. Aí depois mudaram pro Morro da Esperança.
0: Sim.
1: Agora você sabe por que Morro do Urubu?
0: Não.
1: Vou lhe explicar agora. Aí ela, mas Franli, tu sabe de tudo. Não é que eu sei de tudo, é porque eu passei por essa situação.
0: Uhum.
1: Quando a gente passa, a gente tem que prestar atenção, né? Tem gente que presta atenção, passa no lugar, não presta atenção por onde passou,
0: há pessoas que não têm interesse em ter conhecimento, mínimo de conhecimento. Eu já sou curiosa, eu pergunto tudo.
1: E eu também. Aí eu tava explicando pra ela, ó, você sabe, eu morava na rua Manoel Domingos.
0: Marquês.
1: E nós tínhamos uma fábrica de vela chamada Vela Nossa Senhora do Perpétuo Socorro.
0: Uhum.
1: E ela se admirou. Mas você já fez fiz um bocado de coisa na vida. E aí, é a vela, é feita. Tem que botar sebo de gado, sebo. E o matador, na época, era bem de onde era o jornal Diário do Povo.
0: Sim,
1: tinha
0: sim.
1: Uma farmácia lá.
0: Sim.
1: É, ali era o matador de Teresina, ali. Avenida é, Centenário.
0: Avenida Centenário.
1: Era. E aí as pessoas compravam o fato do boi.
0: Uhum.
1: Ali, ali era uma favela. Ainda tem umas casinhas ainda. Pouco. Aí em cima do morro, ali onde é a caixa d'água hoje.
0: Sim.
1: Ali era em cima do morro. Ali era a favela ali. A primeira uhum. favela de Teresina. Foi ali.
0: Menino,
1: e tinha um cabaré aí embaixo.
0: Uhum.
1: É, casinha ainda. Pouco. Aí em cima do morro, ali onde é a caixa d'água hoje.
0: Sim.
1: Ali era em cima do morro. Ali era a favela ali. A primeira uhum. favela de Teresina. Foi ali.

0: Aí por que, Franik, que precisa do sebo? Se você não botar o sebo, a vela não sai.
1: Ah, é tipo um desmoldante chamado, né?
0: Lubrificante.
1: Lubrificante para facilitar, porque a vela saia
0: do buraquinho.
1: Do buraquinho que ela...
0: É, do canudo, é um canudo.
1: Sim.
0: É um canudo assim da grossura de um dedo.
1: Olha que interessante, é. Gente. Será que ainda usam hoje para fazer isso, Franik?
0: Tem que usar.
1: Tem que usar?
0: Tem que usar. Não tem como não usar.
1: Uhum.
0: Se você botar outro graxa, botar outro lubrificante, não dá certo. Tem que ser óleo. Não dá, tem que ser o sebo, porque o sebo se encaixa com a vela. E as caixas da vela, a gente pagava as pessoas,
1: sim,
0: as vizinhanças para fazer. Levava para casa dela,
1: uhum,
0: e lá eles cortavam e faziam a caixa
1: da vela. Ou seja, já dava emprego para outras pessoas.
0: Dava emprego para milhares de pessoas lá.
1: Entendi.
0: Centenas, dezenas, sei lá, de pessoas. Aí pagava por milheiro.
1: Uhum.
0: Digamos, sei lá, R$100 do milheiro para fazer.
1: Você lembra qual foi o ano disso, Eli?
0: Isso foi...
1: Nos anos 80?
0: Nos anos 70.
1: 70?
0: Mais ou menos.
1: Nossa.
0: 65? Uma coisa assim. Nos anos 70.
1: Deve ter sido 70.
0: Não, 60 e alguma coisa.
1: Final dos anos 60 para início dos anos 70. Entendi, Felipe.
0: Eu morava na rua.
1: Gente,
0: Mané
1: isso
0: Domingo.
1: É história pura, viu? História.
0: Eu morava na rua Mané Domingo. Só tinha duas ruas em Teresina.
1: Uhum.
0: Calçada, não era asfalto. Asfalto, uhum, não tinha de jeito nenhum. A Frei Serafim, era, que é a rua principal hoje, ali era só calçamento. E tinha a Cunha de Resende e a Alcides Freitas, que era calçada. E a Miguel Rosa. Só isso. Ele que circulava, Miguel Rosa, a Avenida Maranhão, que era a mesma Miguel Rosa.
1: Uhum.
0: Tudo ali era calçamento.
1: Entendi. Nem tinha asfalto, ninguém nem pensava em asfalto na época.
0: Era.
1: Oh, muito bem, Franli. É um pouco de conhecimento, hein, gente? De aula aqui para quem conhece a região norte, no estado do Piauí. Franli que iniciou a sua história praticamente toda lá na Zona Norte, Teresina, e até hoje reside também na Zona Norte, porque é uma área que ele se identificou e gosta até hoje. Podia morar em qualquer lugar, mas ele gosta do cantinho dele lá. 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Basta você mandar mensagem para cá, para que a gente possa atender o seu recadinho. Grava áudio, manda para a gente, que é importante demais. Deixa eu mandar um abraço aqui também, sabe para quem? Para o caminhoneiro Júnior Bala. Ele disse, olha, Nete, nesse momento estou aqui na rodovia Transcerrado. Um bom dia, tudo de bom para você e para todos os ouvintes. A rodovia Transcerrado fica no município de Bom Jesus do Piauí. Que legal, Júnior Bala, um abraço a você. Em seu nome, nome de todos os caminhoneiros que estão circulando pelo país inteiro na sintonia da rede de rádio Verdes Campos Sat. Um abraço a todos vocês e obrigado, tá? Vai mandando aí a dúvida que você tem. Nós estamos quase encerrando aqui, mas dá tempo ainda de botar a sua pergunta. Se você tiver alguma pergunta para botar no ar. A linda GF8, a gente vendo, falou que o Franli é cultura viva. Que conhece tudo. Linda GF8, nossa agente de venda.
0: É isso aí, dona Linda. É porque a gente, dona Linda, a gente quer mostrar para as pessoas de onde a gente veio.
1: Principalmente as pessoas de mais idade, que a gente gosta
0: dos idosos. Então, estamos mostrando o nosso passado, né?
1: E olha, acredite, os idosos só têm a ensinar para a gente. Por isso, valorize os idosos que você tem na sua casa, na sua família. Cuida bem dos seus idosos. Eu estava falando hoje mais cedo, gente, se preocupa com as pessoas de mais idade, que a sabedoria é sabedoria muita, tem sabedoria de sobra para poder passar para você.

0: cuida, pergunta se está tudo bem, liga, manda mensagem, se estiver morando na mesma casa, não esqueça de sempre hidratar, leva água, dê água, que o idoso precisa tomar bastante água para estar com o corpo hidratado. Então, cuida de quem você ama e aproveite, aprenda alguma coisa com os idosos da sua família. Por isso que a gente diz que aqui é a rádio da vovó e do vovô, é a rádio que tem conhecimento, a rádio que pode passar ensinamentos para qualquer pessoa de qualquer idade. É aqui através da Rede Rádio Brasil Campos Sat, viu? Daqui a pouquinho, ao meio-dia, você tem as informações com Fábio Brito e Gomes de Oliveira, o Galego. Você que está mandando mensagem aqui, a gente repassa para a produção do jornal, tá certo?
1: Passando para a reprodução do jornal. Viu? Pode mandar mensagem. Sim, qualquer lugar que você tiver. Se está faltando energia, se a energia está boa, se está faltando água, se está tudo bem, sua cidade está sendo bem administrada, se não está, só você mandar para cá, que a gente vai averiguar. Está faltando remédio no hospital? Manda para cá que a gente vai atrás. Meio de comunicação é esse. Tá certo? Ninguém presta atenção. O meio de comunicação, todo eles, toda a televisão, toda a rádio, é do governo federal. É a concessão. Você tem a concessão, mas aí no meio da concessão está explicado lá que tem que tirar tantos minutos por dia para informar a população. E é o que a Verde Campo faz. É tirar 20% da sua programação de TV e rádio tem que ser tirado para informação.
0: Isso.
1: Quando você ganha uma concessão.
0: Isso é lei,
1: ganha, né? Não, você paga. Uhum. É a concorrência. É, concessão de rádio e televisão é quando sai, você entra no leilão. Uhum. Eu dou tanto. Não é de graça, o governo não dá nada de graça. Aí, digamos, vem uma rádio pro Piauí, Teresina, Rádio FM. Aí eu lanço o mínimo, para começar é 2 milhões e meio.
0: Sim.
1: Aí um bota 2.600, outro bota 2.700, outro bota 3. E aí vai.
0: Quem paga mais é que
1: quem vai... paga mais e tiver a documentação exigida.
0: Sim.
1: E aí a concessão para você usar 12 anos.
0: Ai, é.
1: É.
0: Tem prazo de validade, não sabia.
1: 12 anos tem que renovar.
0: Tem que renovar.
1: Agora a preferência é sua, que já existe.
0: Aham.
1: Eu nunca vi um que não renovasse.
0: Uhum.
1: Tá vendo? Só se você fizer coisas que não deve.
0: Entendi, Felipe.
1: Entendeu?
0: Entendi.
1: Não cumprir as normas que o Ministério das Comunicações exige.
0: Uhum.
1: Ninguém vem pra rádio falar isso e eu venho. Entendeu, né?
0: Entendi, Felipe. Olha.
1: Entendeu? Toda televisão é desse jeito.
0: Uhum.
1: Então, e nós estamos aqui pra isso.
0: É. Esclarecer, tem muita coisa que eu, mesmo eu trabalhando no meio, muita coisa, mesmo trabalhando no meio de comunicação há tantos anos, tem muita coisa que eu não sabia. Aprendi aqui com o Franli, porque ele pesquisa, ele vai atrás de buscar conhecimento. E é o mínimo que a pessoa tem que ter, é conhecimento, buscar conhecimento, gente, por favor.
1: É a Rádio Verde Campos, já está 30 e tantos anos, cada 12 anos a gente tem que renovar.
0: Renovando.
1: Renova-se o autógrafo. Uhum. Graças a Deus o nosso é renovado automaticamente. Só tem que pagar.
0: Uhum.
1: Todos os meses você tem que pagar uma taxa para o governo federal.
0: Gente, ainda tem tudo isso todo mês?
1: Todos os meses você paga uma taxa chamada Fistel. Todos os meses você paga uma taxa. Meio de comunicação, né, não é barato. Isso que eu digo sempre assim. Meio de comunicação não é para quem quer e nem para quem pode. É um caso...
0: Tem que ter muita paciência, viu?
1: Paciência, dedicação e gostar da profissão.
0: Uhum.
1: Jornalista não é uma profissão que ganha dinheiro. Você vai para jornalismo...
0: Não, é
1: porque gosta de comunicação.
0: Gosta.
1: Por isso que diz, comunicação social.
0: Uhum.
1: Entendeu?
0: Entendi.
1: E dar dinheiro é outras coisas. É médico, é juiz, é. Não é juiz não. É médico, é direito, é outras atividades, mas jornalismo.
0: Outras profissões.
1: Outras profissões.
0: Uhum.
1: Dá dinheiro.
0: Né? É verdade.
1: E jornalismo não dá dinheiro. É uma profissão.
0: Tá status, assim, só porque você fica conhecido, as pessoas são seus fãs.
1: Dá mais status. Estar é a pessoa que gosta de falar.
0: É, e outra coisa, traz conhecimento, tanto pra você, o conhecimento, tanto pra você, como pra você passar pra outras pessoas.
1: É.
0: Porque pra você estar aqui todo dia, você tem que ter um mínimo domínio do conhecimento, pra que você não fale bobagem, você não chegue aqui falando bobagem. Por isso que a comunicação é importante. E a gente estava falando de atendimento e clínica e mandaram uma opinião aqui. É o Robert. Oi, Robert.
2: Aproveitando a oportunidade, o assunto relacionado a recepcionista, atendimento das clínicas, queria fazer uma observação. Quarta-feira eu estive lá na Neurocentra para fazer um exame, uma ultrassom abdominal. Eu cheguei lá 7h05 da manhã, tirei minha senha e fiquei aguardando. 9h30 da manhã eu fui perguntar que horas que ia começar a chamar as senhas. A recepcionista disse que ia já começar a chamar. Só que 9h30 da manhã não tinha chamado nenhuma senha da faixa etária que eu tirei a senha, que foi a senha normal. E quando foi 10 horas eu perguntei para a moça: moça, vai começar a chamar que hora? Porque tem uma ultrassom abdominal para fazer. Ela disse: não, o médico já foi embora. Ou seja, eu fiquei lá de 7 da manhã até 10 horas da manhã.
0: É verdade, olha, Robert, isso acontece, viu? Com bastante frequência até. Bastante frequência. Essa questão de atendimento é complicado demais, sabe? Eu acho que cada empresa tem que saber o que contratar, quem contratar. As pessoas que trabalham com humano, com pessoas, com ser humano, tem que ter pelo menos gostar, no mínimo, de falar, de atender, de conversar, de cuidar de pessoas. Se não tiver, não adianta não, porque não vai para lugar nenhum, viu? Não vai para lugar nenhum. E aí, realmente, a gente se revolta, a gente se chateia, que é muito chato você não ser atendido direitinho. Porque, às vezes, você não está ali, quem vai para uma clínica, quem vai para um hospital, não vai para passear, gente. Vai para se tratar, para cuidar do problema.
1: Nete, eu ali falei da rainha do supermercado.
0: Ah, dona Van Fernandes.
1: Van Fernandes, a mulher tem 30 e tantos supermercados, não sei o quê, um bocado de coisa, é rainha.
0: Uhum.
1: Supermercado, chama. E o motorista dela chama Seu Bento.
0: Oi, Seu Bento.
1: Manda um alô pro Seu Bento.
0: Tudo bem, Seu Bento?
1: Manda um alô pra rainha.
0: E a Van Fernandes.
1: E a dona Van. Olha o que ela mandou pra nós, tá nos ouvindo, né?
0: Tchau. Olha só.
3: O Seu Bento tá falando aqui que ele não fica velho, ó, porque ele usa G8, ó, e um homem de quase 80 anos.
0: Ah. Legal. Dona Van e o motorista.
3: Ah, pois é, não fica velho não. Eu também já comecei a tomar, ó, induzida pelo Seu Bento.
0: Que legal, Dona Van.
1: Você não vai ficar velha nunca, rainha.
0: Vai não.
1: Com a mentalidade que você tem de jovem.
0: A Van, ela...
1: Pensa numa mulher inteligente.
0: É verdade,
1: Pensa numa mulher inteligente.
0: Ela parece que tá...
1: Assim, ela leva a ver, ela me disse uma coisa que eu nunca vou esquecer. Tem as coisas, quando a gente convive com as pessoas, conversando, a gente pega uma coisinha que a gente leva pro resto da vida, né?
0: Uhum.
1: Foi ela que me disse: Franli, eu tenho tanto problema... aquilo que dá pra me resolver, eu resolvo. Aquilo que não dá, eu passo por cima.
0: Isso. Eu mais
1: e eu aprendi isso, entendeu?
0: Ela,
1: tem dado certo. Van. Aprendi com ela. Com a rainha do supermercado, dona Van Fernandes. Então, mas é desse jeito. Né? Eu tenho tanto problema, uma carreta de problema. Quando eu descarrego, a metade aí enche de novo. Tinha ir pra lá, rapaz. De tanta coisa. Aquilo que dá pra me resolver, eu não resolvo. Rapaz. Que não deu pra outro dia.
0: Tá, sim.
1: Entendeu?
0: Entendi.
1: Então, são coisas que a vida da gente, a gente tem que saber, né?
0: É
1: a dona Van, com todos os problemas dela, ela
0: é
1: sorridente, trata bem as pessoas.
0: Muito simpática, ela é muito educada.
1: Simpática, educada.
0: É verdade.
1: Parabéns, dona Van.
0: Não é à toa que faz sucesso,
1: pode,
0: né,
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0: Igual o Seu Bento aí,
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0: o
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1: 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Eu digo, mas eu tomo produto de F8.
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1: 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Então eu tô aqui, gente, fazendo propaganda. 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E anestesia, os que ficam anestesiados, não sente dor, pode bater e fazer o que quiser.
0: Então, três
1: então, é, então essa daí eu não, não pode.
0: Eu lembro que você falou.
1: 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Ele previne.
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0: Verdade.
1: Não é isso, Rainha?
0: Exatamente, Felipe.
1: E o que você ia dizer? Que já terminou a hora aqui.
0: Já, né? Não, é. Passou agora, fugiu aqui, que a gente vai se concentrando na sua para falar. É. Não, é porque você falou que tem coisas que resolvem. Eu anoto as coisas que ele fala, gente, na mesma hora. Ele citou dois aqui, que foi anestesia.
1: Anestesia.
0: E ele falou o veneno. Você falou que também é mentira, mentira. Uma vez você falou, né, resolve porque a pessoa acredita, prefere acreditar na mentira do que na verdade. Então a mentira também é na mesma hora as pessoas...
1: É, mas só que a mentira, se eu falar que o óleo de Santa Helena é bom, e ele não for, só vou vender um.
0: É verdade.
1: E eu, as pessoas vão pra lá comprar. É. Aí depois no outro dia não tem mais nenhuma venda.
0: É verdade.
1: E a pessoa acha que dá pra viver desse jeito. Não dá.
0: Não dá.
1: É, um pé de laranja... Ele dá fruto. Mas se você não irrigar ele, ele só vai dar uma carga.
0: É.
1: Nunca mais vai dar fruto. Porque ele vai morrer. Né, Nete?
0: Eu concordo.
1: E assim
0: com você,
1: é mentira. E assim é produto ruim.
0: Não vai pra
1: frente. Nome do Pai, do Filho e do Espírito Santo.
0: Amém.
1: Eu quero dizer, Nete. Amanhã é sábado, se Deus nos permitir.
0: Estaremos,
1: nós estaremos
0: aqui,
1: de volta.
0: Com a graça de Deus também.
1: Com a graça de Deus e a Virgem Maria. E
0: vamos oferecer essa oração para Dona Van e seu Bento.
1: Vamos oferecer essa oração que vai ter agora, Dona Van, para você e seu Bento. E todos que estão nos ouvindo, né, Nete? Porque uma coisa é certa. Todos nós temos o anjo da guarda.
0: Temos, sim.
1: O meu é dia 13 de janeiro. Eu sou o anjo da guarda, é o...
0: Caetel,
1: o nome da Ayahuasca. E eu rezo para ele todo dia, toda hora, que ele sempre esteja comigo, me defende de coisa ruim. Porque, Nete, se eu não tivesse meio que de carne, não tinha nenhum gato miando atrás. Mas como eu tenho um quilo de carne, é cheio de gato miando atrás.
0: O tempo todinho.
1: É, para tomar a carne.
0: Verdade.
1: Se eu não tivesse nada... Não tinha nada, que não tinha problema.
0: É verdade.
1: Só tem problema quem tem alguma coisa. Você só vê um gato miando atrás de você se você tiver carne na mão. Se você não tem carne na mão, tem gato miando. Aí você prefere a carne pro gato miar atrás ou não ter carne. Entendeu?
0: Não
1: tem carne. Aí a diferença é... Essa, você tem que ter a carne, pra mim, meu ponto de vista. E o gato miar atrás e você segurar.
0: Uhum.
1: Porque se você soltar a carne, sabe quando é que você vai ver o gato?
0: Nunca mais.
1: Ou então, se outra vez você tiver o parado de carne.
0: Dele com o parado de carne.
1: Ele só aparece na sua frente quando você tem carne.
0: É.
1: Igual aquele amigo ruim, sabe?
0: Só
1: fulano, nunca político ruim. Fulano, eu gosto tanto de você, meu irmão. Depois que você vota nele, ele não aparece mais
0: nunca. Mais.
1: Aí,
0: só quando
1: aí ele faz
0: as eleições.
1: Que você é burro, você esquece.
0: Quatro anos depois ele volta.
1: Quatro anos ele volta. E gente interesseira também é a mesma coisa. Homem sem vergonha, se a mulher for rica, ele tá atrás dela lavando os pés dela. Se ela for pobre, ele nem lava, nem quer ver ela. Uhum. E assim também é o homem. Se o homem for rico, tiver alguma coisa, tá cheio de mulher pra lavar os pés dele.
0: Tá certo.
1: É, se não for tiver nada, não vale nada. Dizia minha mãe, você só vale uma porca. É uma porca. Se ela tiver um bacurim, só vale se tiver um bacurim. Uma porca e um bacurim. Se você não tem nada, que diabo que eu quero? Perto de Mandacaru, rapaz.
0: Eita, Franli. Vamos rezar então, gente. Aproveita essa água cheinha de bênçãos. Vá oferecer para as pessoas da família, as pessoas necessitadas, que necessita hoje dessa fé, dessa nossa oração, das bênçãos enviadas para a gente. Jornal Segunda Edição, Gomes de Oliveira, o Galego, e também Fábio Brito, já. Tchau, tchau.
4: Amigos, quem fala aqui é Franli. Quero dizer o seguinte, para você ter êxito na fé, você precisa ter fé. Se você não tiver fé, você não vai ter êxito. Saiba de uma coisa, que um dos melhores remédios, melhor antibiótico, é a fé. Você quer que dê certo sua fé? Se concentre, levante a mão para cima, se encoste em qualquer, numa parede, em qualquer coisa, e peça a Deus aquilo que lhe interessa. E tenha fé. Se você fizer isso, vai dar certo. Quem está falando aqui é Franli. Essa oração foi feita aqui na sede da Rede de Rádio Verde Campos, com todos os funcionários daqui da rádio. Todos nós fizemos com fé, pedindo para que você tenha saúde, nossos ouvintes, nossos queridos amigos. Então, só quero lhe dizer para você, tenha fé e reze conosco esse Pai Nosso.
5: Pai nosso que estais nos céus, santificado seja o vosso nome. Venha a nós o vosso reino, seja feita a vossa vontade, assim na terra como no céu. O pão nosso de cada dia nos dai hoje, perdoai as nossas ofensas, assim como nós perdoamos a quem nos tem ofendido. E não nos deixeis cair em tentação, mas livrai-nos do mal. Amém. Ave Maria, cheia de graça, o Senhor é convosco. Bendita sois vós entre as mulheres. Bendito é o fruto do vosso ventre, Jesus. Santa Maria, Mãe de Deus, rogai por nós, pecadores, agora e na hora de nossa morte. Amém.
6: Esse Pai Nosso e Ave Maria é um oferecimento da família da Rede de Rádio Verdes Campos Sat e suas afiliadas. Para todas as pessoas que estão nesse momento passando por situação difícil nos hospitais, com a Covid ou com outras doenças. E também para todas as famílias que estão sofrendo porque perderam seus entes queridos. Rogamos a Deus que Ele console cada coração sofredor nesse momento tão difícil nas nossas vidas. A família da Rede de Rádio Verdes Campos Sat e suas afiliadas têm a certeza que juntos vamos passar por tudo isso e sair do outro lado mais forte.
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0: Olá, boa tarde, meio-dia e mais 10 minutos. Começa agora o seu Jornal Verdes Campos desta sexta-feira, hoje 15 de maio do ano de 2026. E estas são as principais manchetes de hoje. Mais médicos divulga aprovados para 39 cidades do Piauí. TCU manda aprofundar investigação sobre emendas Pix em município do Piauí. Jovem piauiense desaparece após ser vista em rodoviária no interior de São Paulo. Senado aciona Polícia Federal e governo do Maranhão para adotar medidas contra boatos sobre crianças desaparecidas em Bacabal. Homem tem prisão decretada por injúria racial após chamar adolescente de cabelo de bombril. Mulher volta para casa após meses desaparecida e denuncia trabalho sem pagamento em Camuci, no Ceará. Após episódio de surto em Santa Quitéria, homem sai sozinho da Santa Casa de Sobral e desaparece. Ex-governador do Rio de Janeiro é alvo de ação da Polícia Federal. 52 bilhões foram bloqueados em operação. Anvisa decide manter suspensão dos produtos da IP. STF suspende julgamento sobre aposentadoria compulsória aos 75 anos. Reforma Casa Brasil, novas regras ampliam o crédito de até 50 mil reais e reduzem juros no país. Abono salarial PIS/PASEP paga hoje 5,7 bilhões. Saiba quem recebe. Estas e outras informações você confere no seu Jornal Verdes Campos de hoje, que está apenas começando.
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0: Agora são 12 horas e mais 13 minutos, 12 e 13.

Muito bem, minha gente, estamos chegando nesse comecinho de tarde de sexta-feira, pedindo a sua licença para entrar na sua casa e saudá-lo com muito carinho. Eu sou Fábio Brito e falamos ao vivo da rede de rádio Verdes Campos Sat, via satélite para todo o país, através do sinal da antena parabólica. Estamos ao vivo para o mundo inteiro pela internet. E é claro, você também já pode nos sintonizar aí na sua cidade e região, através de uma das emissoras afiliadas à nossa rede de rádio. Essa é a rádio da vovó, do amigo caminhoneiro, do homem e da mulher do campo. Com você, onde você está?

0: Vamos nessa, acerte o seu relógio, são 12 horas e mais 14 minutos, 12:14. Respeita a sexta-feira hoje, 15 de maio. Hoje é celebrado o Dia Internacional da Família. Hoje é o Dia Nacional do Controle das Infecções Hospitalares. Hoje também é lembrado como sendo o Dia do Gerente Bancário e o Dia do Assistente Social. E nesta sexta-feira, 15 de maio, hoje é celebrado também o Dia de Santo Isidoro, o lavrador, conhecido como padroeiro dos camponeses e agricultores. E boa tarde desta sexta-feira hoje vai para uma cidade maranhense que esteve de aniversário recentemente. O boa tarde de hoje vai para a cidade que tem um nome muito curioso. Cidade de Cajapió. Alô você de Cajapió do Maranhão, ali na Baixada Maranhense, é norte do Maranhão, faz limite ali com São Vicente Ferrer, Bacurituba, também é fronteira lá com São João Batista, né? Olha, o município está distante 68 quilômetros de São Luís, é pertinho da capital. No último dia 11 de maio celebrou 150 anos de emancipação política. Olha, o município tem população estimada em 10 mil habitantes. O destaque lá, gente, entre outras diversidades, é a culinária local. Lá você vai encontrar pratos e sabores típicos da região do Maranhão. Lá você vai encontrar caranguejada, porque lá é uma região forte que tem influência dos manguezais. Lá tem muito caranguejo, né? E aí é destaque na culinária local. Lá também você vai saborear o arroz de cuxá. Quem é maranhense conhece muito bem. É o clássico maranhense feito com o quê? Com a folha de vinagreira. A minha sogra, que é do Maranhão, ela sempre faz. É a folha de vinagreira, o camarão seco, gergelim, pimenta do cheiro. É o prato típico lá, né? Também você vai encontrar o chibel. O que é o chibel, hein? É uma merenda tradicional simples, mas muito popular no Maranhão. É feita com o quê? Com a farinha d'água, o maranhense se chama farinha d'água, e temperos. É o chibel. Você já tomou chibel? Olha, a cidade de Cajapió é um nome indígena. Não é? A palavra ela vem do tupi-guarani, que significa fruto maduro ou fruto dourado. Boa tarde, Cajapió, no Maranhão. O nosso som está ecoando na região. E aqui já ao meu lado, ele, Gomes de Oliveira, o galego, falando a verdade, doa quem doer. Boa tarde, galego.
1: Boa tarde, Fábio. Boa tarde, Paulo, Sérgio, Jairo. Olha, nova greve na capital do Piauí. Agora são os garis. Garis estão em greve. 100% dos ônibus vão parar. O que é que a gente pode dizer aqui nesse comentário para a população? É que a coisa está de mala pior. Sinceramente, os garis reclamando que estão ganhando um salário mínimo. Estão numa situação complicada. Os motoristas de ônibus reclamam do salário também, do ticket de alimentação, e por aí vai. E a população fica onde, hein? Porque eu pago uma taxa de lixo que chega a quase R$250. A minha rua vai ficar suja, eu vou botar o lixo na porta e o cara não vai passar, porque está em greve. Então é isso que eu não entendo. Você que está me acompanhando, paga o transporte coletivo, porque ninguém entra de graça, e não vai tê-lo. Então vai chegar atrasado no emprego, pode perder o seu ganha-pão. Então é preciso que a Prefeitura Municipal de Teresina faça alguma coisa, porque é de lascar, rapaz. Você paga taxa de iluminação, taxa não sei de quê, taxa do lixo, até para morrer tem que pagar. E como é que fica a situação da população? Então, nesse comentário aqui, eu peço encarecidamente que se tome providência. E o outro assunto, esse, a gente fica satisfeito. Governador do Maranhão, Carlos Brandão, confirmou que vai empregar Samara, aquela empregada doméstica grávida que foi humilhada pela Dondoca, que foi agredida violentamente. Ela vai trabalhar lá no palácio onde está o governador Brandão. Parabéns. Aí o cara vai dizer, não é política, não interessa, mas está olhando para o lado mais fraco, que é o lado dessa empregada, que foi humilhada miseravelmente pela Dondoca. Enquanto ela vai para o Palácio dos Leões, a Dondoca está, sabe onde? Na penitenciária de São Luís do Maranhão. É de lascar, não é? É o que a senhora merece.
0: E quais são os outros destaques de hoje, Galego?
1: Olha, Fábio, homem é encontrado morto com marcas de facadas no norte do Piauí. Fotógrafo suspeito de armazenar conteúdo de abuso sexual infantil é preso. Isso é um tarado, rapaz. Tem mais. Mandados contra trio suspeito de pichar monumentos históricos e prédios públicos em Parnaíba. Operação Caminhos Seguros combate a exploração sexual de crianças e adolescentes no litoral. E para você que gosta de fuxico, acabou o namoro da Virgínia com o Vini Júnior.
2: Acabou, galera?
1: Acabou, rapaz. Que tristeza, tô triste.
0: Será que esse vai ser o destaque do esporte de hoje do Emanuel Lucas, Galego?
1: Deve ser, porque
0: o fim do romance entre Vini Júnior e a
1: Virgínia. Pode ser que agora ele jogue, né? Porque o cara apaixonado.
0: Mas você tá dizendo que ela tava atrapalhando ele,
1: Galego? Tava, porque quando eu jogava no Diocesano, eu me apaixonei pela minha namorada, que é minha mulher. Eu não acertava o chute.
0: É não, é, Galego? Tá
1: jogando e pensando na mulher. É verdade. Falo de cátedra.
0: Falou e disse a voz da experiência. Agora são 12 horas e mais 21 minutos, 12 e 21 horas. Já estamos aqui ao vivo também, através das plataformas digitais, pelo canal do YouTube. Você que está navegando agora na internet, está aí no computador, no tablet, no notebook, ou mesmo aqui mexendo no telefone celular. 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Curta a nossa transmissão, dê um like, compartilhe o link na sua rede social, no seu grupo de WhatsApp. Vamos nessa, a informação pede passagem, vamos trazer o destaque inicial desta sexta-feira. Atenção, hein? Atenção, municípios. Mais médicos divulga aprovados para 39 cidades do Piauí.

0: Olha, o Ministério da Saúde divulgou nesta semana o resultado final da primeira chamada do ciclo do programa Mais Médicos no Piauí. Ao todo foram selecionados 39 profissionais para atuação em municípios do interior, sendo 37 vagas destinadas à estratégia de saúde da família e duas ao consultório na rua. Os médicos aprovados vão atuar na atenção primária à saúde, considerada a principal porta de entrada do Sistema Único de Saúde do país. O objetivo do programa é ampliar o acesso da população a consultas, acompanhamento médico e ações preventivas, especialmente em cidades que têm uma grande falta de profissionais e dificuldade de cobertura assistencial. Então, segundo o Ministério da Saúde, o Piauí possui atualmente 490 médicos vinculados ao programa Mais Médicos. A definição dos municípios contemplados foi realizada em parceria com a Secretaria de Estado da Saúde, SESAP, e as gestões municipais, com base aí na necessidade e reforço de cada região. Entre os municípios contemplados estão, atenção Piauí, Parnaíba, Oeiras, Piripiri, Esperantina, Bom Jesus, José de Freitas, Altos e Valença do Piauí. Municípios menores também receberão vagas como Fartura do Piauí, Socorro do Piauí, São Brás do Piauí e Landry Sales. A lista inclui também os municípios de Alto Longá, Amarante, Buriti dos Lopes, Luiz Correia, Piracuruca, Regeneração e Simplício Mendes. Os nomes, Galego, dos aprovados e de todos os municípios contemplados pode ser conferido através do site do governo do Piauí.
1: E uma notícia boa, porque o interior é carente também de médicos, carente de policiamento, carente de médicos. Então é um tipo de informação que faz com que as pessoas que moram no interior fiquem mais tranquilas. Porque não é fácil você morar numa cidade onde você não tem um médico, onde você tem um policiamento fraco, é uma situação complicada. Então é o tipo da notícia alvissareira que nos deixa aqui, nós da Rádio Verdes Campos SAT, também satisfeitos.
0: É importante dizer que a atuação desses médicos ocorre principalmente em unidades básicas de saúde, a chamada UBS, com foco principalmente em consultas, vacinação, acompanhamento contínuo de pacientes, prevenção que é necessário e diagnóstico precoce de doenças.
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0: Vamos nessa, agora são 12 horas e mais 26 minutos, 12 e 26. Muito bem, Jornal Verdes Campos, segunda edição desta sexta-feira, só está começando. Muito boa tarde, você que está em casa, no aconchego do lar, família reunida na hora do almoço, você que está chegando do trabalho, está chegando da escola, você que está em casa, um abraço carinhoso, muito obrigado pela companhia de todos os dias. Galego, sextou.
1: Sextou, graças a Deus, o melhor dia da semana.
0: É o melhor, cara.
1: Como sextou, já tem gente se mandando pro Hotel Cajuína Beach.
0: Ah, tão indo lá, cara.
1: Rapaz, isso aqui é vida, viu?
0: Um abraço a você que já tá viajando aí, se programando para viajar para o litoral piauiense. Já já a gente fala das novidades do Cajuína Beach. Um abraço a você que está no trânsito. Obrigado pela carona. Alô, meu amigo motorista. Você que é taxista, motorista de aplicativo. Vanzeiros. Alô, vanzeiros. Transportando passageiro por esse Brasil afora. São várias as rotas, principalmente em cidade do interior, aí no Piauí, Maranhão e Ceará. Não é verdade? Um abraço aí ao nosso amigo caminhoneiro. Subindo e descendo serra. Ele só vê o horizonte à frente. Alô, caminhoneiro. Fé em Deus, pé na tábua, que você tem numa sexta-feira abençoada. 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
0: 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Vamos agora fazer o nosso primeiro intervalo e já já tem muita informação. Atenção, hein? Jovem piauiense desaparece após ser visto em rodoviária no interior de São Paulo. E atenção, Maranhão, homem tem prisão decretada por injúria racial após chamar adolescente de cabelo de bombril. A informação vem do interior do Maranhão. Outras notícias, Galego.
1: Olha, Fábio, homem é encontrado morto com marcas de facadas no norte do Piauí. Detalhes já já, aqui no Campeão, após os comerciais.
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0: Vamos nessa, agora são 12 horas e mais 38 minutos, 12h38, de volta ao vivo com o seu Jornal Verdes Campos, segunda edição. Informação com precisão e credibilidade. Olha, muito boa tarde você que nos acompanha agora também através do aplicativo GF Play, aí no seu telefone celular. Você pode nos ouvir lá na rede de rádio Verdes Campos Sat no aplicativo. 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

0: 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Vamos nessa, agora são 12 horas e mais 43 minutos, 12h43. Informações, Galego.
1: Olha, essa chegou agora, hein? O vazamento de gás que resultou na interdição temporária do prédio da Assembleia Legislativa do Piauí hoje foi, na verdade, causado pelo disparo acidental do spray de pimenta que estava no coldre de um policial militar em serviço no local. De acordo com o coronel Jairo, responsável pelo corpo militar da Alep, o PM estava sentado numa cadeira na entrada do prédio, mexendo no celular, olha aí, viu? E ao se mexer, acabou disparando acidentalmente o spray de pimenta que fica no cinto tático do uniforme. O gás rapidamente se espalhou e, por ser menos denso que o ar atmosférico, subiu e pôde ser sentido na Praça do Povo, onde ficam os gabinetes dos deputados. É aquela mania desgraçada de ficar mexendo no telefone celular. Porque exatamente, a hora era inoportuna, soldado. Tá errado, viu?
0: Olha, atenção, jovem piauiense desaparece após ser visto em rodoviária em Campinas, interior de São Paulo. Olha, estamos recebendo aqui informações de que um ajudante de pedreiro, de 28 anos, muito jovem ele, está desaparecido desde a madrugada da última quarta-feira, dia 13, após ser visto pela última vez na rodoviária de Campinas, interior de São Paulo. O caso foi registrado pela Polícia Civil como desaparecimento de pessoa e mobiliza familiares no Piauí, que é o estado de origem da vítima. Olha, segundo relatos da polícia, Ítalo Martins da Silva é natural de Marcos Parente, no Piauí. Ele teria feito o último contato com a família por volta de 00h07, informando que estava na rodoviária e pretendia embarcar para Barueri, na Grande São Paulo. Depois disso, ele não respondeu mais mensagens, ligações ou deu qualquer informação do seu paradeiro. Olha, o boletim de ocorrência informa que Ítalo, ele tem 1,68 m, ele pesa aproximadamente 68 quilos, com morena, cabelos pretos e olhos castanhos. No momento do desaparecimento, Galego, ele estava usando uma touca preta na cabeça. Ainda de acordo com relatos da polícia, o homem possui uma tatuagem na perna esquerda, enfim. Então a Polícia Civil, ela segue investigando o caso. Informações que possam ajudar na localização de Ítalo pode ser repassadas aí para as autoridades da polícia. O pessoal que está nos ouvindo também na Grande São Paulo, Barueri, Campinas, aquela região lá, através do sinal do satélite ou pela internet, também pode nos mandar qualquer informação, Galego.
1: Olha, é aquilo que a gente sempre fala aqui nesse jornal. O mundo cão que a gente vive, a gente só pensa no pior, quando o cidadão desaparece. Então a família está aí preocupada, não é para menos, e a gente pede encarecidamente, quem souber de alguma informação, repassá-la aqui para o jornal Verdes Campos, segunda edição. Mas é uma situação que preocupa a todos, claro que sim.
0: Olha, nos últimos meses a gente tem falado bastante na quantidade de acidentes no trânsito, principalmente no interior do Piauí. E Altos não é diferente. Nós temos aqui a informação de que um ciclista morreu vítima de acidente ontem na cidade de Altos. Inclusive tem aí na internet circulando um vídeo que mostra o momento em que um carro atinge o ciclista Expedito Pereira de Souza e colide contra o muro de uma casa na rua Anísio de Abreu, município de Altos, norte do Piauí. O caso aconteceu na manhã de ontem. A vítima, que trafegava de bicicleta, infelizmente morreu no local. Olha, pelas imagens do vídeo, é possível ver, Galego, que o ciclista, ele vinha por uma das ruas do cruzamento e no momento em que vai passar, o carro realiza uma manobra e o atinge. A vítima é arremessada.

0: e os dois colidem contra o muro que fica na esquina. Tudo ocorre em questão de segundos. Então, segundo a Polícia Militar, com o impacto da colisão, o muro desabou sobre o expedito, que não resistiu aos ferimentos.
1: É, a gente lamenta profundamente, porque não é novidade esse tipo de acidente. Infelizmente, a gente não sabe quem é que foi culpado, mas há certeza de que o trânsito está muito violento também no interior. É lamentável, viu, a perda de um ente querido. As pessoas choram, as pessoas às vezes acham que é o destino, eu não sei dizer o que que é, mas sinceramente é preciso que haja mais tranquilidade, mais atenção de motoristas e também quem anda de bicicleta ou de moto, porque a violência no interior está aumentando a cada dia que passa.
0: Olha, temos uma informação aqui do 21º Batalhão da Polícia Militar, de que uma mulher conduzia o carro envolvido no acidente. Ela foi detida e encaminhada à delegacia de autos. Até o momento não há informações sobre a realização do teste do bafômetro, nem sobre o que teria provocado a manobra. O caso está sendo investigado pela Polícia Civil do Piauí.
1: É, porque se ela foi detida, tem alguma coisa errada. Então a gente vai saber nas próximas horas qual foi a infração cometida.
0: Olha, do Piauí, vamos agora para o Maranhão, a informação pede passagem. Vamos aqui trazer informações da região de São João dos Patos e também tem notícias de Imperatriz. Ele já está a posto da nossa redação em São João dos Patos, Messias GF8. Boa tarde, Messias.
2: Muito boa tarde para você, Fábio Brito, boa tarde ao Galego, boa tarde a todos que acompanham o Jornal Verdes Campos, aqui pela rede de rádios Verdes Campos, SAT. Olha, nesta tarde de sexta-feira, vamos com informações aqui da Central de Jornalismo de São João dos Patos. A primeira informação vem do município vizinho de Pastos Bons, que fica aqui na região do Sertão. A Polícia Civil de Pastos Bons cumpriu, na tarde da última quarta-feira, um mandado de prisão preventiva contra um investigado por diversos arrombamentos a estabelecimentos comerciais no município. Segundo o delegado titular do município, Dr. Carlos Eduardo, o suspeito já é investigado por pelo menos 5 crimes com o mesmo modo de atuação. O delegado explicou que os criminosos costumavam entrar nos estabelecimentos pelo telhado, retirando telhas e quebrando o forro para acessar o interior dos comércios. A sequência de furtos vinha causando preocupação entre comerciantes e também os moradores da cidade, já que praticamente toda semana novos casos eram registrados. De acordo com o delegado, as investigações avançaram após análise de imagens de câmeras de segurança de estabelecimentos comerciais e de outros pontos da cidade. Com base nas provas reunidas, a Polícia Civil identificou o suspeito e representou à justiça pela prisão preventiva que foi decretada pelo Poder Judiciário. Olha, vamos com informações agora da cidade de Imperatriz. Uma iniciativa desenvolvida em Imperatriz está unindo sustentabilidade, educação e consciência ambiental de uma forma criativa e transformadora. Um projeto de extensão da UEMASUL está reaproveitando banners e lonas de PVC descartados para produzir bolsas e estojos escolares destinados a estudantes da rede pública. A ação surgiu como alternativa para reduzir os impactos ambientais causados pelo desgaste irregular desse tipo de material, que pode levar mais de 100 anos para se decompor na natureza. O projeto é desenvolvido pelos estudantes do curso de Química da Universidade e já alcançou resultados importantes. Até o momento, mais de 420 estojos sustentáveis foram produzidos e serão distribuídos para os alunos de escolas municipais parceiras. A iniciativa também fortalece o compromisso social e ambiental da universidade, aproximando estudantes da realidade da comunidade e incentivando soluções sustentáveis para problemas, né, do cotidiano. O projeto vem chamando a atenção justamente por transformar um material que normalmente seria descartado em itens úteis para estudantes, promovendo aí impacto positivo tanto para o meio ambiente quanto para a educação. Portanto, Fábio, essas são as informações aqui da Central de Jornalismo de São João dos Patos. E eu volto à bancada do Jornal Verdes Campos, segunda edição.
0: Ok, Messias, muito obrigado pelas informações aí do Maranhão. Olha, do Maranhão, vamos para o Ceará, estamos recebendo informações aqui da região de Santa Quitéria, ali pertinho de Hidrolândia, no Ceará. Um homem de 38 anos está desaparecido após deixar a Santa Casa de Misericórdia de Sobral, para onde havia sido transferido depois de sofrer ferimentos durante um surto ontem em Santa Quitéria. Eduardo Silva Teixeira estava na companhia de amigos do bairro Flores quando começou a apresentar comportamento alterado, afirmando estar sendo perseguido e procurado por pessoas. Momentos depois, utilizando uma faca, ele desferiu golpes contra o próprio pescoço. A vítima foi socorrida inicialmente ao Hospital Municipal, onde recebeu atendimento médico por volta de 9 horas da manhã. Ele foi estabilizado e depois transferido para a unidade. Lá, ele voltou a apresentar um novo episódio de surto e acabou saindo sozinho do local. Desde então, Galego, seu paradeiro é desconhecido. A família afirma que ele pode estar desorientado, com certeza está, e pede ajuda para encontrá-lo. Qualquer informação, atenção, Ceará! O nosso som está chegando em várias regiões aí de Sobral, de Santa Quitéria, Hidrolândia, Granja, essa região toda aí no Ceará. Qualquer informação do paradeiro desse senhor, desse homem, ligue para esse número: 88 9 93 71 47 45. É o telefone da família. Repetindo: 88 9 93 71 47 45. Ou então você pode entrar em contato agora aqui com o Jornal Verdes Campos, segunda edição.
1: É uma situação complicada, é um surto, digno de pena a situação no cidadão desse. Então é preciso que você, que é um cara correto, uma pessoa de boa índole, se o encontrar, ligue para a rádio, aqui é a Rádio Verdes Campos SAT, ou para alguém da família, para que ele possa voltar ao hospital e se tratar. Porque é lamentável uma situação dessa e a gente tem que ser solidário.
0: Vamos nessa, vamos trazer agora a participação popular. Vamos ouvir o povo. Um abraço aqui para nosso ouvinte, Vanilda Moura, Novo Santo Antônio Piauí, já está pedindo alô, está ouvindo a gente. Muito obrigado aqui pela sintonia. Olha aqui, tem um convite, senhor Joaquim Ladeira e família. Convida a população de Pau d'Arco e região para uma dança de São Gonçalo que vai acontecer dia 14 de junho. Localidade Bom Lugar, município de Pau d'Arco do Piauí. O evento vai começar às 7 da noite. Agradece aqui a presença de todos, o senhor Joaquim Ladeira. 994-4750-82.
3: Boa tarde, Fábio Brito. Eu sou a Inês de Leite de Campo Maior, mãe do Dedé Leite.
0: Fala. Diga, Inês.
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0: Sim.
3: 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Obrigado, Fábio Bito, pelo espaço. Uma boa tarde.
0: 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Olha aqui, já tem muitos ouvintes comentando a derrota e eliminação do Botafogo e do Flamengo ontem na Copa do Brasil. O negócio ontem foi sério, né? Olha aqui a mensagem, Fábio Galego. Flamengo e Botafogo beberam água na Copa do Brasil. Maria de Altos, Flamengo e Botafogo estão fora da Copa do Brasil. O que aconteceu ontem, Galego?
1: Aconteceu que o Botafogo está numa situação financeira miserável. Eu vi o jogo do Flamengo, até quando o Flamengo estava jogando bem melhor, eu vim saber do resultado 7-1.
0: Mas bem melhor e perdeu, 2-0.
1: Não, eu não vi o jogo todo, eu vi o primeiro tempo.
0: Você foi dormir, Galego?
1: Não é dormir não, é porque eu fui para me merendar e depois terminei dormindo.
0: Tudo bem.
1: Mas a grande verdade é que essa Copa do Brasil apresenta resultados que
0: inesperados, né?
1: Inesperados. Porque ninguém.
0: São Paulo também foi eliminado. São Paulo
1: também. Então é o futebol. Você não pode deixar de, de ter a certeza de que o Flamengo tem um dos melhores times do Brasil, porque tem. Botafogo está numa situação complicada, devendo a Deus e o mundo por causa de um vagabundo que tomou de conta do Botafogo. Está em recuperação judicial. O negócio está sério por lá de lá, mas não é desculpa, não. Então é um campeonato que proporciona muita surpresa. Você vê o São Paulo. São Paulo está numa situação difícil. E tá pior do que o Botafogo e o Flamengo, que até o time das mulheres estão perdendo. Tem que estar pior do que a gente. Mas é assim mesmo, futebol é bom, futebol é gostoso. O importante, eu vou dizer novamente aqui, não é ganhar. Ganhar todo mundo sabe. É saber perder e reconhecer o valor do adversário.
0: É, e aqui os ouvintes continuam comentando. Agora é importante dizer que o Flamengo tá sem Arrascaeta, departamento médico. Pulgar também não jogou, também tá entregue ao departamento médico. Não é? Enfim, agora isso não justifica. Eu acho que o plantel que o Flamengo tem era para ter tido ontem o melhor resultado. Eu acho que às vezes o time entra pensando que vai ganhar de qualquer forma.
1: Esse é o problema.
0: Salto alto, meu amigo. Aí não dá. Olha, comentário aqui do ouvinte. Fábio, aqui é o vaqueiro. Vaqueiro de onde? Vaqueiro de Teresina, Piauí. Flamengo sem ajuda da arbitragem não ganha de ninguém. É não. Tá aqui o comentário do ouvinte, galera.
1: Não, vaqueiro, respeito seu comentário, mas não é desse jeito não. O Flamengo tem um grande time, vaqueiro. O Flamengo tem um grande time, Palmeiras tem um grande time, viu? Pra mim, são os dois sérios candidatos ao Campeonato Brasileiro. Agora, perder faz parte. Ou você perde, ou você ganha, ou você empata. Faz parte do futebol.
0: Daqui a pouco teremos mais informações do esporte. O povo quer falar.
4: Bom dia, Galego. Bom dia, Fabrício. Rapaz, Galego. E Fabrício, nem deu pro nosso Flamengo, né, Fabrício?
0: Deu não, meu
4: filho. E o Botafogo do mesmo jeito.
0: Mesmo jeitinho.
4: Aí, boa tarde para todos esses ouvintes maravilhosos. E um bom final de semana para os dois. Aí, o repórter dessa rádio maravilhosa.
0: Tá certo. Tem muito torcedor feliz, acordou feliz da vida hoje, porque o Flamengo perdeu ontem e tá fora da Libertadores, mas ainda tem Campeonato Brasileiro e Libertadores, né? Aliás, saiu da Copa do Brasil, tem Liberta e tem Brasileirão. Além, você acha que às vezes o time, ele dá mais importância a um campeonato do que outro?
1: Eu acredito, pela experiência que eu tenho, passei 25 anos na Crônica Esportiva do Piauí, eu acredito que tem time que prefere um campeonato mais importante do que o outro que é menos importante, porque tem, isso aí existe mesmo. Quem é que não quer ganhar a Copa do Mundo? Todo mundo quer, porque a ascensão é importante, viu? A publicidade chega mais fácil. Então, você não vai comparar, por exemplo, o cara ganhar uma Copa do Mundo ou ganhar uma Taça Libertadores da América? É ganhar a Copa do Mundo. Então, isso aí existe no futebol, onde uma competição é mais importante do que a outra, que é deixada de lado.
0: É, e não dá para ganhar tudo também, né?
1: Não dá para ganhar tudo também, exato.
0: Mais participação popular.
5: Boa tarde, Fábio Brito. Boa tarde, Galego. Ei, Fábio. O jornal não está sendo transmitido pelo YouTube, não. Porque eu já olhei aqui e não consegui.
0: Vamos conferir aqui com a nossa produção. O pessoal está cobrando aqui a transmissão pelo canal do YouTube. Viu? Atenção, pessoal que está aqui no monitor com a gente. 994-4750-82. Aqui um convite, Adileuze Mazé convida toda a população de Pau d'Arco, Altos, Coivaras e região, para o São Gonçalo, em leilão dia 30 de maio, no finalzinho do mês, 30 de maio, em sua residência, localidade Cocos, município de Altos, a partir das 7 horas da noite, e vai sair um ônibus ali da localidade Lindeza, passando pelo Novo Oriente, centro de Pau d'Arco, até o local do evento, com o nosso amigo Luiz Braz. Organização Edileuza e Mazé. Participação não para.
6: Boa tarde, Fábio Galego. Passando para reforçar o convite para a dança de São Gonçalo e o leilão na minha residência, na localidade Campo Alegre, zona rural de Alça, entrada do Paraíso. Será dia 3 de junho, véspera do feriado de Corpus Christi. Sairá em carro da Praça de Alça, levando os interessados até o local do evento e haverá distribuição de café com bolo para os presentes. Desde já agradeço a todos. É a Dalva, esposa do Mauro.
0: Tá certo, um abraço, muito obrigado pela audiência. Olha, vamos fazer nosso intervalo, é hora de intervalo já já, muita informação, Galego.
1: Olha, polícia cumpre mandados contra suspeitos de pichações em 36 pontos de Parnaíba. Eu já disse, quem anda sujando a cidade não passa de um desocupado. detalhes já aqui no Campeão.
0: Olha, Tribunal de Contas da União manda aprofundar a investigação sobre emendas Pixi em município do Piauí. E ainda hoje você confere, atenção, hein? Atenção, olha, homem tem prisão decretada no Maranhão por injúria racial após chamar adolescente de cabelo de bombril. Condenação já foi divulgada. Depois do intervalo.
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0: Olha, Vamos nessa, agora são 1h07, 1h07, de volta ao vivo com o seu Jornal Verdes Campos, segunda edição. Informação com precisão e credibilidade. Olha, também estamos aqui ao vivo através do sinal da antena parabólica, via satélite para todo o território brasileiro. Você que está agora aí nos acompanhando na sua cidade, no seu interior, se tiver antena parabólica em casa, então facilmente você vai localizar o nosso canal e nos acompanhar ao vivo, né, Galego?
1: É, geralmente as pessoas têm a parabólica porque acompanham o jornal Verdes Campos aí pelo Brasil afora. É o canal 365, 365. Você acompanha agora o campeão de audiência, depois tem outro campeoníssimo de audiência, o Marcelo Macedo, com sucesso total. 5 da tarde, show de informações com Rádio Notícia. À noite, o Irlândio Farias com o Terreiro da Fazenda. Então é uma programação diversificada, uma programação feita com muito carinho para você que acompanha a mais popular do Brasil. Para você que está agora, neste momento, acompanhando o jornal Verdes Campos, segunda edição, pela antena parabólica, sinta-se abraçado, meu amigo e minha amiga, e uma abençoada sexta-feira, porque sextou.
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0: 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Vamos nessa, agora são 1h12, 1h12. Notícias Galego.
1: Olha, Fábio, a Polícia Civil identificou três suspeitos, três vagabundos, três desocupados, investigados por pichações e mais de 36 pontos de Parnaíba, incluindo monumentos históricos. Como é que o cara faz um troço desse? Só pode ser mesmo um desocupado irresponsável, o cara sujar um monumento histórico, prédios públicos, residências, suja só à toa, idiota, e estabelecimentos comerciais. Hoje, sexta-feira, dia 15, a Secretaria de Segurança Pública cumpriu mandado de busca contra os investigados e apreendeu materiais utilizados nas ações, além de aparelhos eletrônicos que serão analisados pela polícia. A polícia também identificou os três investigados por meio de análise de imagens de câmeras de segurança. Na ocasião, o trio de vagabundos aparece utilizando spray para realizar pichações em paredes de estabelecimentos, e em um dos vídeos, esse elemento aqui surge apontando um aparelho celular em direção a um prédio. Eu pediria a esses marginais: tu vai fazer o seguinte, tu pega o spray e passa na tua cara, vagabundo, mas não sujar a linda cidade de Parnaíba, inclusive com prédios históricos enxovalhados por esses irresponsáveis.
0: Olha, tenente da Polícia Militar morre no hospital após sofrer acidente de moto no interior do Piauí. O primeiro tenente José dos Santos Freitas, subcomandante da 2ª Companhia de Pedro II, do 12º Batalhão da Polícia Militar, morreu aos 55 anos na noite de ontem no Hospital Regional Chagas Rodrigues, em Piripiri. Horas antes, ele sofreu um acidente de moto na Avenida Aderson Alves Ferreira, em Piripiri. Segundo o sargento Alain, da 2ª Companhia, o tenente estava de férias e ia visitar a cidade natal dele, que é a cidade de Barras, quando se envolveu em uma colisão com outra moto. O 12º BPM de Piripiri informou que o motociclista estava com suspeita de embriaguez e invadiu a preferencial do tenente. José dos Santos foi socorrido e levado ao hospital de Piripiri, onde teve uma parada cardíaca e precisou amputar a perna devido à perda de sangue. O motociclista que bateu contra a moto do tenente foi detido pela polícia e levado ao pátio da Polícia Rodoviária Federal em Piripiri. Galego, o subcomandante José dos Santos está sendo velado, o corpo dele, nesta sexta-feira, no quartel da 2ª Companhia de Pedro II. Ainda de acordo com a polícia, o corpo dele será sepultado em Barras na tarde de hoje.
1: Olha, com todo o respeito que eu tenho às pessoas, mas para mim, um cara que dirige carro embriagado é um bandido. É um bandido, rapaz, porque carro é uma arma. O cara que dirige um carro embriagado devia levar uma cadeia e passar muito tempo lá. Mas, infelizmente, nós estamos no país onde a impunidade campeia miseravelmente. Quer dizer, o cara perde a vida de graça por causa de um caboclo desse irresponsável e com rabo cheio de cachaça.
0: Olha, aqui chegando informações agora do estado do Maranhão. Olha, a justiça decretou a prisão preventiva de um homem condenado por injúria racial contra uma adolescente no município de Cândido Mendes. Atenção, Cândido Mendes, interior do Maranhão. A decisão foi assinada pela juíza Luana Cardoso Santana, titular da comarca do município. Olha, esse crime ocorreu na noite do dia 27 de outubro do ano de 2023 ainda, 23. É uma escola de reforço ao ensino. Segundo a denúncia, o réu se referiu à vítima de forma com discriminação, né, ao chamá-la de cabelo de bombril. Então, na sentença, a magistrada determinou o cumprimento de mandado de prisão, a emissão da guia de recolhimento provisória e o início da execução de pena em regime semi-aberto. Segundo relatos no processo, a adolescente sofreu forte abalo psicológico após o caso injúria racial. Ela teria passado por estado inicial de choque, crise de ansiedade, uma tentativa de automutilação.
1: Isso é uma vergonha, rapaz. Esse negócio de racismo, isso é coisa de vagabundo, viu? Pra qual a graça que tem você agredir gratuitamente uma pessoa dessa? É coisa de vagabundo com V maiúsculo.
0: E o pior, galera, que o réu disse que falou em tom de brincadeira.
1: Brincadeira? Brincadeira de mau gosto e irresponsável. Que é isso, rapaz?
0: Olha, estamos recebendo informações agora da região de Camuci, no Ceará. Atenção, Ceará! Aqui é mais uma denúncia também, viu? Olha, uma moradora, atenção, uma moradora de Jijoca, de Jericoacoara, reapareceu após passar 5 meses desaparecida. É Evani Lopes Ribeiro, esse é o nome dela, né? Evani Lopes Ribeiro. Ela voltou a reencontrar a família, Galego, nesse mês de maio agora, após ficar sem dar notícias desde o dia 2 de janeiro desse ano.
1: Por quê?
0: O caso chamou a atenção dos moradores da região e gerou preocupação entre a família. Olha, segundo relatos de Evani, durante esses meses ela teria permanecido na residência de uma mulher na cidade de Camuci, no Ceará, onde realizava serviço de limpeza doméstica sem receber pagamento. Ainda conforme o relato, ao decidir retornar para Jijoca, ela teria sido impedida de levar documentos pessoais, cartão de benefício social, medicamento controlado, utilizados diariamente. Evani afirma ainda que o benefício dela teria sido recebido durante todo o período em que esteve no local, sem que qualquer valor fosse entregue diretamente a ela. A moradora retornou para casa apenas com a roupa do corpo, segundo o relato da família. Agora pede ajuda para recuperar os pertences e documentos que foram retidos por essa mulher lá nessa cidade, Camuci, no Ceará.
1: Então a polícia tem que pegar essa bandida. Isso é bandida. Isso é bandida. Faz um negócio desse, apropriar do dinheiro da pobrezinha e dos seus pertences, é coisa de bandido. Que ela vai fazer companhia dondoca lá nas pedrinhas do Maranhão.
0: Olha, a informação está aqui no portal Camuci Mídia. Um abraço aí para os nossos colegas aí da imprensa do Camuci Mídia acompanhando a gente. Vamos agora trazer participação popular. Vamos ouvir o povo.

0: Boa tarde, meu caro amigo Fábio Brito. Galera, rapaz, eu tô aqui ouvindo o seu programa, terminei de almoçar, mande uma luzinha pra mim aí, velho. Tô ouvindo aqui o seu programa, rapaz. Só sentado aqui na cadeira, me balançando aqui.
1: Pô, não.
0: Quero só dar um abraço pra você e o galeiro, né? Pois é, rapaz, aconteceu essa tragédia aqui em Altos. Grande amigo meu, trabalhador, criou os filhos trabalhando, cidadão. Pois é, por segundo comentários, caminho lá, a pessoa não era nem habilitada, estava aprendendo a dirigir, ainda era
1: um acidente, menor, né?
0: Sim. Comentário que sai na cidade, né? Só um momento.
1: Pô, não.
0: Não sei se é certeza, mas é raro, velho. Dá um alô pra mim aí, camarada.
1: Tá bom, amigo. Um abraço. Esse é o nosso ouvinte de Djalma, da cidade Alto, está pedindo alô e também fazendo referência ali à morte daquele ciclista que falamos agora há pouco lá na cidade de Altos, viu, galego?
2: É, se não tem habilitação, é uma irresponsabilidade, pelo amor de Deus. Se não tem habilitação, como é que você vai dirigir carro? Quer dizer, um pai de família perde a vida, com certeza não vai dar em nada.
1: Mais participação.
3: Boa tarde, Fabrício, todos os ouvintes do Jornal Vez Campos, segunda edição. 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Olha, neste sábado vai ter o bingo leilão, beneficente, né? E é um bingo de um boi, em favor da igreja, aí da comunidade de Sapucaia, né? Será no Lua Cheia, aqui na Tranqueira. Estarei lá também. Também estarei no Sobradinho, meu amigo Wagner, e o meu amigo Toninho, assinamento Sobradinho, município de Coivara. Tudo isso amanhã. Amanhã também estou na Serra da Baeta. Alô, Salviana. Alô, meu amigo Castanha. Estou chegando aí amanhã também, viu? Amanhã tem movimento, né? Estou por aí também. Amanhã também estou no leilão beneficente aí no São Sebastião. 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Jeff 8, vamos lá, Fabrito. Bota pra morrer, porque nós estamos por aqui, viu?
1: Viu, Mineral? Um abraço, obrigado pela participação. Olha, tá chegando aqui uma nota de utilidade pública. Ajude a encontrar um senhor que está perdido, localidade São Gonçalo, Alto Longar, Piauí. Diz aqui o recado. Esse senhor apareceu hoje na localidade São Gonçalo, em Alto Longar. Ele está perdido, meio desorientado e não sabe informar nem ao menos o próprio nome. Estamos à procura da localização dos parentes. Se você o conhece ou tem alguma informação, entre em contato. Tem a imagem dele aqui. Eu pediria à produção, se tiver como, coloca a imagem dele na tela aqui. Está aqui no, na nossa mensagem. Aí, não tem o nome dele, né? Ele não consegue dizer o nome. Tem a foto dele aqui. Está sentado numa cadeira aqui de espaguete. Nessa casa aqui. Está aqui o semblante dele. Esse senhor que foi encontrado lá no São Gonçalo, Alto Longar. Então, atenção Piauí, atenção também Ceará, essa região toda aí, Maranhão, enfim. Quem está ouvindo a gente, você sentiu falta de alguém que está desaparecido na região, né? Então, foi encontrado esse senhor lá em São Gonçalo, Alto Longar, Piauí. Então, a família quer encontrar os parentes. Olha aqui mais ouvinte chamando, Fábio, Flamengo abriu mão de uma competição. O jogador não aguenta tanto jogo. É por aí, galera, diz aqui o ouvinte.
2: Mas é claro que a competição mais importante é o Campeonato Brasileiro, não é desculpa não. Ah. Vitória venceu, tem os seus méritos, tudo bem, mas o Flamengo está priorizando o Campeonato Brasileiro. A gente reconhece a vitória do adversário, mas tem que reconhecer também que o Flamengo está priorizando um campeonato mais importante, que com certeza é o Brasileirão.
1: Agora o Flamengo tem que corrigir uma coisa urgentemente, a pontaria, porque o Flamengo quando joga, qualquer time, o Flamengo perde uma carrada de gols. Aquele jogo contra o Grêmio que o Flamengo venceu fora de casa, meu amigo, era para ter sido uns 3 ou 4.
2: É verdade.
1: Ontem o Flamengo também, embora o time adversário tenha jogado muito bem, mas o Flamengo ontem perdeu boas oportunidades. Até para empatar o jogo e não conseguiu fazer gol. Então é preciso melhorar a pontaria, meu amigo, senão não vai.
2: Quem perde muitos gols termina perdendo também um jogo.
1: Aí quem é objetivo vai lá, faz. Exato. E comemora e vai pra galera. Mais participação popular. Vamos lá. Cadê o ouvinte?
4: Boa tarde, Fabrício Galego. Aqui é a irmã Joana de Santa Tereza.
1: Diga, irmã.
4: Seu jornal.
1: Pô, não.
4: Fabrício, gostaria que você mandasse um alô com o Miguel Senna, lá no Bem Bom, que é vendedor dos produtos de F8. Meu irmão França e meu irmão Totó, lá no Angelim. Meu pai de Nordeste, lá no Bairro Cariri. Minha cunhada Neide, a Marlene. Minha irmã Lina, no Bairro Filipiza. Minha irmã Emília, aqui no São Bento, que é vendedora dos produtos de F8. Fabrício, hoje eu estive lá na loja do Frani, lá em Teresina. Fui comprar um óculos lá, porque eu fiz uma cirurgia. E o médico passou um óculos pra mim. Fui comprar lá na loja do Frani. Eu gostei muito, viu? Amei, viu?
1: Que bom. Fui
4: bem atendida.
1: Uhum. Tá aí o testemunho da nossa ouvinte, né? Já fez a solicitação do óculos de F8, o óculos mais barato do Brasil, com a melhor qualidade, Galego.
2: É, o nosso pagamento é esse aí, é o reconhecimento e a certeza de que os produtos são de altíssima qualidade, inclusive o óculos de F8. Esse é o melhor pagamento. É a afirmativa de quem comprou e se deu bem.
1: Participação não para.
5: Olá, boa tarde. Aqui é Martinho, do PA Juazeiro.
1: Diga lá.
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1: Olha aqui, o pessoal continua curtindo aqui, zombando aqui do Flamengo e Botafogo pelo WhatsApp. Fábio Galego, sextou, sem Flamengo e sem Fogão na Copa do Brasil. Recado do João, João da Vaza da Roça Coivara. Quem é seu time, João? Diga pra mim. 994475082.
6: Boa tarde, Fábio Brito, é o seu lindo. Boa
1: Diga
6: tarde,
1: lá, seu
6: Galego. Fábio Brito, essa pessoa que apelida, chamou outro de cabelo de bombril, é gente baixa. A pessoa que apelida os outros, pra mim é gente baixa. Meu pai dizia que apelide não ficou pra homem não, ficou pra moleque. E essa pessoa que chamou essa pessoa de cabelo de bombril merece ao menos 3 anos de cadeia. Então pagar uma fiança menos de R$10.000. É minha participação, Fabrício, e fique com Deus.
1: Tá bom, meu querido, tá aí o comentário do seu lindo Campo Maior, Galego.
2: Dá raiva, pai, é muita besteirada chamar outro de cabelo de bombril, de não sei o quê. O povo rei besta, rapaz, isso é fato do que fazer, tem que ser punido mesmo. Esse negócio de racismo, isso é tão vergonhoso, tão nojento, que eu acho que a pessoa que usa esse termo com um conhecido, ou um amigo, ou uma pessoa de rua, é um desqualificado, ou coisa sem graça.
7: Boa tarde, meu amigo Fábio Brito e Galego. Estamos todos ligados aqui no seu maravilhoso jornal, meu amigo. Gostaria que você botasse aí um boa tarde para seu Duca na Fazenda Paquetá, para a Cozinha, para o Luiz Vitor, para Socorro Fernandes, também para seu Expedito Rosa, também para a dona Mazé, a mulher do Tirador de Paia, para a dona Odete na Lagoa do Arroz. Também para a dona Tolentina e o Adriano. E todos os meus amigos estão ligados neste momento. É a Luzia da Lagoa Seca, meu amigo.
1: Tá bom, Luzia. Um abraço para você. Muito obrigado aí pela audiência.
2: A gente tá anunciando que vai pôr um ovo já já, viu?
1: Você conhece, galera?
2: Isso. Vai pôr um ovo já já, viu, Luzia?
1: Rapaz, pensa no homem experiente. Você já criou galinha, galinha?
2: Já criei.
1: É
2: Começa
1: mesmo.
2: A cantar assim, pode recolher que vai ser um ovozinho já já.
1: Muito bem. Falou o dono da granja. Mais participação popular.
8: Já eu sou diferente,
1: Fábio
8: Brito.
1: De que, homem?
8: Eu me apaixono mais trabalhar o trabalho.
1: É, não deu para compreender aqui a mensagem do ouvinte, mas tudo bem. Um abraço para você, muito obrigado aí pelo carinho da audiência. 994-4750-82. Olha, mande um abraço aqui pro Zé Love, do São João do Leandel, município de Altos. Tá ouvindo a gente, tá pedindo alô. Muito obrigado aí pela participação. Olha, mande um abraço aí pro seu Domingos e dona Gracinha no Soutor, no município de Altos. Recado da Keila. Boa tarde, Keila. Todo mundo também ligado aí na nossa programação.
9: Oi, boa tarde, Fábio Brito, seu Galego. Manda os parabéns para meu sobrinho Toninho, que está aí no Criuí, município de José de Freitas. Eu desejo para ele tudo de bom. Um feliz aniversário, que está aí na casa do Opa, no Criuí. Da Livramento. E aqui quem fala é Rosineide, do Turubá, município de Campo Maior.
1: Tá bom, Rosineide, um abraço, parabéns aí para o aniversariante de hoje. Vida longa, muita paz e saúde. Felicidades mil. Vamos fazer agora mais um intervalo, já já. Muita informação, Galego.
2: Pra quem gosta de fuxico, Virgínia Fonseca anuncia o término do namoro com Vini Júnior.
1: Esse é o seu...
2: Já já.
1: É o destaque, Galego?
2: Já já, meu amigo.
1: E depois do intervalo também... Reforma Casa Brasil, novas regras ampliam crédito de até 50 mil reais e reduzem juros. Saiba como contratar. Olha, hoje tem dinheiro na conta do PIS/PASEP, são mais de 5 bilhões liberados nesta sexta-feira. Saiba quem tem direito depois do intervalo.
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1: Vamos nessa, agora são 1h36, 1h36, de volta ao vivo com o seu Jornal Verdes Campos, segunda edição. Informação com precisão e credibilidade. Olha, também estamos aqui ao vivo através do canal do YouTube. Você pode nos sintonizar agora, nos assistir lá no arroba Verdes Campos Sat. Então vá à nossa página agora, curta a nossa transmissão, dê um like, compartilhe o link na sua rede social, no seu grupo de WhatsApp. Olha, Jornal Segunda Edição tem um oferecimento especial dos hotéis da rede Cajuína no Piauí. 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
1: 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Vamos nessa, agora são 1h39, 1h39. Galego, você já experimentou, já tomou o suco do Abraão em Teresina?
2: Rapaz, eu era viciado.
1: Era viciado.
2: O Abraão que morreu por causa da Covid, viu?
1: Pois é.
2: Bom demais. Lá tinha um pastéis, uma coxinha. Eu não gosto nem de falar porque eu tenho saudade dele.
1: E é um local tradicional. É, um local tradicional. Exatamente. Na capital piauiense. Exatamente. Olha, inclusive esse local recebeu essa semana o selo de excelência gastronômica no Piauí, em reconhecimento à importância histórica e afetiva da lanchonete Suco do Abraão, como é conhecida, fundada, sabe em qual ano? 1957, por Abraão Gama, em Teresina. Então, o Conselho Estadual de Cultura do Piauí entregou o selo de excelência gastronômica da culinária popular piauiense. Por quê? Porque o suco do Abraão, o pessoal da imprensa marca sempre um ponto de encontro, né? Quando vai fazer reportagem pelo centro da capital, depois ou antes tem que tomar o suco do Abraão. E você que mora na capital, é do Piauí, conhece muito bem lá. Suco do Abraão. Então representa mais do que um ponto comercial. É um espaço de memória, de afeto, identidade cultural, né, Galego?
2: É verdade. Lá tinha umas gaiolas bonitas, com Rupião, Chico Preto. Rapaz, eu tenho muita saudade do seu Abraão. Sempre gentil, ele ficava no caixa e atendia as pessoas com muita educação. Que Deus o tenha, viu?
1: Aí, reconhecimento importante esse aí para esse local tradicional de Teresina, no Piauí. Notícias, Galego.
2: Olha, após 6 meses de muito namoro, eu te amo pra cá, você é minha princesa, você é minha rainha.
1: Sim.
2: Virgínia Fonseca dizia, você é meu craque preferido.
1: E aí?
2: Pois é, aí acabou o namoro.
1: Acabou, Galego?
2: Acabou o namoro hoje, rapaz. A influenciadora publicou um comunicado nas redes sociais, confirmando a separação do Vini Júnior, e afirmou que a decisão foi tomada de forma respeitosa, sem detalhar os motivos do termo. Mas tem que dizer por quê, minha filha.
1: Não disseram pra você, não, galera.
2: Você não teve
1: a informação do motivo.
2: Não, eu tô interessado em saber. Porque ele não tá jogando por causa de você, que ele não tá jogando nada. Porque ele fica impressionado com a
1: sua vida. Sim, mas agora vai melhorar ou vai piorar na sua visão?
2: Vai piorar. Vai piorar. Olha, eu passei por uma situação parecida. Você, quando acaba um namoro, você fica só pensando, meu Deus, onde é que ela está? Será que tá com outro? Olha...
1: Mas será que ele ficou triste, Galego?
2: Rapaz, eu tô triste.
1: Ou ficou aliviado? Eu não sei.
2: Eu tô triste porque eu quero.
1: Você tá triste.
2: Tô porque ele não tava jogando nada por causa dela. Agora ele pega lá com o homem, é que eu tenho medo dele não jogar nada. Olha, sinceramente.
1: Galego, mas o motivo não foi divulgado. De repente foi ele que também disse: olha, vamos dizer aqui que vamos acabar. É bom pros dois. Não, Galego?
2: O que acabou foi ela.
1: Foi ela, Galego?
2: Com esse meu gado. Olha, é o seguinte.
1: Sim.
2: Coração dos outros é terra que ninguém anda, já dizia o poeta, viu? Então, eu fui vítima de sair um tempo dele.
1: Para os dois, não foi não, galera?
2: O que acabou foi ela.
1: Foi ela, galera?
2: Com esse meu gado. Ó, é o seguinte.
1: Sim.
2: Coração dos outros é terra que ninguém anda, já dizia o poeta, viu? Então,

0: fosse. Eu não achava que ele estava jogando ruim, não, Galego. Agora, que ele possa não se influenciar aí por esse rompimento aí com a sua namorada.
1: Agora eu falo de cátedra. Influenciar, influencia. Pode ficar tranquilo. Influencia. O cara fica todo tempo pensando, mas por que, que ela terminou comigo? Meu Deus, eu não mereço. Rapaz, eu vou...
0: Mas isso depende, galera. Isso é relativo. Se ele apoiou, queria sair, então não vai sofrer nada. Depende também. É relativo aí.
1: Só ligando pra ele, então.
0: Olha, mudando de assunto, vamos deixar a Virgínia e o Vini junto pra lá, gente?
1: Deixa pra lá, que daqui a pouco não quer saber que ele não é programa sentimental, deixa pra lá.
0: Tudo bem, vamos trazer informações agora. É, tem notícia do Piauí, o Tribunal de Contas da União mandou aprofundar investigação sobre emendas PIX em município do interior. Atenção, interior! O TCU determinou o aprofundamento das investigações sobre o uso de recursos das chamadas emendas PIX no município de Caridade do Piauí Sul. Olha, a decisão consta no acordo do plenário da corte e cita, Galego, indícios de utilização irregular de verbas federais para o pagamento de despesas com pessoal, prática proibida pela Constituição Federal. A Auditoria Nacional foi realizada para fiscalizar transferências especiais feitas por parlamentares federais a estados e municípios.
1: É, tá aí, portanto, a notícia que a gente recebe, e tem que ter seriedade em tudo. Eu sinceramente acho que a coisa tem que ser levada na devida seriedade, porque tem muita maracutaia, muita desonestidade imperando nesse país e a gente não aguenta mais. Então tem que ter moralidade para que esse país seja tratado com a devida seriedade, que não é por causa dessas picaretagens, por causa dessa desonestidade que infelizmente impera no Brasil.
0: E é dinheiro público, tem que ter transparência, tem que ter transparência, o povo tem que saber para onde está indo esse dinheiro dessas emendas PIX, que são automáticas, né? O parlamentar manda o dinheiro aí para o município, a população tem que saber de que forma esse dinheiro foi gasto. Olha, falando em fiscalização, a Agência Nacional de Vigilância Sanitária, Anvisa, através da diretoria colegiada, decidiu manter a suspensão da fabricação de lotes e detergente, lava-louças, sabão líquido para roupas e desinfetantes da marca IP. A votação ocorreu na manhã desta sexta-feira. Olha, o debate entre a diretoria colegiada ocorreu após uma derrubada do efeito suspensível que a Química Amparo conseguiu na justiça ao apresentar recurso administrativo no dia 8 de maio. Olha, no início do mês, a Anvisa determinou o recolhimento de 24 produtos da IP. Além disso, o órgão suspendeu a fabricação, a venda e distribuição do sabão líquido para roupas e desinfetantes da marca de todos os lotes, cuja numeração final é 1. Então, é apenas nesse lote. Você tem que verificar se o lote do seu produto tem essa numeração final 1. Se tem, então a venda dele está proibida. Por quê? Porque tem suspeita de bactéria, pode trazer prejuízo à sua saúde. Inclusive, nós temos casos já de pessoas que foram acometidas, inclusive deram entrada em hospitais, né, por ter sido contaminada por esse produto. Então, é preciso ficar atento. Por isso que a Anvisa, mais uma vez, mantém a suspensão dos produtos da IP.
1: Olha, a matéria que chegou agora deixa a gente se entender. A desembargadora Maria do Rosário Martins, do Tribunal de Justiça do Piauí, determinou o retorno imediato do prefeito Silas Noronha, do PSD, ao comando da Prefeitura de Pio Nono. A decisão em caráter liminar foi proferida hoje, dia 15. O prefeito havia sido afastado do cargo há cerca de um mês por determinação do desembargador José Vidal de Freitas, em razão de uma investigação conduzida pela Polícia Civil do Piauí. Com o afastamento cautelar do prefeito, seu vice Etínio Bezerra, assumiu a administração municipal interinamente em posse realizada pela Câmara Municipal de Pio Nono. O afastamento deveria durar por 90 dias, entretanto, com a liminar, Silas já pode retornar à prefeitura.

0: imediatamente.
1: Olha aqui, chegando informações da capital piauiense. Novos grupos prioritários são incluídos na vacinação contra a gripe em Teresina. Olha, além dos já contemplados pela vacinação contra a influenza, a partir de hoje, sexta-feira, serão inseridos novos grupos na campanha em Teresina. Deve integrar também pessoas com deficiência permanente, pessoas em situação de rua, caminhoneiros, trabalhadores de transporte coletivo rodoviário para passageiros urbanos e de longo curso, trabalhadores portuários e dos correios. Então, de acordo com a Fundação Municipal de Saúde, que coordena a ação, já estão inclusas crianças de 6 meses a menores de 6 anos, idosos, gestantes, puérperas de até 45 dias após o parto, professores da educação básica e superior, além de profissionais da saúde. Olha, a vacina está colocada à disposição nos turnos de manhã e tarde, de segunda a sexta-feira, em todas as 91 UBS da capital do Piauí. Vamos voltar com participação popular. Vamos ouvir o povo. Olha, Fábio, mande uma boa tarde aí para minha família que mora em Malhada das Pedras Altos, Piauí. Meu nome é Nildia Nunes, eu assisto vocês aqui pelo YouTube. Estou na cidade de Traíra, no Ceará. Um abraço pro Goió, Dona Lili, estão ligados aí no jornal, no Ceará, galego.
0: Um abraço a turma boa aí do Ceará, obrigado aí pela audiência que nos honra muito e continue ligado aqui no jornal Campeão com muita notícia para você.
1: Participação não para. Vamos lá. Vamos lá, cadê o ouvinte? 994-4750-82.

0: Boa tarde, Fábio Brito. Aqui quem fala é Irene, esposa do Raimundo Cunha, agente de venda dos produtos GF8, diretamente de Campo Maior. Quero mandar minha boa tarde para o seu Chicão no Bar de Fátima, seu Bibi, dona Zenaide no Bandar, seu Francisco Areri e dona Francinha no Fripiso, deputado da Paraíba em nome dele para todos os caminhoneiros, seu Pinheiro Viana nos Sete Corações, professor João Batista e Elza e toda a Pitombeira, seu Valmir, seu Betinho no Parque Estrela. 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
1: Um abraço, Irene, muito obrigado aí pela audiência. Raimundo Cunha, região de Campo Maior, no estado do Piauí. Participação não para.
2: Boa tarde, meu amigo Fábio Brito. Aqui é o Henrique, aqui, localidade Mansinho, Juazeiro do Piauí.
1: Diga, Henrique.
2: Queria saber que começa os pagamentos do Bolsa Família.
1: Bolsa Família?
2: Naquele dia não deu para mim ouvir, viu?
1: Henrique, Henrique Juazeiro do Piauí. O pagamento começa segunda-feira, viu, Henrique? Próximo dia 18 inicia o pagamento do Bolsa Família, sempre começando quem tem o NIS final 1, recebe já no primeiro dia. Próxima segunda-feira, dia 18. Participação popular.
3: Boa tarde, Fábio Brito. Boa tarde, Galego, rapaz. Cadê o Manel Luca, Fábio Brito e Galego?
1: Tá chegando o Manel Luca.
3: Manel Luca do Flamengo. Ele tá baixinho hoje. Ele não pode falar nada. Torcedor do Flamengo hoje, mas saiu triste porque o Flamengo não ganhou a Copa do Brasil.
1: Foi, né?
3: Não tá, classificou para a Copa do Brasil.
1: É
3: um flamenguista sofredor.
1: É, meu amigo, ontem eu dormi, tive dificuldade para dormir ontem, mas é isso mesmo, é o futebol. Ninguém ganha todos os jogos, ninguém é campeão de tudo, mas a vida continua. Já tem as informações do esporte. Um abraço aí pro Ayrton, o Manguita, Manguita tá onde, Manguita, rapaz? Tá ouvindo a gente, aonde? Timon? Timon Maranhão, Galego!
4: Manguita, você sabia que o River teve um goleiro chamado Manguito?
1: Foi, Galego?
4: Pois teve no passado, Manguito, que era irmão do Manga, que jogou no Internacional e que morreu vitimado por câncer de próstata, foi um grande goleiro, jogou na Copa do Mundo em 66, jogou no Botafogo no gol e era o Manguito, irmão dele, goleiro do River há muito tempo.
1: Olha, vamos falar agora sobre a reforma, o programa Reforma Casa Brasil, novas regras, amplia o crédito de até 50 mil reais. Olha, famílias com renda mensal de até 13 mil reais já podem contratar crédito para reforma de imóvel pelo programa Reforma Casa Brasil, que é a modalidade vinculada ao Minha Casa Minha Vida e voltada aí à melhoria de moradias já existentes. Com as novas regras em vigor, os interessados podem verificar se tem condições de fazer, se é elegível, e aí você vai simular condições e iniciar a contratação pelos canais digitais da Caixa Econômica Federal. Entre em contato com a Caixa. Olha, entre as novas condições destacam-se a ampliação do público atendido, o limite de renda mensal familiar de até R$ 9.600 passa a ser de até R$ 13.000. Com isso, mais pessoas podem ser beneficiadas. Houve uma redução das taxas de juros, que passam a ser de 0,99% ao mês, menos de 1% ao mês, considerando encargos totais e ampliação do prazo mínimo de financiamento de 60 para 72 meses. Olha, como contratar a Reforma Casa Brasil, você envia aí o seu pedido aí para os canais da Caixa Econômica Federal.
4: Fábio. Ou não? Olha, garis e trabalhadores de capina e da coleta de lixo em Teresina paralisaram a Avenida Frei Serafim na manhã de hoje para pedir a aprovação do projeto de lei 4.146 que regulamenta o piso salarial da categoria. Cerca de 2 mil trabalhadores também se manifestaram contra as condições insalubres de trabalho na capital e defenderam o fim da escala 6x1. Ônibus param também, 100% a greve do transporte coletivo, prejudicando sensivelmente a população, e a cidade volta a ficar suja com a paralisação do pessoal da limpeza.
1: Lembrando que a greve anunciada do coletivo dos ônibus é segunda-feira, próxima segunda-feira.
4: Exatamente.
1: Em relação aos garis, não é ainda uma greve geral, mas uma manifestação. Hoje, sexta-feira, dia 15, acontece mobilização dos garis em todo o Brasil. E Teresina também está na programação com essa paralisação. Olha, o governo federal libera hoje o novo lote do abono salarial PIS/PASEP 2026, referente ao ano base 2024. Nessa etapa, hoje recebe os trabalhadores nascidos nos meses de maio e junho, conforme o calendário divulgado pelo governo federal. Os valores podem ser sacados até o dia 30 de dezembro. Quer dizer, se você não sacar hoje, porque não sabe ou porque não quer, o dinheiro fica na conta até o dia 30 de dezembro. Mas com certeza muitos trabalhadores vão sacar logo, né, Galego?
4: Claro que vão, porque a turma está aperreada aí, o dinheiro de qualquer maneira serve para pagar algumas contas, então a turma vai correr para o banco e é ligeiro.
1: E quem está chegando ligeiro agora é ele, é Manuel Lucas, trazendo os resultados de ontem da Copa do Brasil. É a quinta fase. O Botafogo ficou pelo caminho, São Paulo também foi eliminado, e ontem o Mengão deu adeus à Copa do Brasil. Emanuel Lucas, conta essa história. Vai, Emanuel!
5: Boa tarde, Fábio Brito. Boa tarde, Galego. Amigos ouvintes do Jornal Verdes Campos, segunda edição. Trazendo agora os destaques do esporte, sempre no oferecimento do Óleo Santa Helena. 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Falando dos jogos que encerraram, né, a quinta fase da Copa do Brasil, ontem tivemos aí surpresas, zebras, né, começando aí pelo Botafogo. Botafogo ontem que perdeu para Chapecoense pelo placar de 2-0, e como havia ganho o primeiro jogo apenas por 1-0, a Chapecoense se garantiu aí nas oitavas de final da Copa do Brasil. Tivemos também Atlético Goianiense e Atlético Paranaense que empataram em 0-0, e como o primeiro jogo havia terminado também 0-0, a disputa foi para a marca da Cal, e o Atlético Paranaense se deu bem, vencendo a equipe da casa pelo placar de 4-1. Nós tivemos também o Grêmio, né, sem muitas surpresas, batendo a equipe do Confiança pelo placar de 3-0 na Arena Batistão. Tá? Tivemos também o Corinthians batendo Barra de Santa Catarina pelo placar de 0-0, e também a equipe do CRB, que empatou em 0-0 com o Fortaleza, mas como Fortaleza havia ganho o primeiro jogo por 2-1, o Fortaleza se classificou. E o Vitória, né, foi aí a surpresa, a grande surpresa da noite. O Vitória, jogando no Barradão, ganhou de 2-0 do Flamengo, e como o primeiro jogo havia terminado 2-1 para o Flamengo, o gol fora de casa credenciou Vitória aí como o último classificado para as oitavas de final da Copa do Brasil. É curioso, né, que até ano passado o Flamengo estava goleando, né, aqui do Vitória pelo placar de 8-0, e agora, um ano depois dessa goleada, o time do Flamengo é eliminado pelo Vitória na Copa do Brasil. Portanto, aí definidos os classificados para as oitavas de final da competição, que será disputada somente depois da Copa do Mundo. Vai ter o sorteio ainda no final do mês, sorteio dos confrontos, e Atlético Mineiro, Cruzeiro, Atlético Paranaense, Vitória, Grêmio, Vasco, Fortaleza, Remo, Chapecoense, Mirassol, Corinthians, Fluminense, Palmeiras, Internacional, Santos e Juventude são os classificados aí para essa fase já derradeira da Copa do Brasil. E trazendo atualizações aí do mercado, né, porque hoje o São Paulo anunciou aí o novo treinador. O São Paulo, que havia demitido aí o técnico Roger Machado na última quarta-feira, né, devido à eliminação na Copa do Brasil, o time trouxe aí de volta o treinador Dorival Júnior, né, que fechou aí com o São Paulo até o final dessa temporada. Dorival Júnior, que foi aí campeão da Copa do Brasil com o São Paulo em 2023 e atual campeão da Copa do Brasil e da Supercopa do Brasil com o Corinthians, né, vencendo aí tanto o Vasco na final da Copa do Brasil do ano passado e ganhando o Flamengo a Supercopa no início dessa temporada. Portanto, Fábio Brito e Galego, essas são as informações aí do esporte. Eu volto amanhã, no sabadão, trazendo aí os destaques desse final de semana, que será movimentado com mais uma rodada da Série A, Série B, Série C e também da Série D. Um forte abraço e até amanhã.
1: Tá aí, Galego, Dorival Júnior de volta ao São Paulo.
4: É um bom treinador, viu? Foi campeão pelo Flamengo. Agora, na seleção, ele não fez muita coisa, mas não deixa de ser um nome de referência no futebol brasileiro e que pode dar um jeito aí no tricolor do Morumbi.
1: Olha aqui uma última informação nacional. A Polícia Federal deflagrou nesta sexta-feira a Operação Sem Refino para investigar suspeita de fraudes fiscais e lavagem de dinheiro no setor de combustíveis. O ex-governador Cláudio Castro e o empresário Ricardo Magro, dono da refinaria Refit, foram os principais alvos dos mandados de busca e apreensão. A ação ocorre ao mesmo tempo nos estados do Rio de Janeiro, São Paulo e no Distrito Federal. Gente, nosso tempo não nos permite mais e por aqui finalizamos o seu Jornal do Descampo, segunda edição desta sexta-feira. Sextou, seu Galego!
4: Sextou, seu Fábio Brito. Daqui a pouco tem Marcelo Macedo com sucesso total. A frase do dia hoje, atenção, o fim de um namoro é frequentemente anunciado por sinais claros de distanciamento. Um abraço.
1: Essa frase foi direta pra quem, Galego?
4: Para Vini Júnior.
1: Um abraço, Galego. Para outras informações, acesse o portal verdescampos.com.br. 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Paz e bem para todos e é pra frente que as malas batem.
6: Olá, amigo. Quem fala aqui é Franli. Quero dizer o seguinte: para você ter êxito na fé, você precisa ter fé. Se você não tiver fé, você não vai ter êxito. Saiba de uma coisa, que um dos melhores remédios, melhor antibiótico, é a fé. Você quer que dê certo sua fé? Se concentre, levante as mãos para cima, se encoste em qualquer, numa parede, em qualquer coisa. E peça a Deus aquilo que lhe interessa. E tenha fé. Se você fizer isso, vai dar certo, vai dar certo. Quem está falando aqui é Franli. Essa oração foi feita aqui na sede da Rede de Rádio Verdes Campos, com todos os funcionários daqui da rádio. Todos nós fizemos com fé, pedindo para que você tenha saúde, nossos ouvintes, nossos queridos amigos. Então, só quero lhe dizer para você, tenha fé e reze conosco esse Pai Nosso.
7: Pai Nosso que estais nos céus, santificado seja o vosso nome. Venha a nós o vosso reino, seja feita a vossa vontade, assim na terra como no céu. O pão nosso de cada dia nos dai hoje, perdoai as nossas ofensas, assim como nós perdoamos a quem nos tem ofendido. E não nos deixeis cair em tentação, mas livrai-nos do mal. Amém. Ave Maria, cheia de graça, o Senhor é convosco. Bendita sois vós entre as mulheres. Bendito é o fruto do vosso ventre, Jesus. Santa Maria, Mãe de Deus, rogai por nós, pecadores, agora e na hora de nossa morte. Amém.
8: Esse Pai Nosso e Ave Maria é um oferecimento da família da Rede de Rádio Verdes Campos Sat e suas afiliadas. Para todas as pessoas que estão nesse momento passando por situação difícil nos hospitais, com a Covid ou com outras doenças. E também para todas as famílias que estão sofrendo porque perderam seus entes queridos. Rogamos a Deus que Ele console cada coração sofredor nesse momento tão difícil nas nossas vidas. A família da Rede de Rádio Verdes Campos Sat e suas afiliadas têm a certeza que juntos vamos passar por tudo isso e sair do outro lado mais forte.
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14: Alô, você, boa tarde. Vamos juntos então aqui, meus amigos. Mais uma tarde começando na Verdes Campos Sat. Vai começar agora o sucesso total.
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14: pessoal, vamos juntos então aqui para mais uma tarde, não é isso? Olha, começando mais um programa. E aí, como é que vocês estão? Tudo bem? Tudo certinho? Vamos lá então para essa sexta-feira, fim de semana começando, dia 15 de maio de 2026. A partir de agora, seu amigo Marcelo Macedo chegando para te fazer companhia. Olha, pedindo licença para entrar na sua casa com muito carinho. Olha, benção vovó, que essa benção me traga felicidade. E que traga também para você, porque com a fé, com a água e os produtos GF8 salvam vidas e poderá salvar a minha e a sua também. Olha, chego com muita alegria, com muita paz de espírito, energia boa para animar a sua tarde. Falamos direto da rede de rádios Verdes Campos Sat, transmitindo via satélite para todo o Brasil e para o mundo via internet. Está no ar o sucesso total na rádio da vovó, do vovô, do amigo caminhoneiro e dos nossos irmãos camponeses, os amigos amigos do campo, né? Os trabalhadores rurais, pessoal que tá na labuta aí do dia a dia. Muita gente plantou e agora começou aí o tempo da colheita. Tudo de bom, meus amigos, em todos os locais do Brasil. Estamos chegando. Eu sou Marcelo Macedo, prazer imenso. Estamos aqui dividindo mais uma tarde com vocês. Olha, levando muita música boa, entretenimento. A gente vai ter informação de hora em hora também neste programa, tá bom? Fica ligado, você fica bem informado também durante toda a tarde. 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Mais uma tarde começando e você já pode mandar o teu zap, manda o teu alô, vem participar com a gente, né? Pede aquela música que você gosta e vai ser um prazer imenso te atender. Começando bem aí o fim de semana, final de semana já tá aí, sextou, amanhã sabadão, e a gente vai começando em grande estilo aqui na mais popular do Brasil. Olha o nosso zap, 86 994 47 50 82. E você então manda a tua mensagem, pede a tua música aí também, mensagem de áudio, mensagem de vídeo, mensagem de texto, e vem participar aqui com a gente. Feliz tarde, vamos começando com o Reginaldo Rossi, Se Meu Amor Não Chegar.

0: 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Alô, você, bem-vindos, tá bom? Chegamos aí na sexta-feira, desejando pra você uma ótima sexta, bom final de semana. E aí a gente começa muito bem, né? Começa em grande estilo a programação aqui do sucesso total nessa tarde, 100% energia. Olha, metade do mês já tá indo embora, né? O mês de maio, o mês mariano, o mês das noivas, das mães. Eita, gente, o mês de maio realmente é fantástico. E vamos juntos então, vai ligando, vai mandando mensagens e vai participando aqui do nosso programa Sucesso Total, transmitindo via satélite para mais de 20 milhões de ouvintes em todo o Brasil. Olha que maravilha, que bom, você que está aí em outros estados, você que está no Rio Grande do Sul, você que está no Paraná, os nossos amigos também do Amazonas, do Pará, da Paraíba, você também que está aí no Rio Grande do Norte, você em Brasília, Tocantins, o Piauí, o Maranhão, todo mundo chegando aqui para curtir mais uma tarde com a gente, ó. Sejam bem-vindos, tá bom? Vamos fazer aqui da sua tarde, meu amigão, a melhor tarde do planeta. Vem sintonizar, vem curtir a programação que mais cresce no Brasil, que é aqui pelo sistema de comunicação Verdes Campos Sat. Manda aí tua mensagem, daqui a pouquinho vamos trazer as primeiras participações aqui no nosso programa Sucesso Total. 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Olha, vamos nessa então, a tarde vai, olha, com você. E a gente vai mandando abraço agora pra todo mundo na sintonia, né? Olha, curtindo o nosso programa Sucesso Total, muito obrigado. Vamos trazer o ouvinte agora. Alô, você, boa tarde.
1: Boa tarde aí, meu amigo Marcelo Macedo. Tanto tempo, né? Passou 10 dias.
0: Pois é, rapaz, estamos aí de volta, amigão.
1: Já tava deixando saudade aí, muitos seguidores aí do programa.
0: Coisa boa, meu irmão.
1: Eu tava com saudade do programa Sucesso Total aí, meu amigo Marcelo. Que é seu amigo aqui, eu tenho assistido aqui do Baixão do Ribeiro. Amigo Marcelo, hoje eu gostaria que você botasse pra mim aí o sucesso de José Roberto, Benzinho. Somente para curtir aqui, meu amigo Marcelo. Ele tá aqui numa rede aqui, balançando. Tô aqui ligado na rede Campo Site aqui. terminou o jornal e vai começar o Sucesso Total. Tô ligado aqui, meu amigo Marcelo. Aqui é seu amigão aqui, Antônio Cícero, do Baixão do Ribeiro.
0: Tá certo, Antônio Cícero, um abraço pra você aí na região, portanto, de Monsenhor, lá do Baixão do Ribeiro, né, Antônio Cícero? Um abraço, meu querido, obrigado pela participação. Alô, amigo Marcelo Macedo, olha, coloca uma do Zezé de Camargo e Luciano, Muda de Vida. Quero oferecer pra todos os ouvintes ligados na Verdes Campos Sat, aqui é o Marcos André, de Nova York, Maranhão. Ô, Marcos André, um abraço pra vocês em Nova York do Maranhão, tá ligadão aí curtindo a Verdes Campos Sat. Valeu demais pela sua companhia aqui com a gente. Alô, Marcelo, manda pra mim uma música de Valdir Soriano, Se For Preciso. Aqui quem fala é a Maria Cota, tá te ouvindo aqui na Bahia, Marcelo, no interior de Altos. Ali eu pensei, interior de Altos, na Bahia. Um abraço pra vocês na Bahia, ligados e antenados aqui com a gente. Marcelo, Marcelo, sentimos muita sua falta esses dias, Marcelo. Opa, tá certo então, Maria do Carmo. Coloca aí Limão com Mel, Marcelo. Pronto, Limão com Mel, Minha Vida Sem Você. Quero mandar para toda a minha família, os meus clientes, GF8, Carminha no Sítio São João, em Altos, no Piauí. Tá certo, Carminha, e a Maria do Carmo também, todo mundo ligado na Verdes Campos Sat, aqui para mais uma tarde. Valeu, meus amigos, muito obrigado pela companhia. Vamos nessa, boa tarde para você, mensagem de áudio, vamos nessa.
2: Boa tarde, Marcelo Macedo, que é o Adesso do interior de Benedito. Queria pedir a música do Rei Roberto Carlos, Esse Cara Sou Eu. Eu queria oferecer para todos os ouvintes da Rádio Verdes Campos Sat que estão ouvindo aqui na cidade de Benedina e no estado do Piauí, Maranhão e Ceará.
0: Muito bem, tá certo. Então, Adelson, daqui a pouquinho a gente manda para você o sucesso, tá bom, amigão? Roberto Carlos, a gente manda daqui a pouquinho. Um abraço para você. Alô, você, boa tarde.
3: Boa tarde, Marcelo Macedo. Dona Maria Lopes já está aqui na sintonia.
0: Dona Maria Lopes.
3: E eu, uma boa tarde para todos os ouvintes que estão sintonizados com o Sucesso Total. Gostaria que você colocasse uma música do Zé de Camargo e Luciano. Você vai ver, eu falei isso para todos os ouvintes que estão sintonizados com o Sucesso Total. Boa
0: tarde. Muito bem, Dona Maria Lopes em Teresina. Um abraço, Dona Maria Lopes. Um abraço bem forte para a senhora. Muito obrigado pela sua companhia aqui com a gente. Mais uma tarde começando. Alô, você, boa tarde.
4: Boa tarde, Marcelo Macedo. Rogério aqui de Teresina, no Piauí.
0: É um prazer, e aí, Rogério?
4: Com todos os ouvintes. Hoje, assim, de modo bem especial, primeira vez que eu estou participando. Sempre estou ligado na rádio nesse horário.
0: Bem-vindo, meu amigão, Rogério.
4: Carlos de Alencar, pai. Lembrar do meu pai que já faleceu uns 5 anos atrás e tem dia que bate a saudade. Ele gostava muito dessa música e eu sempre escutava com ele. Um abraço.
0: Tá certo, eu te entendo, amigão. O coração fica apertado, bate aquela saudade do papai, mas ele tá no andar de cima, olhando por você, tá bom, Rogério? Muita fé, Rogério! Ele tá no seu ladinho aí, meu campeão. Um abraço, Rogério, bem-vindo. É a primeira vez aqui do Rogério. Rapaz, ó, primeira vez, auditório. Prepara os aplausos pro Rogério, auditório. Aê! Não, foi fraco, mais um pouquinho. A primeira vez aqui do Rogério no programa, rapaz! Valeu, auditório. Ô, Rogério, bem-vindo, meu amigo. É um prazer imenso ter você aqui na Verdes Campos Sat a partir de hoje, viu, Rogério? Um abraço, amigão. Alô, você, boa tarde.
5: Boa tarde, meus amigos. Sou reiterão aqui do Posto Gaspar. Grande radialista, manda um sucesso aqui pra mim. Do... Como é que se chama?
0: Diga aí, amigão, qual é o sucesso?
5: Só toca musgona boa aí.
0: Aqui é só sucesso.
5: Eu vi aqui mais meu amigo grande Reginaldo, aqui do Poço Gaspar, município de Lago Alegre. Manda um abraço pra todos os dias pra nós, nós estamos ligados, sou veterão aqui do Poço Gaspar.
0: Valeu, um seu veterão!
5: Poço Gaspar, município de Lago Alegre.
0: Lago Alegre, pronto, um abraço pra vocês em Lago Alegre, no Piauí, todo mundo ligado na Verdes Campos Sat, mais uma tarde começando, um grande abraço pra vocês aí, tudo de bom! Vamos juntos, Verdes Campos Sat! Olha, daqui a pouco a gente faz aqui mais um bloquinho com os nossos ouvintes, né? Antenados e curtindo a programação. Agora tem José Roberto, benzinho, pra você que indicou e pediu. Olha aí o sucesso.

0: Hora certa pra você, 2:29, hora de Brasília. Tá aí o sucesso benzinho do José Roberto aqui na Via Descansate, né? É o seguinte, amigão, agora a gente vai fazer um pequeno intervalo, é rapidinho, daqui a pouquinho a gente traz mais participações e muita coisa boa na melhor tarde do Brasil aqui no Sucesso Total, fica ligado, hein?
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0: Olha, tudo de bom, Brasil. Voltamos aqui agora, 2:35, hora de Brasília.
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0: É, voltamos aqui com a nossa programação do Sucesso Total. Um abraço aos nossos amigos também, é antenados aí na Antena Parabólica Digital em todo o Brasil. Estamos aí na Banda KU. E aí, gente, tá chegando legal aí o nosso som na Banda KU? Um abraço pra vocês aí. Tá você em qualquer cantinho do Brasil. Muita gente chegando pela primeira vez aqui com a gente. Olha, bem-vindos, tá bom? Faça da Verdes Campos Sati a sua companhia diária, tá bom, meus amigos? Tá combinado assim? Posso contar com vocês? Pronto, então quero contar com essa audiência maravilhosa de todos vocês por todo o Brasil, tá? É uma satisfação, é um prazer compartilhar todas as tardes aqui com vocês aqui, um momento, né, sensacional aqui da gente ouvir muita música boa. Quer recordar, matar a saudade, tu tá na rádio certa, meu irmão. Não precisa tu ficar procurando, não. Não vou sintonizar pra cá, não, eu vou pra ali, eu vou pra lá, não faça isso. Fica na Verdes Campos Sat. Pronto, e você vai ter a programação mais dinâmica do Brasil. Sabe por quê? Porque aqui tem, ó, informação de credibilidade, tem entretenimento bom. Aqui você vai ter também músicas que a gente recorda, né? São músicas que entram no coração, entram na nossa mente, e aí a gente fica assim, eita, música boa, danada de boa. Por isso a Verdes Campos Sat está trazendo os sucessos, né? Olha, dos anos 60, 70... 80, 90, quer curtir música boa? Sintoniza aqui com a gente, tu vai ter a programação mais legal do Brasil. Fica com a gente. Quer participar? Manda tua mensagem agora, tá? 86994475082. Marcelo, quase que eu tava anotando, Marcelo. Fala mais devagar, Marcelão. Pronto, anota aí, pessoal. O zap zap mais badalado do Brasil é o zap mais verde. É aqui da Verdes Campos Sat, não é isso? Manda aí. Vamos lá, anota aí. 86 994 47 50 82. Pronto, estou aqui aguardando a tua participação de qualquer cidade do Brasil. Bem-vindos, aqui tem muito mais pra você. É sucesso total até as 5 horas e 30 minutos. Muda de vida com Zezé de Camargo e Luciano, pra você que indicou e pediu. Feliz tarde, ótima sexta. Fim de semana tá começando. E aqui o seu fim de semana em alto astral na Rede Verdes Campos Sat.

0: Olha, bom demais aqui na Verdes Campos Sat, o sucesso em todo Gonzagão, Luiz Gonzaga com a música Asa Branca, um dos seus maiores sucessos, e a gente vai matando a saudade curtindo aqui no Sucesso Total via satélite para todo o Brasil.
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0: Vamos lá, de hora em hora tem informação e agora tem informação aqui para você diretamente. É, meu amigo, diretamente aqui do portal verdescampos.com.br, a informação na hora em que ela acontece, você já fica sabendo aqui do nosso portal. Vamos lá! Olha aí, Caixa Econômica Federal e Banco do Brasil liberam hoje o abono salarial para nascidos em maio e junho. Olha aí, você já deu uma olhada na sua conta da Caixa e do Banco do Brasil? Olha, já foi depositado o dinheirinho lá, viu? Olha, os trabalhadores nascidos em maio e junho, que ganham até R$ 2.766 com carteira assinada em 2024, receberão nessa sexta-feira o abono salarial. Olha aí, rapaz, é o quarto lote, né, que serão aí liberados o valor de cerca de 5,7 bilhões de reais para 4.555.924 beneficiários. O valor do benefício varia de R$ 136 a R$ 1.621, conforme aí a quantidade de meses trabalhados em 2024, né? O calendário segue de forma escalonada ao longo de 2026, de acordo com o mês de nascimento aí do trabalhador. Então dá uma olhada aí na tua conta da Caixa, você que trabalhou de carteira assinada no ano base de 2024, já foi depositado, portanto, aí o valor do PIS/PASEP já tá na conta. Hoje, sexta-feira, liberaram aí o quarto lote, meu amigão. Dá uma conferida aí, tem dinheirinho na conta aí, já esperando por você, né? Muito bom! Informação completa no portal verdescampos.com.br, a informação na hora em que ela acontece.
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0: Bom, e a gente vai seguindo com vocês agora, trazendo o Valdir Soriano, Paixão de Homem, e a sexta-feira tá demais aqui na Verdes Campos Sat, né? Já a gente faz aqui mais um bloquinho com os nossos ouvintes, fica ligado com a gente. Sextou, foi? Ah, então a sexta-feira por aqui é simplesmente demais.

0: Olha, muito bem, você ligado na Verdes Campos Sat, tem um grande sucesso na voz do querido saudoso Barros de Alencar, música Sua Benção, Pai, indicação aqui do nosso querido ouvinte, né? Queria matar a saudade então, e aí a gente já colocou essa música aí, realmente fantástica, aqui na Rede Verdes Campos Sat. Muito obrigado, meu amigo Rogério, pela participação. Olha, tocamos também João Mineiro e Marciano, no mesmo lugar, e lá no comecinho você curtiu Valdir Soriano, Paixão de um Homem, e a tarde segue quente, né? Do jeitinho que você gosta, estamos começando aí a sexta-feira, fim de semana, e você com rádio ligado em qualquer cantinho desse Brasil, muito obrigado pela audiência, pela companhia, você também na estrada, muita gente na estrada, tá aí no seu carro particular, no caminhão, no ônibus também, muita gente acelerando e curtindo a Verdes Campos Sat. Valeu, meus amigos, obrigado pela audiência aí nas estradas do Brasil, boa viagem aí pra vocês, tá bom? Muito bom! 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E a gente volta daqui a pouquinho.
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0: 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Muito bom, estamos de volta então pelo sistema de comunicação Verdes Campos Sat e volta com o sucesso total.
6: 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Com ele, o seu amigo Marcelo
0: Aquele
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0: Aquele abraço, sextou, meu amigão. E aí o fim de semana já vai começando. Hashtag sextou na Verdes Campos Sat. Alô você, muito boa tarde, bem-vindos à nossa programação. E aqui você faz a maior festa do Brasil. Vamos trazer o ouvinte agora. Alô, você, muito boa tarde. Vamos trazer sua participação.
9: Oi, meu amigo Davi de Campsat. Aqui quem nos fala é o Ismael, aqui do Bom Princípio, base do Piauí. Quero apenas que você mande, né, toque uma música aí do José Augusto, qualquer um deles.
0: José Augusto, pronto, José Augusto.
9: Sou ouvinte número um, viu? Gosto muito do seu programa, viu? Estamos juntos aqui.
0: Muito bem, Ismael. Valeu então, Ismael. Obrigado pela participação aqui com a gente, meu campeão. Vamos nessa. Alô, você. Boa tarde.
10: Fala, Marcelão Macedo, rapaz. Aqui é o Johnny da PI-112.
0: E aí, Johnny?
10: Ainda tô rouco ainda, mas eu vou ficar bom.
0: Vai dar certo, meu amigo.
10: É pra ficar bom, a verdinha, bem geladinha. Vai dar certo. Mandar um abraço aqui pros meus amigos aqui que estão na escuta aqui. Gordinho Bololô, o famoso Pé de Neném, o garoto do Zóio Azul, o garoto da baladeira e o Aleph de Souza.
0: Da Olha Cruz. Aí, rapaziada, tudo ligado na Voz dos Campos.
10: Tu pode botar qualquer um do Giliardi, viu?
0: Giliardi!
10: Um abraço, valeu. Mandar um abraço aí pra todo o Brasil que tá na escuta.
0: Muito bom, Dionades, um abraço pra você, meu campeão. Tá aí, ligado na Verdes Campos Sat, começando o final de semana. Tudo de bom. Deixa eu mandar um abraço aqui ao nosso amigo Wellington de São Gonçalo do Piauí. Fala aí. Ele mandou um vídeo pra cá. Ah, tá lá no trabalho, rapaz. Tá aí curtindo a Verdes Campos Sat no trabalho. Um abraço pra você, meu amigo Washington. É o Washington, diretamente lá, é de São Gonçalo do Piauí. Tá ligado na Verdes Campos Sat. Um abraço pra você, então. No Marcelo trabalho.
8: Marcelo Macedo, boa tarde. Que é a humilde, na hora da Saquarema, esse diálogo longa. Marcelo Macedo, bote pra mim a música do Jorge Altino. É Nem Ligo. Ofereço para meus filhos, meus irmãos, para minhas cunhadas, para minha amiga Manocé e minha amiga Rosalina e para você, Marcelo Macedo. Uma boa tarde. Marcelo
0: muito Macedo. Bem, minha querida. Obrigado, Dona Mildes. Um abraço para a senhora. Feliz tarde. Muito obrigado pela companhia aqui com a gente, tá, Dona Mildes? Vamos lá, pessoal. Vem chegando. Verdes Campos Sat. Alô, boa tarde.
11: Boa tarde, meu amigo. Botei a música de Simone.
0: Simone
11: e Holanda.
0: E Holanda da Simone. Pronto, meu amigo. Um abraço para você, nosso amigo Careta. Tá ligado na Verdes Campos Sat. Um abraço, Careta. Tudo de bom. Mais uma participação.
12: Boa tarde, Marcelo Macedo. Aqui de novo, a Pedrina. Aqui no Tinguês, na Rural de Altos. Gostaria muito que você botasse uma música aí de...
0: Diga aí, Dona Pedrina.
12: Do Amado Batista.
0: Ah, do Amado Batista.
12: A Vida Cor-de-Rosa. Eu ofereço a você, Marcelo Macedo, é um prazer imenso.
0: Prazer nosso.
12: Você aqui. Você sabia que é um prazer imenso vendo você. Que Deus venha te abençoar, felicidade a você, a toda a população. Ah, tem o senhor Antônio, lá no ali no conjunto.
0: Seu Antônio, dá um abraço no seu Antônio.
12: Que fica te ouvindo e muita gente aqui fica, viu? Fica te ouvindo aqui e fica cobrando para me mandar. Então,
0: pronto.
12: A toda a população, inclusivamente para você. E que Deus venha te abençoar, Marcelo Marcelo.
0: Ô, Dona Pedrina, amei nas suas palavras, tá bom, meu amor? Muito obrigado pela participação. Dá um abraço no seu Francisco aí, todo mundo em Altos, os Tinguins, acompanhando a Verdes Campos Sat. Olha, vamos nessa, alô, boa tarde.
12: Boa tarde, Marcelo Marcelo. Aqui é a Pedrina do loteamento Santa Cruz. E gostaria muito que você colocasse aquela música do Amado Batista, Vida Cor de Rosa.
0: Assim, essa mensagem aqui já foi a Dona Pedrina. Tá bom, minha querida, eu mando daqui a pouquinho a Vida Cor de Rosa. É pra ficar que nem a Pantera, né? Tá certo, Lu, boa tarde.
13: Boa tarde, Marcelo Macedo. Gostaria de ouvir. Queria pedir uma música aí com Elino Julião, meu copinho.
0: Elino Julião.
13: É a Benedita aqui de Timbiras. Ouve seu programa todo dia.
0: Timbiras, Maranhão.
13: Deus lhe abençoe sempre.
0: Tá certo, Dona Benedita de Timbiras. Um abraço pra senhora em Timbiras, ligadinha, acompanhando a Verdes Campos Sat. Um abraço. Todo mundo por aí ligados e antenados aqui na Verdes Campos. Alô, boa tarde.
14: Boa tarde, amigo Marcelo Macedo. Aqui na sua escuta aqui do programa, tá? Top sucesso. Programaço, tá? Abração, sextou, né? Abração pra todos.
0: É, sextou, amigão. Vamos juntos. Você,
14: sua família, todos os ouvintes.
0: Tá certo, então, João de Deus, tá ligado na Verdes Campos Sat, em Nova Olinda do Norte, aí no Amazonas. Um abraço pra vocês do Amazonas, curtindo e ligado na Verdes Campos Sat. Alô, amigo Marcelo Macedo aqui, quem fala é o Raimundo, montador de imóveis aqui, de regeneração. Manda pra mim a música do Zé Ramalho, Entre a Serpente e a Estrela. Olha aí, nosso amigo Raimundão tá no trabalho lá, produção. Aí! Cadê o radinho do homem, rapaz? Aí tá montando móveis lá, produção. Muda de vida, tá certo então, Raimundo, montador de móveis de regeneração no Piauí Grande, Raimundo, rapaz, um abraço pra você, muito obrigado pela companhia. Rapaz, mandar um vídeo pra cá, o que é isso aqui?
15: Boa tarde, Marcelo.
0: Ah, olha aí.
15: Aqui
0: é
15: a Nazaré do Povo Achadinho, Municipal d'Arco. Nós estamos fazendo um bolo do leilão hoje, de Santo Exílio. Hoje à noite, 7 horas da noite, tem uma reza aqui na casa do René.
0: Na casa do René!
15: Tem bolo feito ali. Mostra aí o bolo feito pra ele. Tira o pastor, já mostra aí pra ele o bolo que tá feito.
0: Olha aí, muito bolo já no ponto, hein, produção? Agora me dê uma água na boca, produção.
15: Toma, Marcelo. Marcelo, e tem as outras cozinheiras ali fazendo o guisado, Marcelo. Tá aí fazendo os ovos, Marcelo, olha. É nóis, Marcelo. Aqui é a Yolanda e a Odete.
0: Olha aí, Odete, a Nazaré, as meninas estão arrochando, é o bolo, rapaz, na casa do Renê. Tá certo, meus amores, um abraço, rapaz, tu vê a quantidade de bolo já no ponto lá. Dona Nazaré, um abraço pra senhora aí, esse bolo tá bonito pra Dedéu, rapaz, a produção ficou com água na boca. Tá bom, minha querida, uma boa festividades aí pra vocês, tudo de bom, muito obrigado pela companhia. Alô, Pau Taco do Piauí, aquele abraço. Mais um ouvinte, vamos nessa, muita gente na Verdes
16: Campos. Boa tarde, Marcelo Macedo, tudo em paz, né, irmãozinho? Uma tarde abençoada para todos nós, para todos os seus ouvintes, Deus abençoe cada um. É Geraldo aqui de Cajazeiras.
0: Fala, Geraldo de Cajazeiras, um
16: irmãozinho,
0: abraço.
16: Passa aí para mim, se for possível, foi Deus com Fernando Mendes, para a gente ouvir, tá bom? Pois é, Deus abençoe, tudo de bom.
0: Tá certo, então, vamos nessa então, meus amigos. Muito obrigado pela companhia e pela audiência aqui com a gente. Ei, Geraldo das Cajazeiras, Paulo Geraldo não perde o programa, não. Olha, gente, daqui a pouquinho a gente faz mais um bloquinho, porque tem muita mensagem aqui. Pra não ficar assim muito extenso, né? A gente vai tocar sucesso pra vocês agora.
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0: Aí o sucesso então de Lino Julião aqui na Verdes Campos Sat. Isso é sucesso, né? Só toca na Verdes Campos Sat. A gente vai matando a saudade, vai recordando aquele grande sucesso aqui na mais popular do Brasil nessa sexta-feira. Olha o fim de semana começando aí, pessoal. Sextou, né? E aqui é tudo de bom. Você vai sintonizando e fica com a gente por aqui a tarde inteirinha na mais popular do Brasil. Agora a gente vai de informação. Vamos trazer informação aqui. Rapidinho a gente vai trazer essa informação aqui para você. Olha, diretamente aqui do portal verdescampos.com.br. Vamos lá então, olha só, pessoal. Olha, a Anvisa mantém suspensão de fabricação e venda de produtos IP, hein? É isso aí, foi agora há pouquinho. Olha, a Agência Nacional de Vigilância Sanitária Anvisa, olha, decidiu manter a suspensão e fabricação e distribuição da venda de lotes do produto IP com final 1. A decisão foi tomada agora há pouquinho, sexta-feira, em reunião extraordinária pública da diretoria colegiada. A fabricação e a comercialização de produtos da marca estão suspensos até a segunda ordem. Então tá aí a informação que a Agência Nacional de Vigilância Sanitária Anvisa decidiu manter a suspensão e fabricação e distribuição de vendas de lotes de produtos IP com final 1. Então tá aí, informação completa no portal verdescampos.com.br. A informação na hora em que ela acontece. Dá para você acessar do tablet, do computador e também do teu celular. 24 horas por dia. Na hora que acontecem os fatos, acessa o portal Verdes Campos que já tá tudo por lá à sua inteira disposição. Tá bom, meus amigos? Agora a gente vai fazer um intervalo e na volta a gente vai continuar atendendo o seu pedido. Tem dica de saúde. Tem muito mais sua participação já já. Olha você que tá mandando mensagens pra cá. Daqui a pouquinho a gente faz aqui mais um bloquinho com sua participação. Fica ligado na Verdes Campos Sat, né, gente? A gente vai fazendo a melhor companhia pra você a tarde inteirinha na mais popular do Brasil.
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0: Olha muito bem, senhoras e senhores, vamos nessa, estamos de volta aqui com Sucesso Total.
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0: Vamos lá então, na melhor sexta-feira do Brasil, a gente vai com vocês, tá bom? Você que vai chegando, vai sintonizando, obrigado demais pela sua audiência aqui na rede Verdes Campos Sat, transmitindo via satélite para todo o Brasil. Bem-vindos, tá bom? 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Pra perto, pra longe? 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Olha, vamos lá então, pessoal. A gente vai seguindo trazendo agora um grande sucesso. E depois dessa música tem sua participação. Leandro e Leonardo, Mulher Brasileira. E sucessão, só toca na Verdes Campos.

0: A melhor sexta-feira do Brasil na Verde dos Campos Sátios. Sucesso então de Leandro e Leonardo, Mulher Brasileira. Eita, sucessão. A peça música dos anos 90, hein? Embalou toda uma geração. Aí as pessoas dizem: Marcelo, não toca essa música, não. Marcelo, eu fico lembrando do meu ex. Olha a produção. Como é que pode isso, hein? Pois é, Marcelo, não toca, não, que eu fico lembrando do ex. Ah, se tá lembrando o ex, tá com saudade, né, gente? É, se tá lembrando, eu não digo é nada. 3:41 agora. Agora sim, vamos lá então. Deixa eu mandar um abraço aqui pra todo mundo ligado e antenado na Verde dos Campos Sarte. Vamos trazer participações. Você com a gente agora por aqui. Alô, você, boa tarde.
1: Alô, Marcelo Macedo.
0: Boa tarde,
1: tudo bom com você?
0: E aí, meu amigo Laércio?
1: Aqui, foi de férias, foi bem? Aqui é Laércio, de Barra Santa Rosa, Paraíba.
0: Um abraço pra vocês da Paraíba.
1: Eu queria escutar uma música com a Aguinaldo Timóteo, Etiqueta.
0: Etiqueta.
1: Que é o outro locutor. Ofereço para Adilson Carlos, ofereço para todos os ouvintes, amigos, familiares. E um feliz Dia da Família hoje.
0: É o Dia da Família. E a Rádio da Família é Verdes Campos.
1: Tudo de bom, viu? Que Deus lhe abençoe. Viu? Tchau.
0: Valeu então, seu Laércio. Dá um abraço a todo mundo em Campina Grande aí, rapaz, da Paraíba. Todo mundo antenado, curtindo a Verdes Campos Sátio. Um abraço. Alô, Paraíba. Um abraço pra todo mundo aí antenado com a gente. Vamos nessa, mais uma participação. Boa tarde. Pronto, aqui, agora sim, pronto, o João, é o João, Marcelo mandou um abraço pra mim, Marcelo, é o João, ligadão na Verdes Campos Sate, rapaz, agora, eita, olha essa foto linda aqui dessa criança, produção.
2: Boa tarde, Marcelo Macedo, é a Rosilene do Gajunço de Coivara. Marcelo Macedo, hoje eu quero parabenizar minha duas netinhas que está de aniversário hoje.
0: Olha a netinha.
2: Elas moram na cidade de Coivara, é a Fernanda e a Yasmin.
0: Fernanda e Yasmin.
2: Quero que Deus ilumine sempre o caminho delas, que dê muita saúde, muita felicidade na vida delas, viu? Boa tarde, Marcelo. Manda bem, coloca bem a música do Zé Orlando, parabéns.
0: Pronto, música de parabéns. Boa tarde. Tá aí a Fernanda e a Yasmin de aniversário hoje. Oh, um abraço aqui do Titi Marcelo. Ela mandou uma foto aqui da criança. Olha que criança linda. Meu pai do céu, é muito linda. Tá bom, sua netinha, dona Rosilene de Coivaras, no Piauí. Parabéns pra elas, tá? Muitos anos de vida, muita saúde pra essas lindas aqui, tá bom? Olha aí a foto da outra. Essa aqui é a Yasmin e essa aqui é a Fernanda, Marcelo. É uma mais bonita do que a outra. Meu Deus do céu, é a fofura, é o momento fofura aqui no Sustar. Muitos anos de vida, muita saúde para essas lindas aqui, tá bom? Olha aí a foto da outra, essa aqui é a Yasmin e essa aqui é a Fernanda, Marcelo. É uma mais bonita do que a outra, meu Deus do céu.

0: um pouquinho aí, tá bom, meu querido? Um abraço pra você, muito obrigado pela participação. Agora sim, mais um ouvinte, boa tarde.
1: Boa tarde, Marcelo Macedo, que é Maria de Fátima, é o mestre municipal da...
0: Oi, Maria de Fátima!
1: Uma feliz sexta-feira, feliz trabalho, você voltou, tá fazendo falta.
0: Obrigado, dona Maria!
1: A Barra do Retira, e mandar uma boa tarde para minha amiga Lúcia no Buriti do Meio, para todas minhas amigas, e para você, Marcelo, boa tarde, viu? E fica com Deus. Tô ligadinho em seu programa. Gosto muito do programa de você, Marcelo.
0: Muito bem, dona Maria de Fátima de Pautar. Ô, Maria, bom final de semana pra senhora aí, tá bom, dona Maria de Fátima? Obrigado demais pela sua companhia aqui, queridona. Todo mundo chegando, hein? É, todo mundo fazendo a festa na Verdes Campos Sate. Alô, boa tarde.
2: Oi, gente, desde as 5 da manhã, viu?
0: Ai, não entendi, não. Manda de novo a mensagem aí, só ficou pela metade aí, viu, querida? Mais um ouvinte.
3: Oi, bichinha, boa tarde.
0: Vamos nessa.
3: O baiãozão de Luiz Gonzaga aí pra mim, rapaz.
0: Olha, o Luiz Gonzaga já tocou, meu amigão. Já tocamos aí o Luiz Gonzaga. Você pede uma outra, tá bom? Vamos nessa, mais um ouvinte.
4: Boa tarde, Marcelo Macedo. Aqui é a Cessa do Itaguará, interior de Timó. Marcelo Macedo, bota a música de Tairone Cigano pra mim, aquela doméstica.
0: Ofereço doméstica, né? Pronto, coração, tá combinado.
4: Belinha, Raimundo, Lourinho. E Rogério,
0: meu esposo. Pronto, tá certo então, dona Ceiça, tá aí no Itaguará, em Timó. Maranhão, um abraço pra vocês em Timó. Olha aí a galera boa de Timó. Marcelo, agora há pouquinho deu uma chuvinha aqui, Marcelo. Cadê a chuva? Oi! Rapaz, olha a chuvinha boa no Itaguará, rapaz, o negócio lá tá tudo molhado. Eita, coisa boa! Chuvinha boa, né, Cessa? Refrescando o clima, deixando tudo bonitinho aí, tudo verdinho, né? Tudo de bom pra senhora, obrigado demais pela companhia. Olha, hoje, 15 de maio, gente, é o dia da família. Você sabia que hoje é o dia da família? Hoje o dia tá feliz. Parabéns aí pra todas as famílias. Que Deus abençoe as famílias do Brasil. É simplesmente demais. Ô, coisa boa, tá certo. Muito obrigado pela companhia. Já já a gente traz aqui mais participações dos nossos milhões de ouvintes em todo o Brasil, porque aqui, meu amigão, tá todo mundo ligado, todo mundo ouvindo a mais ouvida, né? Vamos botar o limão com mel agora, limão com mel, de indicar aqui o limão com mel, forrozinho da limão com mel, e a gente vai colocar mais um sucesso massa demais aqui pra você. Você que tá aí chegando pela primeira vez também. A música é Tudo Deu e Nada. É sucesso, Limão com Mel. Verdes Campos Sate.

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7: Muito bem, vamos lá então, estamos de volta aqui na Verdes Campos Sat, meus amigos, a melhor sexta-feira.

Tati. Já somos mais de 20 milhões de ouvintes, né? Um abraço a você que vai chegando aí pela primeira vez, vai sintonizando em uma de nossas afiliadas em todo o Brasil. Valeu demais pela sua audiência. Vem pra cá, porque aqui você vai ter a melhor informação, a melhor música e o melhor do entretenimento também, né? Pra fazer a festa tem que sintonizar aqui com a gente na Verdes Campos Sati. Agora 4 horas e 5 minutos. Agora tem Tairone Cigano, Doméstica. Eita sucessão, hein?

0: Eita, gente, que música linda demais aqui na Feliz Campo Sat. E Holanda na voz, então, da cantora Simone. Só toca por aqui pra matar a saudade, né, meus amigos? Uma feliz tarde pra você. Boa sexta-feira. Vamos mandar um abraço aqui pra Janaína, no bairro de Seu. Oi, Janaína. Um abraço pra você. Ela pediu, Marcelo, ofereça essa música aí pra mim. E Holanda. Valeu, Janaína. Um abraço pra você na região do Grande de Seu. Ligadinha na Feliz Campo Sat. Alô, amigo Marcelo Macedo. Ô, Marcelo, aqui quem fala é a Maria de Jesus, aqui de Altos, no bairro São Sebastião. Tô te pedindo uma música, qualquer uma, da banda Mala Sem Alça. Tenha uma ótima tarde. Tá bom, muito obrigado, viu, Dona Maria de Jesus. É, Dona Maria de Jesus, lá de Altos, tá aí acompanhando a Verdes Campsat. 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
0: Muito bem, minha querida Eurimar. Muito obrigado pela participação aqui com a gente. Tá lá ligadinha com a gente. Um abraço. Obrigado demais aí pela sua companhia aqui com a gente na Verdes Campo Sat. Tudo de bom. Vamos lá, vamos botar o Araújo aí. Fala com a gente, Araújo.
2: 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Eu sou o Araújo, da cidade de Itaporanga, Paraíba. Faço parte dos 20 milhões de ouvintes da Verdes Campo Sat. Gostaria de ouvir ele, Newton César. Newton César, não quero lero lero. Obrigado, uma boa tarde. Marcelo Macedo.
0: Muito bem, Araújo. Um abraço para você na cidade de Itaporanga, na Paraíba. Tá ligado também na Verdes Campo Sat. Um abraço, ótima sexta-feira para vocês da Paraíba. Eita, local maravilhoso que é o estado da Paraíba. Um abraço, João Pessoa. Souza, também a cidade de Souza. Todo mundo ligado aqui no Sucesso Total, na melhor sexta-feira do Brasil.
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0: Bora pra cima que a sexta-feira tá boa demais. Agora tem José Ribeiro, a beleza da Rosa. Eita, gente, que sucesso é isso, hein? Ah, só vai tocando na Verdes Campo Sat. Agora 4 horas e 18 minutos, hora de Brasília.

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8: Ok, então, vamos nessa. Estamos de volta, então, pelo sistema de comunicação Verdes Campos Sat. O melhor de tudo pra você nessa tarde de sexta-feira. Fim de semana tá só começando. É, sextou. Vamos lá, atenção, até 5 horas e 30 minutos. Seu amigo Marcelo Macedo vai te fazendo companhia, desejando pra você uma tarde bem abençoada, uma tarde 100% energia. Sintoniza com a gente e fica aí ligado. A tarde inteira. parceria na melhor programação do Brasil. 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Olha, são tantas coisas, hein? Música de 1986 na voz da Roberta Miranda.

0: Ficados aqui na Verdes Campos Sati, que sucesso, né? Nelson Ned, tudo passará, rapaz. Eita, sucessão, e você vai curtindo tudo aqui na Verdes Campos Sati, a mais popular do Brasil. Deixa eu mandar uns abraços aqui agora, deixa eu me ver. Mandar um abraço ao nosso amigo João Fortunato. Opa, valeu, João. Um abraço pra você, meu querido. Muito obrigado pela audiência. Olha, Marcelo, estamos aqui na escuta do programa em Pau D'Arco do Piauí. Gostaria de ouvir a música de Barros de Alencar. Prometemos não chorar. Olha, amigão, Barros de Alencar, a gente já tocou no programa de hoje, tá bom? Se você quiser pedir um outro artista, uma outra banda, um outro cantor, a gente manda, tá bom? Mas obrigado demais aí pela sua audiência, nosso amigo Vicente Lima. Valeu, Vicente Lima. Um abraço, Vicente. Obrigado. Deixa eu mandar uma boa tarde aqui também à nossa amiga Vanilda Moura. Fala com a gente, Vanilda.
1: Zezé de Camargo. Uhum.
0: No dia em que eu saí de casa com Zezé de Camargo e Luciano. É a dona Vanilda Moura de Novo Santo Antônio. Tá ligadinha na Verdes Campos Sati, né, Vanilda? Um abraço, querida. Obrigado demais. Alô, boa tarde.
2: Sou eu, meu compadre Fernando Faria.
0: Ah, isso aqui, pronto. Ah, tá bom então. Oi, Marcelo, manda um abraço aqui pra gente na cidade de Timon, aqui no bairro Flores. Olha, Marcelo, manda um abraço pra Desterro, pra Das Dores e seu Osmar. Ô, seu Osmar, Desterro e Das Dores. Um abraço pra vocês no bairro Flores, em Timon. Rapaz, a audiência tá crescendo demais em Timon, não tá? Todo mundo ligado em Timon, no Maranhão. Alô, timonenses! Aquele abraço para toda a rapaziada em Timon. Não perde um só programa, sucesso total. Todo mundo aqui na audiência. Bom, olha, você pode participar também. Anota o nosso zap aí e a gente vai mandar abraço para todo mundo daqui a pouquinho, tá? 86 994 47 50 82. Você pode interagir à vontade aqui na nossa, meu amigo, na nossa sexta-feira, fim de semana em alto astral, é na Verdes Campos Sati. Vamos chegando pra cá, manda aí o teu alô, o teu abraço. Prazer te mandar um abraço aqui pelo sistema de comunicação Verdes Campos Sati.
3: Boa tarde, amigo da Verdes Campos. Eu, por si, mando o nome do Rio pra mim, que eu perdi o contato dele.
0: Pronto, tá certo então, manda já então, tá bom, meu amigão? É isso, gente, todo mundo interagindo, participando. Agora tem Gian Giovanni, Mil Corações, aí um grande sucesso do sertanejo dos anos 90. Ei, matando a saudade do Gian Giovanni, só na Verdes Campos Sati.

0: Olha, apanhou o sucesso da cantora Armelinda. Eita, Armelinda, o sucesso Segredos, né? Deixa eu mandar um abraço aqui pra Dona Maria das Graças, no povoado Barrinha, em Altos, né? Ah, então tá bom, no sítio Santos Reis, em Altos, no Piauí. Um abraço também ao nosso amigo Marco Silva, tá ligado com a gente. Um abraço pra vocês aí, viu, Marco Silva? Marco Silva e a Dona Maria das Graças, no povoado Barrinha. Ê, Barrinha, bom final de semana pra vocês aí na Barrinha, ligados e antenados aqui. Aqui na Verdes Campos SAT, tudo de bom mesmo. É uma satisfação, uma alegria ter vocês aqui pelo sistema de comunicação Verdes Campos SAT. Tá bom, meus amigos? Olha, vamos nessa, vamos nessa. Eita, gente, alô, boa tarde.
1: Boa tarde, aqui é o Geraldo do São João, município do Olho d'Água.
0: E aí, Geraldo?
1: Vamos pra nós de Ferreira, Obsessão.
0: Ah, tá certo então, um abraço pra você então, nosso amigo Geraldo, tá ligado, valeu Geraldão, tudo de bom pra você, meu amigo, obrigado pela participação.
2: Oi, Marcelo.
0: Oi.
2: Me chamo Maria.
0: Diga aí, Maria.
2: É, Parque Piauí.
0: Parque Piauí.
2: É porque eu fiz uma cirurgia e eu tô sem trabalhar, fiz uma cirurgia na coluna. E eu queria que você divulgasse meu número, porque eu estou precisando de fraldas, estou sem trabalhar, não
0: estou conseguindo
2: trabalhar porque...
0: Olha, eu vou estar repassando aqui o seu telefone, o seu contato para o nosso departamento de jornalismo, tá bom? Para eles fazerem aí uma campanha, divulgar para a senhora aí, tá bom? Minha querida, um abraço. Dona Maria, o contato dela é... Vamos falar aqui o contato dela, 869-9422-4696. Vai dar tudo certo, tá bom? Minha querida, muito obrigado pela participação. Alô, você, boa tarde.
3: Boa tarde, Marcelo Macedo. Aqui é a Sandra de Curralinhos. Você tem um final de semana bem maravilhoso, tá bom,
0: Marcelo? Valeu, Sandra!
3: Marcelo, eu gostaria de ouvir a música do Léo Magalhães, Absoluta, tá bom? Só pra curtir. Eu ofereço pra você e ofereço pra todos que estão ouvindo e curtindo a Ventes Campos SAT. E tenha uma boa tarde.
0: Muito bem. Sandra, um abraço para vocês em Curralinhos do Piauí, ligados e antenados aqui com a gente na Verdes Campos SAT. Um abraço, Curralinhos. Todo mundo ligado aí, gente, é impressionante. Todo mundo ouvindo a mais popular do Brasil.
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0: E aí, a voz das coleguinhas aqui com a gente, né? Simone Simaria, Forró do Moído, sorte, que sucessão. Antes teve Flávio José, o Caboclo Sonhador. Olha uma felicidade, essa música aí foi indicação da Ravena, ela mandou pra mãe dela, né? A Dona Maria, lá, portanto, ligada também, e a cunhada Tauana. Oi, Tauana, um abraço, Tauana, a Dona Maria, São Pedro do Piauí e a Ravena estão aí ligadas e antenadas aqui com a gente no programa das multidões. Sucesso total, uma região inteira do Médio Parnaíba, né? Eita, gente, um abraço para vocês, Regeneração, São Gonçalo, Água Branca, Amarante, olha você também, Jardim do Mulato, Olho d'Água do Piauí, Santo Antônio também dos Milagres, Agricolândia, Lagoinha do Piauí, rapaz, é todo mundo chegando aqui para curtir nosso programa, né? Alô, São Gonçalo do Piauí também, todo mundo na sintonia, curtindo a gente nesse finalzinho de tarde, então toda a região do Médio Parnaíba, um abraço, alô, Barro Duro também, Passagem Franca, todo mundo antenado com a gente, né? Alô, Santa Cruz dos Milagres, Prata do Piauí também, tá todo mundo sintonizados na Verdes Campos Sat. Um abraço pra vocês, alô, cidade de Miguel Leão, Miguel Leão também, muita gente lá, é, sintonizados aqui com a gente na sexta-feira, começando bem o final de semana.
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0: 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E a gente vai seguindo trazendo agora Aguinaldo Timóteo, a música Etiquetas.

Aí o sucesso, então, na voz dele, Léo Magalhães, aqui na Verdes Campos Sat, a música absoluta, que música 10, hein? E aí você vai curtir aonde? É só aqui na Verdes Campos Sat, amigão. É sucesso e vai tocando por aqui. 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Maravilha, então. Vamos atender aqui mais ouvinte. Agora tá pintando o Toninho Ferreira, música Obsessão. Agora já são 5 da tarde, 24 minutos, hora de Brasília. Sextou, amigão. Olha o breguinha do Toninho Ferreira aí pra alegrar nossa sexta-feira. Ah!

0: Aí a nossa querida amada Bete Carvalho na Verdes Campos Sat, daí o trem das 11, né, Bete Carvalho? Sucesso aqui no nosso programa, sucesso total, foi a nossa última de hoje. Valeu, Brasil!
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0: Olha, vamos finalizando mais uma super edição, muito obrigado a vocês aí pela companhia, pelas mensagens, foi tudo de bom, foi pessoal, nessa sexta-feira foi muito bom compartilhar essa sexta com vocês aqui, foi uma beleza, uma maravilha, foi muito legal. Amanhã tem muito mais, amanhã em rede nacional, amanhã sábado, para toda a rede Verdes Campos Sat, a partir das 14h, logo após aí o Jornal Verdes Campos, segunda edição, já tem sucesso pintando na área, muita música boa, informação, descontração, sua participação, interatividade total neste programa por aqui. Valeu, abraço, vem aí o Jornal Rádio Notícia, é a nossa próxima atração aqui já chegando para você, às 18h, vai ter aí no Terreiro da Fazenda, logo após a oração do Pai Nosso, com Vila de Farias. E é muito obrigado você que ficou com a gente até agora, curtiu a sexta-feira aqui, foi tudo de bom, né? Foi bom, não foi? Ah, foi bom demais. Valeu, gente. Tudo de bom pra vocês aí. 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Uma boa tarde e até amanhã. E é como eu digo sempre, coloca Deus no coração e nada mais.
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0: Olá, boa tarde. Eu sou Fábio Brito e estamos chegando pelo sistema de comunicação Verdes Camposat com o seu Rádio Notícia de hoje, sexta-feira, 15 de maio. E aqui você fica com um resumo dos principais fatos e acontecimentos que movimentam o dia pelo país. E começamos com o destaque nacional. O ex-governador do Rio de Janeiro, Cláudio Castro, do PL, e o empresário Ricardo Andrade Magro, dono do Grupo Refite, são alvo da Operação Sem Refino da Polícia Federal desta sexta-feira. A força-tarefa ocorre no Rio de Janeiro e em outros dois estados. Os policiais cumprem mandado de busca e apreensão na casa do ex-governador em um condomínio de luxo na Barra da Tijuca, zona sudoeste da cidade. Ricardo também é alvo das investigações, mas atualmente mora nos Estados Unidos. O grupo comandado por ele é controlador da antiga refinaria de petróleo Manguinhos S.A., que fica no Rio de Janeiro, e é considerada a maior devedora, quanto mais, do país. A Operação Sem Refino apura a suposta atuação de um grupo econômico do ramo de combustíveis suspeito de usar uma estrutura societária e financeira para ocultação patrimonial, dissimulação de bens e envio de dinheiro ao exterior. O Supremo Tribunal Federal suspendeu o julgamento que vai decidir se empregados públicos de empresas públicas e sociedades de economia mista devem ser aposentados compulsoriamente ao completar 75 anos. O caso começou a ser analisado no mês passado pelo plenário virtual da Corte, mas foi interrompido no dia 28 de abril, após o tribunal registrar maioria de votos pela aplicação da regra previdenciária. Não há prazo para a retomada do julgamento. A Corte julga a validade da Emenda Constitucional 103 de 2019, a reforma da Previdência aprovada durante o governo Jair Bolsonaro. A norma passou a determinar que empregados públicos que cumpriram o tempo mínimo de contribuição previdenciária devem ser aposentados automaticamente ao completarem 75 anos. O tribunal também vai decidir se a regra pode ser aplicada nos casos anteriores à emenda e se gera direitos trabalhistas rescisórios. E uma última informação, o presidente Lula e o ministro da Saúde, Alexandre Padilha, anunciaram hoje um pacote de 2,2 bilhões para ampliar o acesso a tratamentos contra o câncer pelo SUS. O montante, segundo o governo federal, é o maior já registrado na rede pública de saúde. Entre as principais inovações anunciadas estão a criação da nova tabela de financiamento do SUS para a oferta de 23 medicamentos oncológicos de alto custo, tratamento de câncer, além da criação do financiamento de cirurgias robóticas oncológicas na rede pública e a ampliação do acesso à cirurgia de reconstrução mamária. Em nota, o Palácio do Planalto informou também que o aumento de 35% na oferta de medicamentos da rede pública de saúde deve beneficiar 112 mil pacientes, representando aí um destrave histórico nos tratamentos de câncer classificados como de primeira linha e que, embora incorporados, aguardavam até 12 anos para serem disponibilizados. Os medicamentos, segundo a presidência, contemplam 18 tipos de câncer, incluindo aí o câncer de mama, pulmão, leucemia, ovário e estômago. 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E segue o seu Rádio Notícia nesta sexta-feira, agora chamando as informações de Teresina no Piauí com o Vanilson Brito. Boa tarde, Vanilson.
1: Olá, Fábio Brito, obrigado pelas informações. E agora você segue com o seu Rádio Notícias de hoje, direto de nossa central de jornalismo, Rede Verdes Campos Sat, em Teresina, no estado do Piauí. Olha, o Tribunal de Contas do Estado Piauiense determinou a suspensão imediata de pagamentos referentes a um contrato milionário da Prefeitura de José de Freitas, após identificar indícios graves de irregularidades em uma licitação de coleta de resíduos sólidos. O contrato em questão, orçado em mais de R$4 milhões, foi firmado com a empresa Resíduo Ambiental Limitada, após a realização da concorrência eletrônica de número 2/2025. A suspeita é de que o atestado de capacidade técnica apresentado pela empresa, emitido pelo município de Beneditinos, também no estado do Piauí, contenha informações incompatíveis com a real capacidade operacional daquela cidade, levando dúvidas sobre a validade da qualificação técnica da empresa para assumir o serviço em José de Freitas. E em Teresina, o laudo da perícia médica do Instituto Médico Legal, realizado na vereadora Tatiana Medeiros, concluiu que o uso de tornozeleira eletrônica tem provocado ataques de pânico, sofrimento psíquico e também potencializado

0: monitoramento eletrônico imposta à parlamentar. A conclusão dos peritos do IML é que a vereadora apresenta quadro compatível com transtorno depressivo decorrente e, portanto, ela necessita da avaliação mensal para monitorar o seu quadro de saúde, além também de acompanhamento com médico, psiquiatra e psicólogo. 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E agora você segue com mais informações no seu Rádio Notícias de hoje com Aline Portela, trazendo informações do estado do Ceará. Boa tarde, Aline.
1: Obrigada, Vanilson Brito, pelas informações direto da Central de Jornalismo de Teresina. A partir de agora, direto da Central de Jornalismo do Ceará, você confere mais informações, sempre no oferecimento dos produtos GF8. 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Vamos agora para as informações. A Secretaria da Administração Penitenciária e Ressocialização do Ceará regulamentou a realização de visitas virtuais para pessoas privadas de liberdade no sistema penitenciário estadual. A medida publicada no Diário Oficial do Estado estabelece prioridade para internos sem visitas presenciais, familiares que moram longe, idosos e pessoas com dificuldade de locomoção. A modalidade não substitui as visitas presenciais. As visitas serão feitas por videoconferência, com duração de 10 minutos, pelas plataformas Microsoft Teams ou Google Meet, com monitoramento e possibilidade de gravação. O agendamento será realizado pela unidade prisional mediante cadastro prévio por e-mail, com envio de documentos e comprovação de vínculo. A norma também prevê regras de segurança, incluindo a proibição de gravações não autorizadas e do compartilhamento de link de acesso. Outra informação é que os postos de saúde de Fortaleza passaram a emitir presencialmente a declaração necessária para retirada gratuita de absorventes pelo Programa de Promoção e Proteção da Saúde e da Dignidade Menstrual do Ministério da Saúde. A medida tem como objetivo facilitar o acesso ao benefício para pessoas em situação de vulnerabilidade social que enfrentam dificuldades no uso de plataformas digitais, como o aplicativo Meu SUS Digital e a conta gov.br. O benefício é destinado a pessoas de 10 a 49 anos inscritas no CadÚnico, estudantes da rede pública de baixa renda e pessoas em situação de rua, além de famílias com renda de até R$ 218,00 por pessoa ou estudantes com renda familiar per capita de até meio salário mínimo. Para solicitar a declaração, é necessário apresentar documento com foto e CPF em uma das 134 unidades de atenção primária à saúde de Fortaleza. O documento tem validade de 180 dias e permite a retirada de até 40 40 absorventes em farmácias credenciadas ao programa Farmácia Popular. E essas foram as informações direto da nossa Central de Jornalismo do Estado do Ceará. Você fica agora com o Neto GF8, responsável

0: pelas informações do Maranhão.
1: Olá, Aline Portela, muito obrigado por trazer informação. Agora no Rádio Notícia eu sigo com mais informação. Sou Neto GF8 e estou na Central de Jornalismo da Verdes Campos, em Coroatá, que fica no estado do Maranhão. Vamos direto para a capital maranhense, porque São Luís amanheceu hoje, sexta-feira, dia 15, sem a movimentação de agentes de limpeza. Os trabalhadores se reuniram a partir das 7 horas da manhã na Avenida dos Africanos em prol de reivindicações trabalhistas. A paralisação aconteceu em todo o Brasil. A motivação do protesto é pelo descumprimento do projeto de lei PL 4146/2020, que tramita no Senado Federal. O presidente do Sindicato de Asseio e Conservação de São Luís, Maxwell Bezerra, contou que a manifestação é uma ação de advertência. Ele disse o seguinte em nota: estamos pedindo dois salários mínimos, uma diminuição da jornada de trabalho e uma condição de aposentadoria especial. A paralisação aconteceu hoje, a partir das 7 horas da manhã, declarou o presidente. Segundo Maxwell, a duração do ato se estenderá até o final do expediente por toda a capital maranhense. No Dia Nacional do Agente de Limpeza, no dia 16,

0: direto de Coroatá, no estado do Maranhão, para o Rádio Notícia. 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Agora eu chamo o nosso correspondente direto de Barras, no Piauí, Adilson Carlos, com mais informação no Rádio Notícia.
1: Ok, Neto, obrigado pelas informações. Vamos agora aos destaques da Central de Jornalismo da Verdes Campos Sat, aqui na cidade de Barras Norte do Piauí. O tenente-coronel da Polícia Militar, lotado no município de Pedro II, morreu na noite desta quinta-feira, dia 14, após se envolver em um grave acidente de trânsito em Piripiri, no norte do Piauí. O oficial foi socorrido em estado crítico e encaminhado ao Hospital Regional Chagas Rodrigues, onde passou por diversos procedimentos de emergência devido à gravidade dos ferimentos. Apesar dos esforços da equipe médica, o policial não resistiu e morreu após complicações durante o atendimento. A morte do tenente causou grande comoção entre familiares, amigos e companheiros da corporação nas cidades de Piripiri e Pedro II, onde ele era bastante conhecido pela atuação na segurança pública. 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E no litoral piauiense, as polícias civil e militar realizaram a Operação Caminhos Seguros em Parnaíba, com o objetivo de combater a exploração sexual de crianças e adolescentes. A ação fiscalizou bares, casas noturnas e outros pontos considerados vulneráveis. Segundo as forças de segurança, a operação faz parte de uma mobilização nacional e também teve caráter preventivo, com orientações à população sobre a importância das denúncias em casos de abuso e exploração sexual infanto-juvenil. Ainda no litoral piauiense, a Secretaria de Segurança Pública cumpriu mandatos contra 3 investigados por pichações em vários pontos de Parnaíba, incluindo prédios públicos e monumentos históricos. Segundo a Secretaria de Segurança, os suspeitos foram identificados após análises de câmeras de segurança e redes sociais. Durante a operação, materiais usados nas pichações e aparelhos eletrônicos foram apreendidos. São esses então os nossos destaques para o Rádio Notícias. Vamos agora com Marcos Tony, direto de Granja, no Ceará.
2: Boa tarde, meu amigo Adilson, com as suas informações. Agora falando direto da Central de Jornalismo da Rede de Rádio Verdes Campos Sat, Granja, região norte, estado do Ceará. Atenção, no mês de julho, tradicionalmente acontece Festival de Quadrilhas nas cidades de Granja, Uruoca, Martinópolis, Camucim e Barroquinha. Cada semana, uma cidade faz o seu evento. A cidade de Uruoca já abriu inscrições para as quadrilhas e anunciou a premiação. Quinto lugar, 1.500. Quarto lugar, 2.000. Terceiro lugar, 4.000. Segundo lugar, 7.500. E a grande campeã vai levar a bolada de R$15.000. Inscrições vão até o dia 25 desse mês. 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Atenção, a Prefeitura de Martinópolis emite nota orientando os proprietários de rebanhos bovinos, caprinos, ovinos, equinos e suínos, que mantenham seus animais em locais adequados e fora das vias e espaços públicos da zona urbana. Em breve, uma equipe da prefeitura intensificará as ações de fiscalização, captura e apreensão de animais encontrados circulando em vias públicas, estando sujeito a multas aos proprietários. 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

0: 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E agora chamo o companheiro Milton Vieira, lá de Coelho Neto, com as suas informações do Maranhão.
1: Ok, Marcos Tony, cumprimentos à nossa audiência em Granja, no Ceará, e em todo o Brasil. A Polícia Civil do Maranhão realizou ontem, dia 14, a Operação Sem Trégua em diferentes pontos da cidade de Timon, com ações de combate à criminalidade e cumprimento de mandados judiciais. No bairro Cidade Nova, um adolescente de 17 anos foi apreendido em cumprimento a mandado de internação expedido pela Vara da Infância e Juventude. Segundo a polícia, ele é investigado por participação em um homicídio ocorrido em dezembro do ano passado. Já na região conhecida como Invasão Rocinha, os policiais prenderam um homem de 27 anos condenado a 8 anos de prisão por tráfico de drogas. De acordo com a Polícia Civil, ele ainda tentou fugir por uma área de mata, mas acabou capturado. Segundo a polícia, as ações devem continuar de forma permanente em Timon e região. 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Uma jovem de 21 anos, foi morta a tiros no final da tarde de ontem, quinta-feira, no bairro Mutirão. A vítima foi identificada como Francisca Roberta de Jesus Silva, conhecida como Robertinha. Segundo informações da polícia de Coelho Neto, ela estava sentada em frente à casa de um vizinho na Rua da Sabedoria, quando foi surpreendida por duas pessoas em uma motocicleta. Testemunhas relataram que a jovem ainda tentou fugir, mas acabou sendo atingida por disparos de arma de fogo. A vítima foi alvejada na cabeça, nas costas e na perna, e morreu ainda no local. Equipes das polícias civil e militar estiveram na cena do crime realizando os primeiros levantamentos. De acordo com as investigações, Francisca Roberta já havia sobrevivido a um atentado em 2023, ocasião em que o então companheiro dela, conhecido como Fernando Cigano, foi morto a tiros. A Polícia Civil apura agora a motivação, se o homicídio pode ter relação com o caso ocorrido em 2023. Acompanhe agora os destaques de Campo Maior, no Piauí, com Eduardo Silva.
2: Olá, muito boa tarde. Obrigado, o Milton Vieira, pelas informações da sua cidade, que fica no estado do Maranhão, né? Trazendo informações atualizadas para vocês que acompanha o Rádio Notícia em todo o Brasil. Olha, agora são informações aqui da nossa central de jornalismo Campo Maior, cidade localizada na região norte do estado do Piauí. Olha, dessa vez vamos reforçar mais uma vez o pedido de socorro que a nossa equipe de reportagem tem recebido dos moradores da comunidade Foz de Homem e Tangará e várias outras comunidades que encaminharam novamente o pedido de reforço na cobrança para que o prefeito municipal de Campo Maior possa tomar providências no sentido de resolver o problema da ponte. A ponte do Foz de Homem, que foi quebrada por um caminhão há cerca de 3 meses atrás, ainda continua dando muita dor de cabeça para os moradores daquela região. Nesse período agora, começou mais uma vez um período de chuva e dessa vez trazendo também mais transtornos aos moradores daquela comunidade que precisam se locomover para vir à cidade de Campo Maior, fazer suas compras do mês, sacar dinheiro em banco, principalmente idosos que utilizam aquela região, estão tendo que estar atravessando aí por dentro do rio, né, tendo uma situação aí que só vocês imaginam. É uma troca-troca de roupa para poder ir e voltar desse rio, até enquanto isso A Prefeitura de Campo Maior ainda não se pronunciou sobre essa problemática. A gente conseguiu ainda um depoimento verbal, né, do, no caso do vereador Benício Barros, que é líder do prefeito na Câmara Municipal de Campo Maior, onde ele relatou que tinha tratado com o prefeito essa problemática com relação a essa ponte e disse que o prefeito estaria buscando recursos para construir essa ponte com materiais, no caso, não mais de madeira, mas sim de cimento. Essa história também foi confirmada pelo presidente da Câmara, o Wellington Senna, que também é aliado do prefeito Joãozinho Félix, na Câmara Municipal, que também confirmou essa possível, no caso, esses recursos para a construção dessa ponte na comunidade Foz de Homem. Enquanto isso, os moradores estão cobrando porque ainda estão sofrendo com a falta dessa ponte aqui na região norte do estado do Piauí. O que a gente pede sempre é que o prefeito municipal de Campo Maior, a prefeitura, continue sim tentando resolver o mais breve possível para que essas famílias não sofram o tanto, o quanto estão sofrendo nesse período de chuva lá nessa região. 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Eu agora vou chamar ele, Messias, GF8 do estado do Maranhão. Olá, Messias, é com você.
3: Ok, Eduardo Silva, obrigado pela sua participação. E agora vamos com informações aqui da Central de Jornalismo de São João dos Patos, hoje sexta-feira, dia 15 de maio. Olha, a Polícia Civil do município de Pastos Bons, aqui no sertão do Maranhão, cumpriu na tarde da última quarta-feira um mandado de prisão preventiva contra um homem investigado por diversos arrombamentos a estabelecimentos comerciais no município. Segundo o delegado titular do município, Carlos Eduardo, o suspeito já é investigado por pelo menos 5 crimes com o mesmo modo de atuação. O delegado Carlos Eduardo explicou que os criminosos costumavam entrar nos estabelecimentos pelo telhado, retirando telhas e quebrando o forro para acessar o interior dos comércios. A sequência de furtos vinha causando preocupação entre comerciantes e moradores da cidade, já que praticamente toda semana novos casos eram registrados. Com base nas provas reunidas, a Polícia Civil identificou o suspeito e representou à justiça pela prisão preventiva que foi decretada pelo Poder Judiciário. 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Olha, vamos com uma informação que vem de Imperatriz. Uma operação integrada das polícias civis do Maranhão e de Goiás cumpriu mandados judiciais contra investigados por participação em crimes graves registrados em cidades do interior aqui do Maranhão. As ações ocorreram nos dias 12 e 13 e tiveram desdobramento em Imperatriz e também em Goiânia, no estado de Goiás. De acordo com a polícia, o grupo criminoso é investigado por roubos majorados, restrição da liberdade de vítimas, utilização de veículos roubados e emprego de armamento pesado, incluindo fuzis. Olha, segundo a Polícia Civil, um dos principais alvos conseguiu deixar o Maranhão durante o andamento das investigações. Inicialmente, ele teria fugido para a cidade de Teresina, no Piauí, mas posteriormente seguiu para Goiânia, onde acabou sendo localizado após troca de informações entre as forças de segurança dos dois estados. Portanto, aí, mais um elemento fora de circulação. E essas são as informações de momento aqui da Central de Jornalismo, dentro do Rádio Notícia. E agora vamos a Esperantinópolis, no estado do Maranhão. É com você, Robert Lândio Ribeiro.

Obrigado, Messias, pelas informações. Eu sigo direto da Central de Jornalismo de Espiritinópolis, Maranhão. Justiça caça mandato da vereadora Claudiana Turia por suspeita de compra de votos em Lago dos Rodrigues. A Justiça Eleitoral da comarca de Lago da Pedra decidiu caçar o mandato da vereadora Claudiana da Conceição Ferreira, conhecida como Cláudia do Turia, eleita em Lago dos Rodrigues. Lago dos Rodrigues, que fica a 328 quilômetros da capital São Luís. A decisão foi tomada após uma investigação que apontou o suposto esquema de compra de votos durante eleições municipais de 2024. Segundo o processo, no dia da eleição, a Polícia Militar abordou uma caminhonete nas proximidades de um local de votação do povoado São João da Mata. Dentro do veículo, os policiais encontraram a quantia de R$ 2.110 em dinheiro trocado, lista com nomes de eleitores, valores anotados e materiais da campanha da candidata. Ainda de acordo com a decisão judicial, o motorista teria afirmado aos policiais que trabalhava para a vereadora e que estava transportando eleitores. A juíza entendeu que as provas apresentadas foram suficientes para caracterizar transporte irregular de eleitores, captação ilícita de votos e abuso de poder econômico. Com a sentença, Claudiana perde o mandato e os votos recebidos por ela deverão ser anulados para uma nova recontagem do resultado eleitoral na Câmara Municipal. O caso também foi encaminhado para investigação policial sobre possíveis crimes relacionados ao episódio. A defesa da vereadora ainda pode recorrer da decisão ao Tribunal Regional Eleitoral do Maranhão. Enquanto isso, o assunto já provoca forte repercussão política em Lago dos Rodrigues, onde a decisão da Justiça movimentou os bastidores da Câmara e da política local. 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Uma motocicleta foi furtada em uma residência no povoado Salvação, zona rural de Lima Campos. Lima Campos, que fica a 258 quilômetros da capital São Luís. O veículo estava no alpendre de uma casa e desapareceu durante a madrugada. A ocorrência foi registrada na Delegacia Regional da Polícia Civil de Pedreiras. A moto é uma Honda CG125 com a placa NHS8855. Qualquer informação, entra em contato com o portal Verdes Campos SAT. E seguimos com destaques do esporte com Emanuel Lucas.

0: Obrigado, Roberlândio, trazendo as informações direto aí da nossa central de jornalismo aí de Esperantinópolis, no estado do Maranhão. Trazendo agora os destaques do esporte, sendo um oferecimento do Óleo Santa Helena. 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Falando dos jogos que movimentaram ontem a Copa do Brasil, jogos que encerraram aí a quinta fase do torneio, tivemos ontem surpresas, né, zebras também. Ontem a Chapecoense virou o duelo contra a equipe do Botafogo, né, por 2-0, havia perdido o primeiro jogo por 1, então aí a Chapecoense está na próxima fase do torneio. Tivemos também Atlético Goianiense e Atlético Paranaense, que empataram em 0-0, primeiro jogo também foi 0-0, e nos pênaltis a equipe paranaense passou pelo placar de 4-1. Tivemos também o Grêmio, né, passando sem grandes dificuldades pela equipe do Confiança, né, 3-0 na Arena Batistão em Sergipe. O Corinthians venceu com um gol de Yuri Alberto, a equipe do Barra de Santa Catarina, por 1-0. CRB e Fortaleza ficaram no empate em 0-0, primeiro jogo foi 1-0 para o Leão do Pici, Fortaleza classificado. E o Vitória, hein, surpreendente Vitória, virou para cima do Flamengo e está classificado para as oitavas do torneio com placar de 2-0. Havia perdido o primeiro jogo por 2-1 e ganhou o segundo por 2-0 e se classificou. Engraçado, né? Porque no ano passado o Flamengo havia goleado essa mesma equipe do Vitória pelo placar de 8-0 e agora, um ano depois, o Vitória dá, digamos assim, esse troco, né, de eliminar o atual tetracampeão da América da Copa do Brasil. Com isso, já temos aí os 16 classificados, né, para as oitavas de final: Atlético Mineiro, Cruzeiro, Atlético Paranaense, Vitória, Grêmio, Vasco, Fortaleza, Remo, Chapecoense, Mirassol, Corinthians, Fluminense, Palmeiras, Internacional, Santos e Juventude. Lembrando que o sorteio vai acontecer no dia 26 de maio, né, e os confrontos das oitavas de final acontecem depois da Copa do Mundo. Ontem também tivemos aí Copa do Brasil feminina, né, a equipe do Vitória, né, o Vitória da Bahia, venceu pelo placar de 3-2 a equipe do Juventude, né, e então aí já está também definido aí os confrontos, né, as equipes que avançaram, né, para o mata-mata da Copa do Brasil. E temos também um destaque, né, do futebol aí, principalmente do estado do Piauí, porque nós temos já definidos aí os confrontos, né, dos clubes piauienses, né? O Atlético Piauiense vai encarar a equipe do Santos e a Liga São Joanense de Piripiri vai pegar o Flamengo. Então aí, vida dura para as representantes do estado do Piauí na Copa do Brasil feminina. Hoje, sexta-feira, nós vamos ter aí apenas Brasileirão Feminino com um jogo, o clássico Fla-Flu, às 9 horas da noite. Portanto, essas foram as informações do esporte e também do seu Rádio Notícias, que promete voltar amanhã, no sabadão, a partir das 5h30 da tarde. Fique agora com a oração do Pai Nosso e logo na sequência, no Terreiro da Fazenda, com nosso amigo Irlande Farias. A todos uma boa noite e até amanhã.
1: Quero dizer o seguinte: para você ter êxito na fé, você precisa ter fé. Se você não tiver fé, você não vai ter êxito. Saiba de uma coisa, que um dos melhores remédios, melhor antibiótico, é a fé. Você quer que dê certo sua fé? Se concentre, levante a mão para cima, se encoste em qualquer, numa parede, em qualquer coisa, e peça a Deus aquilo que lhe interessa. E tenha fé. Se você fizer isso, vai dar certo, vai dar certo. Quem está falando aqui é Franli. Essa oração foi feita aqui na sede da Rede Rádio Verde Campos, com todos os funcionários daqui da rádio. Todos nós fizemos com fé, pedindo para que você tenha saúde, nossos ouvintes, nossos queridos amigos. Então, só quero lhe dizer para você, tenha fé e reze conosco esse Pai Nosso.
2: Pai nosso que estais nos céus, santificado seja o vosso nome. Venha a nós o vosso reino. Seja feita a vossa vontade, assim na terra como no céu. O pão nosso de cada dia nos dai hoje. Perdoai as nossas ofensas, assim como nós perdoamos a quem nos tem ofendido. E não nos deixeis cair em tentação, mas livrai-nos do mal. Amém. Ave Maria, cheia de graça, o Senhor é convosco. Bendita sois vós entre as mulheres. Bendito é o fruto do vosso ventre, Jesus. Santa Maria, Mãe de Deus, rogai por nós, pecadores, agora e na hora de nossa morte. Amém.
3: Esse Pai Nosso e Ave Maria é um oferecimento da família da Rede de Rádio Verdes Campos Sat e suas afiliadas. Para todas as pessoas que estão nesse momento passando por situação difícil nos hospitais, com a Covid ou com outras doenças. E também para todas as famílias que estão sofrendo porque perderam seus entes queridos. Rogamos a Deus que Ele console cada coração sofredor nesse momento tão difícil nas nossas vidas. A família da Rede de Rádio Verdes Campos Sat e suas afiliadas têm a certeza que juntos vamos passar por tudo isso e sair do outro lado mais forte.
4: Rede de Rádios Verdes Campos Sat informa a hora certa.
5: Agora 6:10, horário de Brasília.
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Alô, meu compadre, como é que vai? Tudo bem? Seja bem-vindo a mais um Terreirão da Fazenda. Hoje, que dia é hoje? É sexta-feira? Dia 15, compadre. Mas é rápido demais, passa a semana, não é? E a gente já tá por aqui levando aquele forrozinho bem gostoso, rapaz, aquele forrozinho bom. Mas primeiro, Irlândio Farias, vamos aqui pedir licença. 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Falo direto da rede de rádios Verdes Campos Sat para todo o Brasil e para o mundo via internet. Está no ar mais um Terreirão da Fazenda, na rádio do vovô, da vovó, na rádio do amigo caminhoneiros e de todos os nossos irmãos camponês, que é o lavrador, o homem do campo, que está sempre acompanhando a melhor programação de forró do Brasil. Aqui sim, você tem a companhia do seu compadre Irlândio Farias e aqui a gente faz essa festa ficar bonita. Eita, como é bom, hein?

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Ô, lugarzinho bom danado, não é? Já tá no ar. Olha, mande o seu vídeo, participe, mande o seu áudio, que a gente vai estar aqui com certeza aguardando a sua participação. 86 99447-5082. Você faz um vídeo bem legal com o telefone na horizontal, né? Na horizontal, e manda pra gente 30, 40 segundos. Olha, compadre Irlande, eu tô aqui na localidade, município de tal cidade. Aí você manda pra gente. Não esqueça de falar a tua localidade, o teu interior ou a tua cidade, para a gente saber onde você está, tá bem? Manda o seu vídeo que nós estamos aqui de braços abertos, aguardando você dentro do nosso Terreirão da Fazenda, esse programa que é no Brasil inteiro. E daqui a pouquinho tem participação, a partir das 18h30. Olha, você pode ir mandando aí seu áudio, mandando o seu vídeo, e daqui a pouquinho a gente coloca aqui com todo carinho e com todo prazer dentro do nosso Terreirão da Fazenda. Vamos junto, compadre, porque o galo já tá cantando, compadre. Eita, mas esse é bom. Segura, oi. É, toca do vale. Segura, oi.

o forrozinho desse aí, o meu amigo, rapaz, André Leão, dança que dança beleza, não é, André? Um abração pro André Leão, compadre, sabe de onde? Lá da VM Machado. Opa, ele tá ligadinho com a gente lá, não perde o nosso programa, não é? Olha, ô André, como é que tá o forrozão aí? Tá bom, meu compadre? Tá uma beleza, não tá, André? Tá ligadinho no som do carro dele, acompanhando o nosso terreirão da fazenda, não é? Você que acompanha e sabe o quanto é legal a gente ouvir um forrozinho desse. O André Leão, lá da VM Machado, Michelin, não é? 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Um abraço, André Leão, tudo de bom para você e toda a equipe lá também, que estão acompanhando a nossa programação, com certeza. Muito obrigado pela sintonia. Vamos lá, vamos com o forró, porque aqui não para. 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Dá pra tocar mais um forrozinho aí? Então arrocha. Vamos lá, produção. Se tem forró, tá no terreirão da fazenda.

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0: Aqui é o forrozinho que você ouve, tanto o forró pé de serra, como aquele forrozinho das antigas. Eita, mas é bom demais, né? No Terreirão da Fazenda, aqui quem faz essa programação é você. Olha, que maravilha, não é? O Brasil inteiro quer abraçar o povão que tá ligado com a gente lá no Rio Grande do Norte, Paraíba. Alô, Patos, obrigado pelo carinho. Pessoal de Fortaleza, pessoal que tá ligado com a gente também, lá em Foz do Iguaçu, no Paraná. Obrigado pelo carinho. Sergipe também nos dá essa audiência maravilhosa. Pessoal que tá no Rio de Janeiro, São Paulo. Pessoal lá em Minas Gerais. Alô, Muriaé! Um abraço para vocês em Muriaé, Minas Gerais, ligado com a gente também. Brasília, Distrito Federal, que tá lá é o Eliésio, né? Ligado com a gente lá no Gama. Opa, obrigado, Eliésio. Tudo de bom para você. Continue fazendo essa festa maravilhosa com o compadre Irlândio Farias. Quero abraçar também, sabe quem? O meu compadre, rapaz. Gente boa, ele está com o seu pai nesse momento acompanhando o Terreirão da Fazenda. Sabe quem é, compadre? É o compadre Vigerlênio. Vigerlênio Leão. Gente boa. Alô, Vigerlênio! Um abraço pra você, meu compadre. Essa hora ele já tá preparado. Daqui a pouco ele vai pegar aquele jantarzinho bom, não é? Tá ao lado do papai. O pai dele é o André Leão. Olha aí, Vigerlênio. Vigerlênio. O nome dele é igual Irlândio, também é complicado, não é? Mas o Vigerlênio, um abraço para você, Vigerlênio Leão. Estude, viu? Estude para ser o orgulho do papai e da mamãe. Um grande abraço. Tá ao lado desse grande pai, que é o André Leão, né? Gente boa, rapaz. Cara rebatalhador, trabalhador. Olha aí, viu, Vigerlênio? Um abraço para você. Tudo de bom. Continue estudando. Esse garotão, com certeza, vai ser o orgulho do papai e da mamãe. Obrigado, compadre André. Tudo de bom para você, o André Leão e o Vigerlênio Leão, acompanhando o nosso programa. Olha, vamos aqui com o povão, quem é que tá aqui, Irlândio? Olha, mande um alusão pro Chico Macena e Dona Paulina, lá no Mucambo dos Marques, município de Duque Bacelar, no Maranhão. Olha aí, rapaz, para você botar aí a música do Luiz Gonzaga, o Rei do Baião. Bote sim, um abração. Vamos agora para São Gonçalo do Piauí. Quem está lá é o Martins, agente dos produtos de F8. Alô, compadre Martins, fale aí, compadre.
1: 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Meu nome é Martinho Pereira dos Santos. Eu ofereço essa mensagem, eu tipo essa música do Sabiá na Bananeira. Eu ofereço essa música para a Sonha aqui em São Gonçalo, a mulher do Rio. E eu ofereço também para o João Carro, lá na Chapada, lá no Monte Vidéu, para Cássio, lá no Monte Vidéu, a sua esposa. E eu fecho também para todos, Antônio Dico, aqui no Sangrador. E então, tiro meu chapéu para você e meu... Não, tiro meu chapéu para você, nota mil.
2: Oi, compadre Silane, boa noite. Eu sou a Oceania, sou a ouvinte de todas as noites. Eu quero oferecer as músicas todas para minha amiga Candinha, para o Francisco, para o Luiz Maria e para o Bruno e seu dia 6. E uma boa noite e um abraço.
3: Boa noite, meu compadre Hernandes Faria. Aqui quem fala é o Felipe, da localidade Espingarda, município de Bar.
4: Hoje
3: eu quero
4: que você me bote
3: uma música
4: do Noca,
3: do acordeão.
4: Baião
3: da saudade.
4: Pra mim
3: ouvir
4: mas meu avô
3: e minha irmã. E minha irmã.
4: Compadre, bote minha música que eu queria ouvir.
3: Eu quero ouvir.
4: Boa noite.
3: Boa noite.
0: É, cadê, compadre? Já tá aí, tá normal? Ah, tá. Olha, boa noite a todos, é o Padilha de Coelho Neto no Maranhão, tô ligado todos os dias no seu programa, é muito bom, obrigado, Padilha. Bota mais um ouvinte aí, vamos lá, bota um ouvinte pra falar.
5: Ô, compadre Irlande Faria, olha, boa noite.
0: Boa aqui, noite.
5: Aqui, Francisco, aqui, eu quero pedir um forrozinho aí, desses que você botou agora há pouco.
0: Ah.
5: Do estilo que você botou agora há pouco no terreiro da fazenda, viu?
0: Pois não,
5: aí você oferece aqui para meu pai, Francisco de Assis, é, minha mãe Amparo.
0: Eita, ele, rapaz, olha lá.
5: A comadre Amparo, né?
0: Comadre Amparo,
5: e
0: um abraço.
5: Francisco. Eles estão ligadinhos aí no terreiro da fazenda
0: Francisco,
5: toda noite
0: abraço,
5: aí.
0: Compadre.
5: Eu também tô junto aí, ligado, viu? E dizer que eu quero oferecer esse forrozinho aí para todos aí que estão ouvindo, os ouvintes aí da Verdes Campos Sátio aí, do terreiro da fazenda. Para você também, Padre Irlande Faria.
0: Obrigado.
5: Eu não mandei ainda meu vídeo, mas eu vou mandar aí qualquer horinha aí.
0: Mande, pode mandar
5: um
0: seu vídeo.
5: Aí pra você botar aí, viu? É isso aí, nós estamos aqui aqui em Porto Piauí.
0: Porto do Piauí. Rio,
5: viu? Às vezes que nós não ligamos, é toda hora aqui, toda hora, viu? Toda hora nós estamos aqui ligados.
0: Eita! Lá em Porto, no Piauí, estamos acompanhando o nosso programa.
5: Estamos aqui no pé do rádio, fazendo a festa.
0: Ai, que maravilha! Obrigado, comadre! Bota mais ouvinte aí, vamos lá, é o povão, audiência no Brasil.
6: Boa noite, meu compadre Irlande Faria, rapaz. Aqui é o João Batista, aqui de Angical.
0: Angical, no Piauí.
6: Bairro Montevidéu.
0: Olha aí, rapaz.
6: Rapaz, meu compadre, bote uma música bem pra mim aí, rapaz, de Flávio Leandro e Flávio José. O nome da música é De Mala e Cuia.
0: De Mala e Cuia.
6: Aí pra nós curtir aqui, rapaz, que eu tô bem aqui tomando um cafezinho quente.
0: Eita, mas tá uma beleza, hein?
6: Cansado, como sempre, né?
0: Rapaz, que maravilha. Eu
6: botasse essa música bem pra nós ouvir aqui.
0: Mala e Cuia, tem aí.
6: Pra todos os ouvintes aí que já da Rede Campos Sátio aí.
0: Ah.
6: Pra nós curtir ela, esse forrozinho é bom, rapaz. Bote aí pra nós aí.
0: Obrigado, compadre. Um abração pra você
6: também. Boa noite,
0: meu amigo. Tudo de bom. Bota mais um vídeo aí. Quem é que tá aí?
7: Olá, compadre Islândia Faria. Boa noite. Estou aqui curtindo aí seu maravilhoso programa. Quem está falando aqui é Galdino do Leite, aqui em Altos, Piauí.
0: Altos, tá ligado com a gente.
7: Pedro Leão. E a gente quer curtir uma música aí do Pinduca, qualquer uma que...
0: Ô, rapaz, aí, Pinduca, procura aí, produção.
7: Para meu irmão no Jatobá do Piauí, Antônio José Galdino.
0: Eita!
7: Obrigado.
0: Valeu, compadre Galdino, um abraço para você, tudo de bom. E continue com a gente aqui, levando o melhor do forró. Aqui é assim, compadre. É o povão ligando, o povão participando e a gente mandando ver aqui no terreirão da fazenda. Bota mais ouvinte, é o povão ligado com a gente. Quem é que tá aí?
8: Boa noite, Alan, boa noite. Passa aí, Genival Lacerda, radinho de pilha.
0: Ah, Genival.

0: porque não tinha música lá, não tem aquela não, viu? Eu até falei pra você. Tá bom, compadre? Um abração aí. Tudo de bom pra você. Obrigadão pela sintonia lá em São Mateus, no Maranhão. Obrigado pelo carinho. É vídeo aí, produção? Cadê o vídeo do homem lá? Hein? Tá aí já ou não? Ah, é o Miguel Sena? Bota o Miguel Sena aí.
1: Boa noite, palhaço.

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1: Olha aí, obrigado, compadre, bota mais ouvinte.
2: Quero ver a música aí, o terreiro, eu tô ligado aqui no terreirão da fazenda, eu quero ver Genival Lacerda. Qualquer um, Genival Lacerda aí, Beto Faria, eu gosto muito, todas as 6 horas eu tô ligado no programa aí, 24 horas. Só quando termina. Só vou dormir quando termina. Só vou dormir lá da Voz do Brasil. Sou aqui de boa hora. Sou conhecido como Cabrito. Mande um alô para mim aqui, para todos nós. O Luiz, tem o Luiz, tem o Cício Mariano, que sempre está aqui no...
3: Alô, alô, Anante Faria, rapaz, aqui é o Cortando aqui na cidade de Paratá, rapaz. Rapaz, eu gostaria de ouvir hoje aí, rapaz, o Genival Lacerda, o Radinho de Pilha, viu? Pra oferecer aqui pra galera aqui da Ronda Caema, meus colegas aqui que estamos ligados no programa, tá ok?
1: Esse é o Noca do Acordeon! Baião da Saudade.

0: Um dia, quando eu morava em Petrolina, Rua Beija-Flor, bairro de Ipsep, eu compus uma canção que mudou a história da minha vida musical. Mas essa música teria ficado adormecida lá na Rua Beija-Flor, no bairro Ipsep, se não fosse a voz do meu amigo, meu irmão, Flávio José!
1: Boa noite, pessoal. Existe um ditado de Deus que as pessoas dizem assim: Deus faz e junta, né? Então ele fez e eu cantei, então juntou e deu certo. E vamos lá.

0: José, com Flávio Leandro. Eita! É de Malicunha, compadre! Mas é bom o forrozinho disso, né? As pernas da gente aqui ficam assim, compadre, olha. Com aquela vontade de dançar o forró, mas vem enquanto a gente cai no forrozinho. Não tem jeito. É o terreirão da fazenda. Eita coisa boa. Olha, obrigado pelo carinho. Quem é que tá aqui com a gente? Ele apareceu, não acredito, rapaz. O Vigerlânio. Ele mandou um vídeo aqui. Deixa eu ver o vídeo dele aí. Bota um vídeo aí, produção.
1: Quem? O meu compadre, rapaz. Gente boa. Oh. Ele está com seu pai. Nesse momento, acompanhando o terreno.
0: Olha aí.
1: Sabe quem é, compadre? É o compadre Vigerlênio. Vigerlênio Leão. Gente boa. Alô, Vigerlênio.
0: Isarão.
1: Um abraço pra você, meu compadre. Essa homem já tá preparada. Daqui a pouquinho ele vai pegar aquele jantarzinho bom, não é? Tá ao lado do papai. O pai dele é o André Leão. Olha aí, Vigerlênio, Vigerlênio. O nome dele é igual o Irlândio, também é complicado, não é? Mas o Vigerlênio, um abraço pra você, Vigerlênio.
0: Olha aí, tá acompanhando o nosso terreno da fazenda. Legal, ele não falou, rapaz. Podia ele falar com o pai de Lândia, tamo aqui. Eita, mas ele gostou. Obrigado, um abraço. Rapaz, coisa boa, não é, Irlândia? Isso é bom demais. É as crianças. Essa é a nossa cultura brasileira, nordestina. É o forró pé de serra, é o forrozinho das antigas. Isso é bom demais. Obrigado, tudo de bom pra vocês que acompanha sempre a nossa programação. Vamos falar com a Inês, tá lá para falar pra gente, com a gente? Bota a Inês aí, vamos lá.
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2: 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Quero dar uma boa noite para o Zé Romão no Alto Meio. 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Boa noite. 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Obrigada, Silane Faria, pelo espaço. Uma boa noite.
0: Boa noite, Inês. Um abraço em Campo Maior, ligadinho com a gente. Tá ligadinha. Olha, bota mais ouvinte aí, vamos lá.
3: Boa noite, Hernando Faria. Estou ligadinho aqui no terreiro da fazenda. Gostaria de pedir um sucesso com Luiz Gonzaga, Asa Branca. Quero oferecer especialmente para você e para todos os ouvintes do terreiro da fazenda. É um programa de grande audiência. Aqui quem fala é o Carlos André, aqui do município de Matões, Maranhão. Tô ligadinho no terreiro da fazenda.
0: Matões, o Maranhão. Alô, Matões! Aquele abraço. Que maravilha, não é? O pessoal sempre acompanhando a gente. Olha, só tenho a agradecer pelo carinho. Tem mais ouvinte aí. Bota o povão pra falar, Irlândio.
4: Boa noite, Irlândio Faria. Aqui é Bragadinha Feminino, filho. Irlândio Faria. Eu não sei quem é o cantor, se você rival a sério, mas bota aí a música. Se for em nossa, botar a música, eu quero me preparar no pé de coco.
0: Opa! De onde é ele? Ele não falou de onde é que é, produção? Hein? Ô, oh, rapaz, ele não falou qual é a cidade dele? Mais um abração pra ele, tudo de bom. Olha, obrigado pelo carinho, tá bom, compadre? Daqui a pouco a gente coloca. Vamos lá, bota forró aí pra nós, produção. Quem é? Ah, então arrocha aí o Pinduca. Oi? Eita, Pinduca! Esse é o Sinhá Pureza!
5: Vou ensinar!
0: Segura!

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1: Agora, 7:03, horário de Brasília.
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0: Luiz Gonzaga, o rei do Baião, saudoso Luiz Gonzaga no terreirão da fazenda. Oh, mas é bom demais. 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O compadre falou... Deixa eu ver aí, compadre.
1: Firmino Filho,
0: Terezinha. Valeu, compadre. Vamos lá, bota o ouvinte aí, compadre.
1: Olá, boa noite, compadre Orlando Farinhas. Sou o Guadalupe Rufino aqui do meu Santo Antônio. Gostaria de ouvir a música do Genival Lacerda. Você vem no Chique Chique.
0: Ô, compadre, mais tarde eu coloco, porque já tem
1: a Júlia Pires. Aqui na Casa das Almas, mantendo a Santa Piauí. Tchau, até a próxima.
0: Obrigado, compadre. Um abraço para você. Bota mais ouvinte aí. Vamos lá.
2: Boa noite, meu compadre Irlândio Faria. Quem fala é Francisco Antônio, de Nova Olinda, no estado do Ceará. Gostaria de pedir...
0: Nova Olinda, no Ceará. Música
2: de Forrozão Tropicália, Planeta de Cores, para oferecer para todo ouvinte do Terreirão da Fazenda. E para, especialmente aí para todos da Verdes Campo e todos de Sambaíba, município de Buqueirão do Piauí.
0: Obrigado, compadre! Olha aí, que maravilha, né? Tá lá ligado com a gente, um abraço todo especial. Daqui a pouco a gente toca para ele aí, tem aí Forró Tropicália. É antigo, forró das antigas, mas é bom, não é? É gostoso demais. Vamos lá, tem mais ouvinte aí? Boa noite, meu compadre Irlande Farias, eu quero que você... Olha o forrozinho do Flávio José, meu cenário de amor. Quero oferecer para a vovó Clésia, não é? E para todos que estão na escuta do seu programa, é o Franskin do Canto Alegre. Um abraço, meu compadre. Tudo de bom, Franskin. Obrigadão aí pelo carinho. Boa noite, Irlândio Farias, aqui é o Joelino, de Alto Lugar. Um abraço para o meu amigos... E os senhores, e o senhor Mulata, né? Mulata, é isso? Das Baixas da Carnaúba. Ouve o programa todos os dias, não perde, tá? Sempre ligado com o Terreirão da Fazenda. Bota mais ouvinte aí, vamos lá.
3: Boa noite, meu amigo Ilanes Faria.
0: Boa noite.
3: É, aqui quem fala é Maria Cândida, de Buriti de Inácia Vaz.
0: No Maranhão,
3: sou fã Buriti de Inácia Vaz. Todo dia eu assisto, ouço até terminar, fazendo aqui minhas coisinhas na cozinha.
0: Oh,
3: hoje estou jantando aqui uma lasanha que eu fiz. E eu queria pedir aqui uma música, é Vento Norte, do grupo Os Caretas.
0: Olha, eu não sei se eu...
3: Muito obrigada.
0: Ah, eu acho que... Né?
3: Vem com o nosso tchau, beijo.
0: Comadre, se você puder mandar esse vídeo aí... Fez uma lasanha... Olha, compadre, fiz uma lasanha aqui. Manda um vídeo pra nós, não é? Aí você não esquece de falar que é a comadre tal. Eu falo aqui de Buriti na Cervais. Aí você grava um vídeo aí pra nós. Manda pra nós aqui. Eita, de uma lasanha que ela fez lá. Ó, compadre. Eita. A palma é bom demais, não é, compadre? Cadê? Tem aí, compadre? Vento Norte. É, eu lembro dela demais. É bacana, hein? Tem sim, né, produção? Tem. Cadê, produção? É. Vento. Ah, já tá aí, produção? É os caretas, é do tempo, os caretas, é do tempo do. Hein? É, essa música é antigona. Tempo da Americana, né? Tempo do Antônio Machado e seu conjunto também. Oh, rapaz! Tempo do Solano e seu conjunto. Os caretas. Nossa! Olha, obrigado pelo carinho a todo esse povo que tá ligado no terreirão. Mande vídeo para nós, que nós estamos aqui aguardando o seu vídeo. Vamos lá, bota forrozão aí para nós, compadre. Ah, já tá aí? Então arrocha aí, compadre.

0: Ai, ai, só pra ver como é que é. Eita, rapaz! Olha quem tá ligado com a gente, a Dona Francisca. Ei, Dona Francisca, obrigado pelo carinho lá na Prata, em Altos. E o Chaguinha, meu irmão, rei camarada. Rapaz, o homem trabalha, eu vou te falar, o homem não descansa não. Ali é trabalhador, viu? É vigilante, é trabalhar na borracharia. E meu amigo, é assim, é em Altos. Não é, Chaguinha? Um abraço. Tudo de bom. Não perde o nosso Pereira da Fazenda por nada. Ô, oh, rapaz. A gente boa, meu irmão camarada. Gente fina. Chaguinha, um abraço pra você, meu irmão. Tudo de bom. E dê um abraço também na Dona Francisca. Se você for final de semana lá, dê um abraço nela por mim. Que diz que não perde, meu amigo. É ligado lá com o radinho. Hein, gente boa. Opa, só gente da gente acompanhando o nosso Terreirão da Fazenda. Ligadinho aqui com o nosso Terreirão da Fazenda. Hein? Rapaz, olha, eu vou te contar uma coisa. Esse povão maravilhoso que acompanha a gente no interior, lá de Coivaras também estão acompanhando. Coivaras, um abraço todo especial para você, a Fátima no Boi Manso, né, que sempre está ligada com a gente. Olha, Pau d'Arco, Beneditinos, Alto Longar, obrigado pelo carinho. Quero abraçar também o povo lá de Pau d'Arco do Piauí. Alô, Pau d'Arco, um grande abraço. Olha, a audiência lá é muito grande, viu, produção? A audiência lá em Pau d'Arco, naquela região toda lá, é a localidade sempre ligado com a gente. Um abraço. Quero abraçar também o meu amigo Reginaldo Solano, gente boa. Aí é um cabo rebatalhador, não é? Também a comadre que está sempre ligado com a gente, a sua esposa, a Ciomara. Muito obrigado, meu povo, pelo carinho, tá bom? Compadre Reginaldo Solano, um abraço pra você e a comadre Aciomara. Quase não saiu, né, comadre Aciomara? Aciomara, gente boa, uma grande guerreira ao lado do seu esposo Reginaldo Solano. Gente fina, viu? Pensa. Olha, agora são 7 horas e 25 minutos. Deixa eu abraçar também o povão que tá acompanhando a gente. Olha ele aqui, olha ele aqui, vamos lá.
1: Vale
0: Mano Faria,
1: que é a Sandra.
0: Opa!
1: Do Vale do Gavião, Coruja. É, por favor, se for possível, quero que você coloque aí Raimundo Soldado abraçando você.
0: Como é o nome?
1: Ofereço aqui especialmente, por favor, se for possível, quero que você coloque aí Raimundo Soldado abraçando você.
0: Ah, tá. Agora ofereço, entendi.
1: Ofereço aqui especialmente para o meu digníssimo Bombeirinho.
0: Ah, o Bombeirinho, gente boa, rapaz.
1: Vespasiano. E todos os ouvintes, especialmente pra você também, tá? Fica com Deus, em paz e segurança.
0: Olha, eu digo pro Bombeirinho, sempre que puder ligar, ligar, comadre, porque é tanta gente aqui, eu vou te falar no Terreirão da Fazenda, e eu agradeço, vocês podem ligar, tá bom? Que a gente fica muito feliz pela participação de vocês. Muito obrigado aí pelo carinho, tá bom? Eita! Vamos lá, compadre! Toque mais forró pra nós aí! Toque mais forró! É o das antigas, Tropicália!

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0: Estamos de volta, meu compadre, depois dos Careta, Grupo Careta, foi sucesso, hein? Olha, agora são 7h39 já, ou mas passa rapidinho, hein? Mas o mais importante é você ligado aqui no Terreirão da Fazenda, fazendo essa festa maravilhosa com o compadre Irlândio Farias. Olha, você que está acompanhando a gente, não é? Manda um vídeo para nós, não é? Pedindo aquele forrozinho. Oh, rapaz, que legal, não é? Coisa boa. Hein? É o que, produção? Ah, tá ligadinho com a gente, é? Tá acompanhando? Oh, rapaz. Olha, compadre, deixa eu abraçar aqui também, vamos abraçar aqui, não é? O compadre Celino, rapaz, está acompanhando o nosso programa. Compadre Celino, um abraço para você, viu, compadre? Tudo de bom. Compadre Celino não perde o nosso Terreirão da Fazenda, está acompanhando a gente. Um abração para ele e sua família. Ele mora lá em Demerval Lobão, não é? Um abração, obrigado pelo carinho.
1: Irlândia, boa noite, compadre Irlândia. Esse grupo careta é bom demais, compadre Irlândia. Das antigas, né?
0: Eita, Raimundinho da Saúde!
1: Ainda no turno do tempo, compadre Irlândia. Um abraço aqui especial com o Madre Zefinha também. Pro Artemio, que está aniversariando hoje também, compadre Irlândia. E a Wagner Remédio, Rosane, Valéria, Socorro lá do Everest, compadre Irlândia. Um abração, boa noite. Separa um pé de coco.
0: Eita! Um abraço, obrigado pelo carinho da audiência. Olha, vamos falar também. 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

0: Esse é o Raimundo Saudado, rapaz. Abraçando você que não lembra, hein? Olha, agora são 7 horas e 51 minutos no Terreirão da Fazenda. O povo ligado com a gente com o povão. Quem é que tá aí, produção? Bota aí, produção. Vamos lá.
1: Fernando Faria. Rapaz, aqui é Luiz Gonçalves Lima, do povoado Murici, município de Colinas do Maranhão.
0: Ô, rapaz!

0: esse áudio aqui pra você mandar uma música aí pra mim de Chico Justino, Tique Tique do Fubá.
1: Opa! Eu
0: ofereço pra todos os ouvintes da Rádio Verde Campsite. E pra você também.
2: Obrigado, compadre! Olha aí, rapaz, que coisa boa, não é? Tá lá ligado com a gente em Colinas, no Maranhão. Ô, Tico Tico no Fubá, quem não lembra, é o Chico Justino, não é? É o Chico Justino. Ah, tem aí, né, professor? Daqui a pouco a gente bota ela. Quem é que tá aí com a gente, hein? Olha, boa noite, manda uma música aí. Adeus, ingrata. Não, só é forró pé de serra, aqueles forrozinho antigo. É, não é? Mas, ô, rapaz, oferecendo aí pra minha mãe. Qual é o nome da mãezinha dela? É a Maria da Penha. E pro João de Deus, meu pai, eles são fã de vocês. Ô, rapaz. Anne, dê um abração neles aí por mim. Diga que eu mandei um abração. Eles estão ouvindo lá, com certeza, não tá? Hein? Olha, boa noite. Quero pedir uma música pro meu pai, José Antônio, que está no trabalho em Teresina. A música é Asa Branca. Me chamo Jorge. Ô, compadre Jorge, dê um abração pro compadre, viu? Diga que eu já botei essa música de agora há pouco. É o compadre Antônio, rapaz, que está trabalhando em Teresina, não é? Ô, Jorge, um abração pra ele. Gente boa. Eu já botei ela já, viu, Jorge? Mas daqui a pouco eu vou botar uma pra ele. Gente boa, né? Tá lá sempre acompanhando o nosso Terreiro da Fazenda. Vamos lá.
3: Meu amigo Grande Faria,
2: rapaz. Doutor Almeida, rapaz. São Luís.
3: Muita chuva aqui, meu amigo, velho. Ouvindo seu programa por intermédio da sua repetidora de Esperantinópolis, Maranhão. Aqui ouvindo aqui na nossa casa, aqui ligado diretamente. Diz o programa Terreiro da Fazenda, que é o melhor programa de forró do Brasil, meu amigo velho.
2: Opa, rapaz!
3: Você botar essa música em algodão com Lei Gonzaga. Queria oferecer nosso amigo irmão caminhoneiro, nosso amigo Edmar, rapaz. Ele caminhoneiro, quando me oferece música, né? Nosso amigo de Coivara, nosso amigo de Campo Maior, de Alto Longar, de Vete Freitas, Capinzal do Norte, Lima Campos, né?
2: Olha aí, rapaz.
3: O senhor ouvinte acerto, você sabe disso, que todo dia o seu programa, né?
2: Então, todo dia, algodão, doutor Almeida aí não perde, não.
3: Diretamente aqui, doutor Almeida, diretamente da Ilha do Amor, São Luís do Maranhão.
2: Qual é a música que ele pediu aí, compadre?
3: Aqui na nossa casa, aqui ligado diretamente, diz o programa Terreiro da Fazenda, que é o melhor programa de forró do Brasil, meu amigo velho. Queria que você botasse a música Algodão, com Luiz Gonzaga.
2: Algodão, Luiz Gonzaga, bota sim, doutor Almeida, daqui a pouco a gente bota. Quem é que tá aí, produção? Bote aí, vamos lá.
4: Boa noite, compadre. Boa noite, rapaz. Aqui quem fala é o Thiago Moraes, rapaz, da Cidade de Alto. Estamos aqui em Cubati, aqui no estado da Paraíba, trabalhando na escuta do programa.
2: Tá na Paraíba, mano, né? Ligado com a gente.
4: Joãozinho da Vajota, Magão do Feijão Bravo, Eliseu de Frei Martins e Calango de Alto, lá do Quilombo.
2: Pancada assim, estamos na
4: escuta aqui do programa, compadre. Toca uma pra nós aí.
2: Obrigado, compadre. 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
2: Obrigado, compadre. Um abração pra você, tudo de bom. Vamos lá, é um povão ligado no Terreirão da Fazenda e a gente mandando ver aqui. Oh, rapaz, aqui é assim, compadre. Cadê aquela vaquinha? Só com chucaí, não é?

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1: Vamos lá, compadre! 8 horas, horário de Brasília.
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de volta no Terreirão da Fazenda, fazendo essa festa maravilhosa. 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Olha, boa noite, compadre Irlândio Farias. Estamos aqui ligados no Terreirão da Fazenda. Eu quero que você toque aí, compadre. Essa música aqui, eu não sei se eu tenho ela aqui, viu, compadre? Viu? Mais uma, o Luiz Pereira, gente boa. Luiz Pereira, aquele abraço para você. Muito obrigado. Aí não perde não. Todo dia tá ligado com a gente, não é? Luiz Pereira, muito obrigado, meu irmão. Continue com a gente. Quiser mandar um vídeo aí para nós, você pode mandar também. É, tá na onde? Tá no interior, tá na cidade. Faça um vídeo, tá na baladeira aí, deitado na varanda. Oh, mas é bom demais, não é? Hein? Ah, é bom demais, compadre. É tudo de bom. Me pediram também a Eliane, daqui a pouco a gente toca ela, tá? Um abração todo especial para todo esse povão que tá ligado com a gente. Tem farrazinho para nós, hein, compadre? Oh, rapaz, mas é bom, não é? Então toca o farrazinho daquele jeito para nós aí.

danado. Vamos fazer um forrozinho pro povo?

0: Abraço! Amarrou! Rapaz, é bom demais, hein? Pense no forrozinho maravilhoso. 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Um abração lá para o Fernando Veras e todos os colaboradores que estão acompanhando o nosso Terreirão da Fazenda. Muito obrigado pelo carinho, tá bom? Gente da gente é assim, compadre. Oh, rapaz, sempre acompanha, sempre tá ligado com a gente. Um abração todo especial para o meu amigo. Gente boa. Um abraço, tá bom, compadre Fernando? Obrigado aí pelo carinho da audiência. 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Edvan, um abraço para você, compadre. Gente boa, rapaz. Diz que não perde o nosso Terreirão da Fazenda. Tá sempre acompanhando a gente. Um abração para ele. 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Quero abraçar o João Luiz lá na Bahia, acompanhando a nossa programação. Cadê o Nonatinho Fialho? Tá aí também? Nonatinho, boa noite.
1: Sinone.
0: Cadê Sinone, o Nonatinho? Cadê ele? Cadê Sinone, ele, hein? Sinone. Ah, tá aqui. Nonatinho Fialhos, como é que vai, meu irmão? Um abraço.
2: Olá, boa noite, Lando Faria, rapaz. Mande um alôzão aí para o Nonatinho Fialhos, CD em Alves, Piauí, na rua Cândido de Almeida, onde estamos aqui.
0: Tô com a aí.
2: Cafeína GF8, meu amigo. Cafeína GF8 em Alço, é aqui na rua Cândido de Almeida, naquela boa noite para o seu Zé Vigia, Dona Inês, ali no bairro Tranqueira, rapaz, ali na rua Marcos Parente, tá ligadão aqui no terreno da fazenda, Lando Faria. É o Zé Mulher, rapaz, meu amigo Zé Mulher ali no bairro Tranqueira, também tá ligado no terreno da fazenda, Lando Faria, aqui também, seu Ribamar Rezador, rapaz. Seu Ribamar Rezador, também no bairro Tranqueira. Seu Chico Dodô, rapaz.
0: Ô, Chico Dodô, Dodô!
2: No bairro Tranqueira, também nossa amiga Tiazinha, rapaz. Boa noite, dona Tiazinha ali, no bairro Santo Inês, em Alves, Piauí, ligado aqui, na Vez Cansate, ouvindo o Terão da Fazenda, aqui com nosso amigo Ilano Farias.
0: Um abraço pra dona Francisca, seu Hermínio, dona Prasta também, que estão ligados com a gente, viu, Donatinho? Gente boa. 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Tudo de bom para você, meu compadre. Não é? Ô, oh, rapaz, gente boa. Tá sempre acompanhando o nosso Terreirão da Fazenda e não perde. Tá ligadinho com a gente todos os dias, ele tá lá acompanhando. Hein? Olha aí, rapaz, que maravilha. Olha, obrigado pelo carinho, tá bom? Tudo de bom. Ô, oh, rapaz, o compadre botou aqui um negocinho bom, hein? Ô, oh, rapaz. Lá de Alto Longar. Olha, boa noite, compadre Irlândio. Ô, oh, rapaz, quem é, compadre? Cadê a, verão, a mensagem lá, compadre? Ah, se vier, será bem-vindo aqui no Terreirão da Fazenda. A gente tem todo o prazer de receber vocês aqui, não é sempre. Olha, deixa eu abraçar também o compadre Ribamar, que está acompanhando a gente lá na cidade de Piritoró, no Maranhão. Ô, oh, rapaz, Ribamar, um abração para você, compadre, tudo de bom. Obrigado aí pelo carinho da audiência. 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Tudo de bom para você e sua família e toda a sua equipe. Estão ligadinho lá com a gente, não perde o nosso Terreirão da Fazenda. Cadê, compadre? Dá para tocar um forrozinho para nós aí? Então bota um forrozinho aí para nós. Arrocha aí, compadre. Eita, isso aí é antigo, hein?

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7: Já estamos de volta! Aqui é rapidinho, hein? Já estamos de volta no Terreirão da Fazenda, levando o melhor do forró pé de serra aqui na maior rede de rádios do Brasil. 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Aonde você estiver, estamos aí coladinho em você. Estamos nas nuvens, dando uma olhadinha, não é? Hein? Dando uma espiadinha, mas estamos coladinho com você aí, ó. Através do rádio, através do satélite. Estamos na banda KU, canal 365. 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

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Eita, compadre, mas é uma maravilha, só podia ser, hein? É, meu amigo velho, o trio nordestino no terreirão da fazenda. Aqui é assim, a gente acelera, a gente bota para escatitar, a gente bota, não é, para você que está aí do outro lado, dançar aquele forrozinho. Oh, rapaz, é tudo de bom. Vem pra cá, compadre, vamos juntos levando o melhor do forró pé de serra aqui dentro do terreirão da fazenda. É o quê? Ah, então deixa lá, compadre, arrocha.

0: Olha aí, compadre, só no gemidinho, hein? É o terreirão da fazenda aqui na mais popular do Brasil. Olha, você ligadinho com ela e ela com você sempre. Oh, mas é uma beleza, não é? Hein? Oh, rapaz, que coisa boa é ter a companhia desse povão aqui no terreirão da fazenda. Hein? É, rapaz, eu vou te falar uma coisa. É tudo de bom, não é, compadre? Cadê, hein? Vamos falar aqui com nossa audiência, com o povão que tá ligado com a gente, o povão que tá acompanhando a nossa programação. Cadê, compadre? É vídeo aí, é, produção? Ô, oh, rapaz. Não deu para entender aqui, mas vamos aqui também, vamos lá. Bota aí, compadre, bota o vídeo aí, deixa eu ver.
1: Meus
0: aqui.
1: Meus amigos que estão sintonizados na programação da Mais Ouvida, né? Olha só. Hoje estamos mais uma vez por aqui, curtindo a programação. E quero pedir para o meu amigo aí tocar Valquíria Santos, Fontes do Desejo, as nossas amigas aqui conterrâneas, né? Lá da cidade de Monteiro, Valquíria Santos, grande cantora. E peço que você toque de Fonte dos Desejos com Valquíria Santos, para oferecer a todos que estão sintonizados na programação. E nós estamos por aqui, sintonizado através do satélite. É só sucesso. Muito boa noite para você e boa noite para todos que estão sintonizados. Boa noite. Antônio Marcos de Campina Grande.
0: Rapaz, Antônio Marcos, você é ligado com a gente, né? Um abraço, Campina Grande, rapaz! Olha aí, gente boa, na Paraíba, ligadinho no terreirão da fazenda. O outro vídeo, cadê, compadre? O outro vídeo não saiu não lá, o vídeo? Mas quem tá ligado com a gente aqui é o Ananias. Boa noite, Ananias, obrigado pelo carinho, não é? O Ananias, tá lá em Coroatá, no Maranhão? Ô, rapaz! Mandar ser a música.

0: do Zé Gonzaga. Olha, não vai dar para tocar mais a música dele, né? Mandar mais cedo pra gente. Quem é que tá aqui?
1: O padre Slante Faria. Boa noite. É Bric... o Pangode Panorama, da Avenida Vitorino Freire.
0: Oh, rapaz. Estive
1: meio ausente da rádio, mas agora tô conectado aqui na Terreiro da Fazenda e quero pedir uma musa. Eu tava na peneira, estava peneirando para oferecer para minha esposa Ivonete, Camila, Pamela e Cailane, são minhas filhas. E quero dar um alô também para o nosso amigo João, que mora aqui no interior de Panorama, aqui no povoado Saco. Tô ligado na programação da rádio.
0: Obrigado, compadre. Amanhã a gente bota lá, compadre. A gente bota fã de desejo, né, Valquíria Santos? Amanhã, compadre, você dá uma ligadinha mais cedo, tá bom? Muito obrigado pelo carinho a todo esse povão querido que acompanha o nosso Terreirão da Fazenda. Olha aí que maravilha.

0: Eita, Eliane! Olha, compadre, chegando no finalzinho de mais um Terreirão da Fazenda. Não é que volta amanhã. Amanhã nós estamos de volta com o melhor do forró aqui no Terreirão da Fazenda, levando pra você aquela música boa, aquela música bonita, não é? Aquele forrozinho das antigas, forró pé de serra. É aqui que a gente se encontra, dentro do Terreirão da Fazenda. 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Olha, tudo nessa vida passa. O tempo passa. A vida passa. Tudo passa. Nada é para sempre. Mas uma coisa eu aprendi. Cada momento dessa vida você tem que valorizar. Abrace. Diga o que você tem de dizer, para dizer. Às vezes, guardar coisa no coração da gente, aí você quer dizer depois, como dizia a música do Nelson Gonçalves, o que tiver que falar, fale agora, abrace, não é? Porque depois que parte, você vai falar para quem? Para aquela pessoa que você queria falar? Então fale. O importante é isso. Tem que aproveitar cada momento da sua vida. Para que ficar triste no canto? Hein? Para que você achar que a vida acabou para você? Não. Aproveite. Você está viva, você está vivo. Então curta a vida, mas também sem prejudicar ninguém. Curta do teu jeito. Lembre sempre que a nossa vida é uma estrada. Vai ter topada, vai ter decepções, mas isso faz parte da nossa vida. Acredite sempre nisso, tá bom, compadre, comadre? Você está triste hoje? Não se preocupe, que amanhã você está sorrindo. Amanhã você vai estar bem. É sempre assim. Existe o sol, existe a lua. O sol para esquentar e a lua para esfriar. Não é verdade? E assim é a nossa vida. Um dia está bem, outro dia está mais ou menos, mas a gente vai levando a vida. O importante é pedir para Deus sempre saúde, que é o que a gente pede sempre. Benção vovô, benção vovó, benção papai, benção mamãe. Eu quero aqui agradecer. Ô meu pai, nos dê saúde para a gente continuar lutando, trabalhando, para levar o pão de cada dia para a nossa mesa, para a nossa família. Quem trabalha, Deus ajuda. Então vamos continuar trabalhando. Em nome do Pai, do Filho e do Espírito Santo. Amém. Vem aí a oração do Pai Nosso em seguida a voz do Brasil. Valeu, Brasil!
1: Olá, amigos. Quem fala aqui é Franli. Quero dizer o seguinte. Para você ter êxito na fé, você precisa ter fé. Se você não tiver fé, você não vai ter êxito. Saiba de uma coisa, que um dos melhores remédios, melhor antibiótico, é a fé. Você quer que dê certo sua fé? Se concentre, levante a mão para cima, se encoste em qualquer, numa parede, em qualquer coisa, e peça a Deus aquilo que lhe interessa. E tenha fé. Se você fizer isso, vai dar certo, vai dar certo. Quem está falando aqui é Franli. Essa oração foi feita aqui na sede da Rede de Rádio Verde Campos, com todos os funcionários daqui da rádio. Todos nós fizemos com fé, pedindo para que você tenha saúde, nossos ouvintes, nossos queridos amigos. Então, só quero lhe dizer para você, tenha fé e reze conosco esse Pai Nosso.
2: Pai Nosso que estais nos céus, santificado seja o vosso nome. Venha a nós o vosso reino, seja feita a vossa vontade, assim na terra como no céu. O pão nosso de cada dia nos dai hoje, perdoai as nossas ofensas, assim como nós perdoamos a quem nos tem ofendido. E não nos deixeis cair em tentação, mas livrai-nos do mal. Amém. Ave Maria, cheia de graça, o Senhor é convosco. Bendita sois vós entre as mulheres. Bendito é o fruto do vosso ventre, Jesus. Santa Maria, Mãe de Deus, rogai por nós pecadores, agora e na hora de nossa morte. Amém.
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4: Está no ar a Voz do Brasil. 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
5: Boa noite.
6: Boa noite para você que nos acompanha em todo o país.
5: Sexta-feira, 15 de maio de 2026.
6: E vamos ao destaque do dia. Atendimento contra o câncer ganha reforço.
5: 2 bilhões e 200 milhões de reais serão investidos para aumentar o acesso a tratamentos de ponta e medicamentos pelo SUS.
6: Serão